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2: Olá, boa noite.
3: Boa noite para você que nos acompanha em todo o país.
2: Quarta-feira, 7 de outubro de 2026.
3: Vamos aos destaques do dia.
2: Idosos, gestantes e crianças estão entre os grupos com maior risco de complicações por erro de dosagens de medicamentos.
3: Campanha nacional estimula a prevenção e registro de falhas em hospitais, farmácias e no dia a dia do paciente. Luana Karen.
4: A campanha quer fortalecer entre profissionais de saúde e população o hábito de notificar quando um medicamento provocar efeito adverso.
2: Saúde da mulher.
3: Saiba como identificar os primeiros sintomas da menopausa e os cuidados disponíveis na rede pública de saúde. Gabriela Noronha.
5: Ao perceber os sintomas, a mulher pode procurar atendimento e, se necessário, é encaminhada ao atendimento especializado.
2: Qualificação profissional.
3: Pronatec abre oportunidades em cursos gratuitos voltados à preservação ambiental. Márcia Fernandes.
6: O programa tem como objetivo expandir o acesso à educação profissional e contribuir para a inserção de jovens e adultos no mercado de trabalho.
2: Hoje, na apresentação da Voz do Brasil, Luciano Seixas e Mariana Jungmann.
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2: Na hora de tomar um remédio, errar a dosagem ou esquecer o horário do tratamento pode trazer sérios riscos à saúde, especialmente para crianças, idosos e gestantes.
3: No Brasil, falhas na receita e na administração de medicamentos representam uma parcela expressiva das ocorrências registradas em atendimentos de saúde.
2: Para alertar a população para esses e outros danos à saúde, a Agência Nacional de Vigilância Sanitária, Anvisa, realiza no mês de outubro uma mobilização nacional voltada à prevenção de erros na hora de se medicar.
4: A campanha da Agência Nacional de Vigilância Sanitária quer fortalecer entre profissionais de saúde e população o hábito de notificar quando um medicamento provocar efeito adverso. A ideia é melhorar os processos e prevenir danos à saúde. No Brasil, erros de medicação e eventos adversos podem ser notificados por meio da plataforma Vigimed. A notificação pode ser feita tanto por profissionais de saúde quanto por pacientes. A presidente do Conselho Regional de Farmácia de Goiás, Luciana Calil, cita que entre os erros mais comuns estão a dosagem e os intervalos de administração.
7: O que nós observamos são erros, por exemplo, de dose, tomar mais ou menos do que é o recomendado. Um outro erro é o erro em relação ao horário. Não atrasar e nem adiantar o horário de tomar o remédio. Outro erro muito comum é a confusão entre os medicamentos.
4: Segundo a Organização Mundial de Saúde, os erros de medicação causam um impacto global estimado em US$ 42 bilhões por ano e afetam milhões de pacientes. Cerca de 5% deles sofrem danos evitáveis relacionados a medicamentos, sendo que metade desses casos poderia ser prevenida. Idosos, gestantes e crianças estão entre os mais vulneráveis a esse tipo de ocorrência. O diretor da Agência Nacional de Vigilância Sanitária, Anvisa, Tiago Campos, diz que a campanha quer fortalecer a cultura de notificação dos erros, com foco na melhoria dos processos.
8: Isso significa incentivar a identificação e a notificação dos erros, sem foco na punição das pessoas envolvidas, mas sim no aprendizado e na melhoria contínua dos processos.
4: No Brasil, entre dezembro de 2018 e agosto de 2026, a Anvisa recebeu quase 58 mil notificações de erros de medicação, correspondendo a 16,2% de todas as notificações registradas no período. As categorias mais notificadas foram erro de prescrição, omissão de dose, posologia inadequada e erros de administração. Reportagem Luana Karen.
3: O Brasil reforçou a vacinação e a vigilância contra o sarampo diante do aumento de casos nos Estados Unidos e em outros países das Américas.
2: Até 5 de outubro, o país registrou registrou 52 casos da doença. A vacina é gratuita e está disponível nas unidades de saúde pelo Sistema Único de Saúde.
5: Com o avanço do sarampo nos Estados Unidos e em outros países das Américas, o Brasil reforçou a vacinação e a vigilância contra a doença. Nos Estados Unidos, mais de 90% dos casos são de pessoas não vacinadas ou sem informação sobre a vacinação. No Brasil, foram registrados 52 casos importados até 5 de outubro, 41 em São Paulo, 10 no Amazonas e 1 no Rio de Janeiro. Segundo o Ministério da Saúde, as ações incluem busca ativa, investigação de casos, acompanhamento de contatos e bloqueio vacinal. O país continua sem circulação endêmica do vírus. A vacina contra o sarampo está disponível gratuitamente no Sistema Único de Saúde, o SUS. Quem estiver com doses em atraso deve procurar uma unidade de saúde para atualizar a caderneta conforme as recomendações do Programa Nacional de Imunizações. Saiba mais em gov.br/saúde. Thaís de Araújo para a Voz do Brasil.
3: E para manter em dia todas as informações sobre vacinação, doses recebidas e certificados, o cidadão pode contar com a ferramenta Meu SUS Digital.
2: De forma simples, é possível baixar a Carteira Nacional de Vacinação e verificar os imunizantes já administrados.
9: A plataforma do Ministério da Saúde permite verificar registros de vacinas recebidas, acessar a carteira digital de vacinação e emitir documentos e certificados utilizando a conta gov.br. Na área de vacinação, o cidadão pode consultar os imunizantes registrados em seu nome nos sistemas de saúde integrados à Rede Nacional de Dados em Saúde. E é possível verificar, por exemplo, as vacinas recebidas, as doses aplicadas e os respectivos registros de vacinação. A plataforma disponibiliza ainda a Carteira Nacional de Vacinação Digital, onde constam todas as informações recebidas dos sistemas integrados, além do Certificado Nacional de Vacinação contra a Covid-19 e o Certificado Internacional de Vacinação contra a Febre Amarela. Para isso, basta abrir o aplicativo Meu SUS Digital ou acessar o endereço meususdigital.saude.gov.br. Para quem ainda não baixou o aplicativo, ele está disponível de graça para Android e iOS, além da versão da web. Cleide Lopes, para a Voz do Brasil.
3: E quase metade dos municípios brasileiros está em situação de alerta ou risco para a presença do mosquito Aedes aegypti, transmissor da dengue, chikungunya e zika.
2: De acordo com o Ministério da Saúde, 49,2% dos 3.732 municípios avaliados apresentaram esses índices.
3: A maior parte dos criadouros está em vasos e pratos de plantas, garrafas e outros recipientes que acumulam água.
2: Com a proximidade do verão e as condições associadas ao El Niño, a orientação é fazer vistorias regulares para eliminar locais que possam acumular água.
3: Ondas de calor, menstruação irregular, alterações de humor.
2: Sintomas que podem indicar a proximidade da menopausa, que marca o fim da vida reprodutiva da mulher.
3: E o SUS oferece acompanhamento e tratamento especializado para esse período.
5: Há 3 anos, a psicóloga Alessandra Reis começou a perceber mudanças no corpo. Primeiro vieram o esquecimento, a insônia, mas quando ela começou a sentir os fogachos, as famosas ondas de calor, desconfiou que a menopausa estava chegando.
10: O calor, eu suava, vinha de repente, eu ficava cheia de gotículas de suor, assim.
5: O climatério, que começa por volta dos 40 anos da mulher, é a transição fisiológica da vida reprodutiva para não reprodutiva e é marcado pela redução gradual de hormônios como o estrogênio. Já a menopausa se consolida quando a mulher passa 12 meses consecutivos sem menstruar. Acontece em média aos 52 anos. E o acompanhamento dessas mulheres pode ser feito pelo SUS, o Sistema Único de Saúde. Ao perceber os sintomas, a mulher pode procurar atendimento nas unidades básicas de saúde e, se necessário, é encaminhada ao atendimento especializado. A médica ginecologista e obstetra do Hospital Universitário de Brasília, Bruna Heine, lembra que o tratamento da menopausa deve ser individualizado. individualizado.
11: A terapia hormonal é o nosso tratamento de primeira linha para os sintomas climatéricos. Ele reduz até em 90% os sintomas, só que existem contraindicações. Então, por isso a importância dessa paciente passar por uma consulta, fazer uma avaliação, né, rastreios. Então, essa paciente, antes de iniciar uma terapia hormonal, normalmente a gente faz um rastreio para câncer de mama, a gente faz rastreio de doenças metabólicas, vê se a pressão está bem controlada, se não tem um diabetes descompensado.
5: Além de tratamento hormonal, o SUS também dispõe de medicamentos como estriol em creme para tratar o ressecamento vaginal, um dos sintomas da menopausa. Nas consultas, também são dadas orientações sobre alimentação, atividade física, sono e saúde mental, além da avaliação de condições crônicas. O Ministério da Saúde recomenda que a mulher tenha acompanhamento constante na atenção primária durante toda a transição. Reportagem Gabriela Noronha.
2: Na era das redes sociais, a preocupação com a segurança das mulheres também está no ambiente virtual.
3: Exposição de conteúdo íntimo sem autorização, perseguição online e ataques por meio das plataformas digitais estão entre os crimes mais cometidos na internet.
2: E o serviço Ligue 180 está se aprimorando para dar orientação mais precisa para as mulheres que sofrem esse tipo de violência.
3: Nós conversamos com a coordenadora do Ligue 180, Ellen Santos, sobre esse trabalho e o que as vítimas podem fazer quando sofrem uma agressão virtual. Acompanhe. Coordenadora Ellen Costa, bem-vinda à Voz do Brasil, um prazer ter a senhora conosco. Bom, fala pra gente um pouco mais sobre esse acordo, né, que foi firmado entre o Ministério das Mulheres e a Secretaria de Comunicação Social da Presidência da República. O que vai ser desenvolvido a partir dele? Quais são os objetivos?
12: Então, esse acordo, ele parte de uma realidade muito concreta que a gente vive, que é justamente essa violência contra a mulher que também acontece no ambiente digital e nós precisamos estar preparados para enfrentá-la, né? Então, essa parceria do Ministério das Mulheres com a SECOM, da presidência, ela tem dois eixos que são muito importantes, né? Um deles é justamente a educação midiática. A gente precisa ampliar o conhecimento das mulheres sobre os seus direitos na internet. E o outro eixo é justamente a qualificação do Ligue 180, né, que a gente sempre vem trabalhando para preparar a central, e nesse nicho agora a central vai estar cada vez mais preparada para orientar as mulheres que estejam sofrendo algum tipo de violência no mundo digital. Então a gente está falando de situações de ameaça pela internet, perseguição pelas redes sociais, né, a exposição de imagens íntimas sem consentimento e tantas outros tipos de violência.
3: Foi encaminhado um ofício, né, às plataformas digitais solicitando informações justamente sobre os mecanismos que são adotados por elas para o recebimento das denúncias de violência, como a senhora citou aí alguns exemplos, violência digital, né? Que informações vocês querem e a partir delas o que pode ser feito?
12: Então, a gente quer conhecer de maneira muito objetiva, né, como é que funciona o caminho da denúncia dentro de cada plataforma, né? Então, a gente precisa saber como é que essa mulher deve denunciar, quais são as informações que ela precisa apresentar, os prazos, né, de análise que existem dentro da plataforma e se ela recebe algum tipo de confirmação de que a denúncia foi recebida e se ela consegue também acompanhar o pedido, né, dessa denúncia, quais são os mecanismos que existem ali também para impedir que um conteúdo removido que ele volte a circular, né? E a gente também quer saber como é que essas plataformas estão tratando esses conteúdos, né, que são produzidos ou manipulados por inteligência artificial e buscar estabelecer, quem sabe ali, um ponto focal também dentro dessas empresas aqui no Brasil.
3: Agora, nos casos em que uma mulher é vítima de violência digital, coordenadora, que tipos de provas ela deve reunir para denunciar posteriormente e quem ela deve procurar para fazer essa denúncia, né? A senhora acabou de mencionar aí, tem essa questão de denunciar nas plataformas, mas ela só deve denunciar na plataforma e aguardar, ela deve reunir provas, como que ela deve proceder quando ela perceber, por exemplo, que ela está sendo vítima de uma exposição de fotos íntimas ou de ameaças na internet?
12: Então, a orientação que inclusive as nossas atendentes já estão fazendo, né, é que sempre que for possível e seguro também, ela preserve a prova antes de apagar a mensagem ou antes de bloquear um perfil ou de denunciar aquele conteúdo na plataforma. Então, é importante que, se possível, ela consiga fazer prints completos, né, que ela mostre o perfil, a data, o horário, guardar esses links, o nome dos usuários, número de telefone, mensagem, áudio, né, vídeo que tem também, os e-mails, enfim. Se ela for fazer a denúncia na própria plataforma, guardar também o protocolo de confirmação dessa denúncia. Depois, a gente orienta para que ela procure ajuda. Então, ela pode utilizar os mecanismos de denúncia da própria plataforma ou ela pode procurar os órgãos competentes quando houver crime ali ou necessidade de um atendimento imediato, né? A gente orienta e quando a gente registra a denúncia, a gente encaminha para os órgãos de segurança pública, dependendo ali de quem for a competência da apuração. Então, eu quero dizer que ela pode procurar realizar essa denúncia também no Ligue 180, né? A gente acolhe essa mulher, a gente presta as informações sobre os direitos, registra a denúncia. Então, essas provas que ela conseguiu juntar, ela também pode encaminhar para o 180 via os seus canais de acesso. E a gente orienta também sobre os serviços da rede de atendimento, quais são os órgãos que ela pode procurar no seu território. E aí, é importante a gente sempre fazer uma distinção, tá? Se houver uma situação de risco imediato, uma ameaça concreta à integridade física da mulher naquele momento, a gente sempre orienta para ligar para o 190 da Polícia Militar, que tem a competência de ser acionada nesses casos, né? Vai chegar ali numa situação de urgência e emergência.
3: Bom, para a gente concluir, então, a senhora pode dizer para a gente quais são os canais do Ligue 180, né? Obviamente, a gente tem a ligação para o número 180, mas o Ligue 180 hoje é uma plataforma maior e tem outros canais, né?
12: Sim, a central hoje é uma central que ela é multicanal, né? Então, sim, a gente liga gratuitamente para o 180, que é o tridista, é muito bem disseminado, mas a gente também tem o atendimento via WhatsApp, através do número 61961100180. Nós temos o atendimento por e-mail, videochamada Libras, o webchat, todos esses também no site do Ministério das Mulheres. Todos esses canais funcionam 24 horas por dia, todos os dias da semana, tá? Aí eu gostaria só de reforçar para as mulheres que estão nos acompanhando ou terceiros que sabem de situações, né? Não precisa esperar uma situação se agravar para procurar o Ligue 180. Então, se ela estiver vivendo uma situação de violência, inclusive no ambiente digital, ou simplesmente se ela tiver uma dúvida sobre os seus direitos, sobre onde buscar ajuda, procura a central, procura o Ligue 180. A gente exige justamente para acolher, para orientar, ajudar essa mulher a encontrar os caminhos de proteção.
3: Muito bem, no ambiente digital e fora dele também, né? Eu conversei com Ellen dos Santos Costa, coordenadora geral da Central de Atendimento à Mulher, o Ligue 180. Muito obrigada, Ellen, pela sua entrevista à Voz do Brasil.
12: Eu que agradeço, um bom trabalho a todos.
2: A Procuradoria-Geral da Fazenda Nacional publicou edital que oferece condições para regularização de débitos.
3: A depender do caso, o contribuinte pode conseguir até 100% de desconto. Para transações de pequeno valor, a redução pode chegar a 50% do total da dívida.
2: Os interessados têm até o dia 9 de outubro para aderir através do endereço regularize.pgfn.gov.br.
3: E as empresas que pensam em renegociar dívidas com a União contam com uma novidade.
2: O sistema Regularize agora permite acesso às funcionalidades usando a conta gov.br.
13: O novo acesso ao sistema Regularize está disponível para quem é responsável por uma pessoa jurídica e tem conta gov.br, nível prata ou ouro. A novidade torna mais direto o acesso aos serviços do Regularize e dispensa a necessidade de outros procedimentos para entrar no ambiente da pessoa jurídica, como detalha Raquel Ribeiro de Carvalho, coordenadora nacional de atendimento da Procuradoria-Geral da Fazenda Nacional.
14: Você poderá, por exemplo, consultar débitos inscritos em dívida ativa da União e do FGTS em nome da empresa, emitir guia de pagamento, fazer negociação do débito da empresa, mas atenção, Para conseguir esse acesso, você precisa constar como responsável legal pelo CNPJ no Cadastro da Receita Federal do Brasil.
13: Para acessar, é só seguir estes passos. Após fazer o login no portal Regularize com a conta gov.br, prata ou ouro, clique no seu nome e depois em alterar perfil de acesso. Informe o CNPJ da empresa pela qual você é responsável e clique em alterar perfil. O endereço do portal é o gov.br/regularize. Reportagem Luciana Colares de Holanda.
3: O Programa Nacional de Acesso ao Ensino Técnico e Emprego, o Pronatec, está com 1.500.000 vagas abertas para cursos gratuitos de qualificação profissional voltados à área ambiental.
2: As oportunidades estão distribuídas em 11 estados e incluem formações em áreas como energias renováveis, biocombustíveis e preservação do meio ambiente.
15: Ao todo, serão oferecidas 1.500.000 de vagas para cursos de qualificação profissional em áreas relacionadas à preservação, conservação, recuperação ou melhoria do meio ambiente. O diretor de Articulação e Fortalecimento da Educação Profissional e Tecnológica do Ministério da Educação, Sérgio Pedini, conta onde os profissionais que concluírem esses cursos poderão atuar.
16: A sociedade mudou, né? Todas as atividades acabam derivando para um interesse na área ambiental, o que é muito bom, né? Frente ao que a gente encontra de desafios aí de mudanças climáticas, né? Então, hoje uma capacitação dessa qualifica a pessoa para atender qualquer setor.
15: As vagas são oferecidas por meio do Pronatec, o Programa Nacional de Acesso ao Ensino Técnico e Emprego. O programa tem como objetivo expandir o acesso à educação profissional e tecnológica e contribuir para a inserção de jovens e adultos no mercado de trabalho. Os 11 cursos gratuitos são ofertados nos estados do Maranhão, Minas Gerais, Mato Grosso do Sul, Pará, Pernambuco, Piauí, Rio de Janeiro, Rio Grande do Norte, Roraima e Rio Grande do Sul. Jonas Benício Costa é pedreiro e decidiu investir em uma nova formação. Agora, ele é aluno do curso de instalador de sistemas fotovoltaicos, oferecido pelo Instituto Federal do Maranhão, e conta como tem sido a experiência.
17: A gente cresce um pouco mais no mercado de trabalho, enriquece o currículo, e são vários benefícios que um curso desse tem a oferecer pra gente, né? Porque o conhecimento é uma coisa que ninguém te rouba.
15: Sérgio Pedini, do Ministério da Educação, destaca a importância de investir na educação profissional.
16: Cursos de qualificação profissional acabam abrindo oportunidades muito semelhantes a quem tem um título de graduação, que inclusive muitos estão passando dificuldade. Então a gente tem que entender a educação profissional tecnológica como um espaço de oportunidades para esse mundo que mudou.
15: As vagas e os cursos disponíveis podem ser consultados no painel de oportunidades do Pronatec na internet. Para participar, é necessário atender aos pré-requisitos indicados para cada curso. As informações sobre inscrição estão disponíveis nos editais e nos canais das instituições que oferecem os cursos. Reportagem Márcia Fernandes.
3: Participantes do Exame Nacional do Ensino Médio, que são concluintes da rede pública de ensino, deverão selecionar obrigatoriamente o idioma de preferência para a prova de língua estrangeira até o dia 18 de outubro.
2: Os estudantes devem escolher entre inglês ou espanhol. Quem perder esse prazo fará obrigatoriamente a prova de inglês, sem chance de mudança.
3: E aqueles que tiveram a inscrição automática deverão preencher o questionário socioeconômico disponível no site de inscrição para acessar o local de prova.
2: Para fazer o preenchimento e também selecionar a língua estrangeira, basta acessar enem.inep.gov.br.
3: E essas foram as notícias do governo federal.
2: Uma realização da Secretaria de Comunicação Social da Presidência da República.
3: Com produção da empresa Brasil de Comunicação.
2: Fique agora com o Minuto do TCU. Em seguida, as notícias do Poder Judiciário e do Congresso Nacional. Boa noite.
3: Boa noite, até amanhã.
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2: STF exclui o crédito presumido de ICMS da base do PIS e da COFINS.
3: Resolução do CNJ prevê fim de processos judiciais em dívidas de até 10 mil reais.
2: Missões de observação eleitoral destacam a transparência e organização das eleições 2026.
3: Boa noite, eu sou Marcela Luiza.
2: E eu sou Walter Lima.
3: O Supremo Tribunal Federal excluiu o crédito presumido de ICMS da base do PIS e da COFINS.
2: Prevaleceu o entendimento de que o benefício fiscal concedido por estados e pelo DF não deve integrar a base das contribuições federais. Marta Ferreira.
4: O julgamento chegou a ser iniciado no plenário virtual, quando havia sido formada maioria favorável aos contribuintes. Só que um pedido de destaque levou a análise para o plenário físico. Os votos proferidos pelos ministros aposentados foram mantidos. Autor do destaque, o ministro Gilmar Mendes, votou no sentido da inclusão dos créditos presumidos de ICMS na base de cálculo do PIS e da COFINS, mantendo a posição que havia adotado no plenário virtual. No final, prevaleceu o entendimento de que o benefício fiscal concedido por estados e pelo Distrito Federal não deve integrar a base das contribuições federais.
3: Resolução do CNJ de 2026 prevê o fim de processos judiciais referentes a dívidas de baixo valor movidos por bancos.
2: A norma prevê a extinção de processos judiciais movidos por bancos quando a dívida for de até 10 mil reais. Marcelo Della Libera.
5: Essa resolução trata de processos de baixo valor e sem perspectiva de satisfação, ou seja, quando não foi possível localizar o devedor ou quando, mesmo localizado, não foram encontrados bens suficientes para pagar a dívida. Tratam de processos de cobrança que continua tramitando, mas sem perspectiva concreta de que o credor consiga receber o valor que lhe é devido. O objetivo da medida é aumentar a eficiência do sistema de justiça, que deixa de lado dívidas de baixo valor sem perspectiva de pagamento e pode priorizar processos mais complexos.
3: Convidados internacionais que participaram das missões de observação eleitoral neste ano reconheceram a confiabilidade, a organização e a transparência do trabalho da Justiça Eleitoral na condução do primeiro turno das eleições.
2: O relatório preliminar foi divulgado nesta terça-feira. Vitor Struck.
6: O documento foi elaborado por representantes da Organização dos Estados Americanos, a OEA, do Parlamento do Mercosul, do Carter Center dos Estados Unidos, da Liga dos Estados Árabes, além de universidades brasileiras, como a Pontifícia Universidade Católica de São Paulo. Participaram das missões 91 observadores e observadoras de 23 nacionalidades.
3: Tribunal Superior do Trabalho e Astral, Associação Brasileira de Televisões e Rádios Legislativas, firmam um acordo de cooperação institucional.
2: Uma forma de ampliar a divulgação de conteúdos audiovisuais produzidos pelo Tribunal. Rafael Silva.
7: A parceria com as emissoras que integram a Astral vai permitir à Secretaria de Comunicação Social do TST levar a um maior número de ouvintes por todo o país todo o conteúdo multimídia produzido. Tudo o que é de interesse nas relações de trabalho pode ser utilizado pelas emissoras associadas em diferentes formatos e plataformas, como televisão, rádio, sites, aplicativos, plataformas de streaming, redes sociais e podcasts.
3: STJ decide que violação de patente permite reconhecer dano moral presumido.
2: Isso significa que não é preciso prova de prejuízo à imagem, à reputação ou ao prestígio da empresa. Fátima Uchoa.
8: O STJ restabeleceu a condenação por danos morais imposta pelas instâncias de origem em Goiás a empresas que fabricaram compraram e venderam sem autorização do titular cópia de uma máquina agrícola protegida por patente de modelo de utilidade, concedida pelo Instituto Nacional da Propriedade Industrial para proteger melhorias no uso ou na fabricação de objetos já existentes. Para os ministros, a proteção da patente como espécie de propriedade industrial segue a mesma lógica já adotada pelo STJ a casos de uso indevido de marca. A relatoria foi do desembargador convocado Luiz Carlos Gamboge.
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1: Eu sou Paula Groba.
2: E eu sou Humberto Pinheiro.
1: E estes são os destaques de hoje do Jornal do Senado, que começa agora.
2: Em segundo dia de discussões, fim da escala 6-1 gera debate sobre momento da votação.
1: Senadores divergem sobre MP que proíbe bets no Brasil.
2: Agentes de trânsito podem ter lei geral e porte de arma.
1: Boa noite.
2: Boa noite.
1: A proibição das bets em todo o país divide governo e oposição no Senado. Na volta dos trabalhos parlamentares após o primeiro turno das eleições, os senadores discutem os efeitos da medida provisória que suspende a atuação das empresas de apostas.
2: Em vigor desde 25 de setembro, a MP é questionada no Supremo Tribunal Federal por representantes do setor que alegam violação à segurança jurídica e à livre iniciativa. Os detalhes com o repórter Alexandre Campos.
3: O futuro da medida provisória que proíbe as bets em todo o território nacional está nas mãos do Supremo Tribunal Federal. Relator de ações que questionam a constitucionalidade da lei que regulamenta as apostas de cota fixa no país, o ministro Luiz Fux deve decidir também sobre os pedidos de entidades ligadas ao setor para suspender a eficácia da MP editada pelo governo em 25 de setembro. Associações das empresas que exploram esse negócio no país e de emissoras de rádio e TV, além de clubes de futebol, alegam que o texto gera insegurança jurídica e viola o princípio da livre iniciativa. Ao se manifestar contrariamente à exploração de apostas no país, a senadora Damaris Alves, do Republicanos do Distrito Federal, afirmou que os representantes desse segmento têm razão em questionar a proibição imediata por meio de medida provisória.
4: Eles contrataram. Existe contrato de publicidade com emissoras. Então, quando você tem um contrato de publicidade, você já contratou um monte de gente. Então, vai ter desemprego. Então, que acabe-se com as bets de forma escalonada, dando para o segmento a oportunidade de interromper os seus contratos sem prejudicar tanta gente. Mas podemos, por exemplo, de imediato proibir as publicidades. Eu sou relatora do projeto que proíbe a publicidade. Isso sim, vamos proibir a publicidade agora. Acabar do jeito, o Congresso cometeu um erro em liberar, agora vai cometer um outro erro acabando dessa forma.
3: Já o senador Jacques Wagner, do PT da Bahia, acredita que se o ministro Luiz Fux não for favorável à ação que questiona a MP, o texto deve ser aprovado pelo Congresso Nacional.
5: Eles ingressaram no STF, eu não sei qual vai ser a posição do ministro Fux, que foi para quem foi distribuído. Aqui eu acho difícil que alguém sustente contra o que virou uma doença social de graves consequências no Brasil inteiro. Então, defender o dinheiro dos donos da Rebetes contra o suicídio e a depressão de milhares de pessoas, eu acho muito difícil.
3: Além de proibir as bets em todo o território nacional, a MP editada pelo governo veda publicidade, propaganda e patrocínio relacionados a esse tipo de atividade e impõe obrigações aos provedores de aplicações de internet e lojas virtuais, como o impedimento de oferecer produtos ou serviços referentes à apostas.
1: E os agentes de trânsito podem ganhar uma lei geral para unificar o regime jurídico da carreira em todo o país.
2: A proposta, já aprovada na Comissão de Segurança Pública e em análise na Comissão de Constituição e Justiça, também garante o direito ao porte de arma de fogo para profissionais que atuam em atividades externas. Repórter Bruno Lourenço.
6: A proposta de lei geral dos agentes de trânsito aprovada na Comissão de Segurança Pública reconhece a carreira como típica de Estado. O relator, senador Efraim Filho, do PL da Paraíba, destacou que esse entendimento evitaria a delegação integral de suas atribuições a empresas privadas. Sobre o porte de arma, o senador defendeu na ocasião a previsão de que o direito seja restrito aos agentes que trabalham diretamente na fiscalização ostensiva.
7: Apesar de considerarmos valorosa a previsão de porte de arma de fogo para os agentes de trânsito, é necessário limitar esse direito àqueles servidores que exerçam atividades de forma ostensiva e externa, tendo em vista o caráter finalístico restritivo do estatuto.
6: O texto, que será analisado agora na Comissão de Constituição e Justiça, tem o objetivo ainda de evitar uma ampliação conceitual excessiva da atividade policial ao assegurar que as atribuições

0: lições de engenharia e educação continuem sendo partes integrantes da segurança viária sem serem descaracterizadas. Depois da CCJ, o projeto de lei vai ao plenário do Senado.
1: Tomou posse nesta terça-feira a nova senadora pelo Distrito Federal, Leani Lemos, do PSB. Servidora de carreira do Senado desde 1993, ela ocupa a vaga da senadora Leila Barros, de quem é primeira suplente. Leila está licenciada por 120 dias para tratar de interesses particulares. O afastamento termina em fevereiro de 2027.
2: No primeiro discurso como senadora, Leani disse que vai atuar em defesa da democracia, do fortalecimento das instituições e do federalismo. Também citou como prioridades uma gestão pública eficiente, a redução das desigualdades e ampliação de oportunidades. Emocionada, Leani lembrou sua trajetória no Senado e a história do pai, um paraibano que chegou a Brasília em 1958 para trabalhar na construção do prédio do Congresso Nacional.
3: Hoje, os netos do meu pai estão aqui, na tribuna de honra, mas muitos outros netos de candangos continuam a lutar por um emprego, um salário digno, uma jornada que não seja 6x1 e uma vida de alegria com suas famílias. É tudo o que essas pessoas pedem e é pouco.
1: E a proposta que acaba com a escala 6x1 no Brasil avançou mais uma etapa no Senado, mas o momento da votação divide os senadores.
2: Na segunda sessão de discussão, a oposição questionou a decisão de acelerar a análise às vésperas do segundo turno das eleições. Já a base do governo defendeu a votação e classificou o fim da escala 6x1 como uma reivindicação histórica dos trabalhadores. Repórter Douglas Castilho.
4: Líder da oposição, o senador Rogério Marinho, do PL do Rio Grande do Norte, questionou o fato de o governo pautar o tema às vésperas do segundo turno.
5: Não nos negamos a discutir jornada, não nos negamos a discutir esse ou qualquer outro assunto. A estratégia é que o regimento seja cumprido, que haja discussão, que haja interstício, que não haja atropelo. Nós não somos contra nem a favor da escala 6x1, nós somos a favor de que haja uma jornada flexível. Quem trabalha precisa ter a condição de escolher e fazer a sua própria condição de trabalho.
4: A líder do governo no Senado, Tereza Leitão, do PT de Pernambuco, disse que já está colhendo assinaturas para acelerar a tramitação.
6: Meu desejo era que essa PEC fosse votada aqui no plenário imediatamente depois da aprovação quase unânime na Comissão de Constituição e Justiça. O que é que pode mudar este rito? É um calendário especial. Estamos recolhendo as assinaturas.
4: Faltam 3 sessões de discussão para a votação em primeiro turno e outras 3 para o segundo turno. Entre os 2 momentos, deve haver um intervalo de 5 dias úteis que poderá ser modificado caso o requerimento de Tereza Leitão seja aprovado.
7: Eleições 2026.
1: Você sabia que eleitores que não votaram no último domingo podem votar normalmente no segundo turno? Isso acontece porque a Justiça Eleitoral considera cada turno como uma eleição independente. Por isso, o não comparecimento à primeira etapa da votação não impede a participação no segundo turno. Para votar, a eleitora e o eleitor precisam apenas estar com o título em situação regular, ou seja, o documento não pode estar cancelado nem suspenso.
2: No dia 25 de outubro, o Distrito Federal e 6 estados irão eleger seus governadores. Na mesma data, ocorrerá em todo o país o segundo turno para escolher o presidente da República. O senador Paulo Paim, do PT do Rio Grande do Sul, enfatizou a importância de voltar às urnas. Na avaliação dele, os eleitores devem comparar os projetos dos 2 candidatos e acompanhar os debates que devem ocorrer antes da eleição.
8: No fundo, pede para que as pessoas votem, que assim é a democracia. Mas comparem os 2 projetos. São 2 projetos. Você pode escolher. Quando der o debate dos 2 candidatos, cada um vai demonstrar o que fez durante a vida e o que pretende fazer ganhando as eleições.
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2: Band edição de Paula Groba e trabalhos técnicos de Eliseu Caires, o Jornal do Senado fica por aqui. Acompanhe agora as notícias da Câmara dos Deputados. Boa noite.
1: Boa noite e até amanhã.
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10: Plenário da Câmara pode votar mudanças na legislação sobre mineração.
11: 12 partidos e duas federações não cumpriram a cláusula de barreira.
10: Bancada feminina manterá atuação suprapartidária na próxima legislatura.
11: Boa noite. Deputadas da bancada feminina afirmam que a atuação do grupo continuará sendo suprapartidária em 2027. Os resultados das urnas mostraram um aumento de 90 para 109 deputadas entre os 513 que compõem a Câmara. A repórter Silvia Munhato tem as informações.
12: Deputadas da bancada feminina da Câmara acreditam que, apesar da acentuada divisão ideológica do país, reafirmada nos resultados do primeiro turno das eleições, a atuação do grupo continuará sendo suprapartidária. Em entrevistas ao programa Painel Eletrônico da Rádio Câmara, tanto a deputada Jaque Rocha, do PT do Espírito Santo, atual coordenadora da bancada, quanto a deputada Soraya Santos, do PL do Rio de Janeiro, defenderam, por exemplo, a luta pela reserva de cadeiras para as mulheres no parlamento. Hoje há reserva de 30% para candidaturas femininas, com recursos proporcionais, mas não de cadeiras. Jaque Rocha acredita que a reserva poderia começar com os mesmos 30%. A partir de 2027, a bancada vai subir de 90 para 109 deputadas, em um total de 513, ou seja, pouco mais de 20%. Para Soraya Santos, a reserva poderia ser de 50%, já que as mulheres representam 52% do eleitorado. Segundo ela, isso poderia até reduzir os ataques contra as candidaturas femininas.
13: Se você perguntar para as deputadas e parlamentares dos países europeus, elas não sofrem esse tipo de ataque. Por quê? Porque as cadeiras já estão lá definidas, 50% para um, 50% para outro, ou 30% que seja. Isso já está consolidado. Então, as mulheres, ainda por cima, sofrem ataques de formas diferentes para que elas se desestimulem na disputa eleitoral.
12: Soraya Santos lembra que ainda há muito o que fazer, já que estados como Piauí e Roraima e o Distrito Federal não elegeram nenhuma mulher como deputada federal. Para Jaque Rocha, as mulheres acabam se unindo em relação a várias pautas que são comuns.
14: A gente consegue colocar o direito das mulheres acima de qualquer questão ideológica ou até mesmo de pensamento individual. No dia de hoje, infelizmente, as estatísticas nos mostram que vão morrer 4 mulheres vítimas de feminicídio no nosso país. Então, nós não podemos fechar os olhos para esses dados e estatísticas.
12: Jaque Rocha explicou que a principal pauta é colocar mais recursos no orçamento para temas como combate à violência contra a mulher e o apoio ao empreendedorismo feminino. Da Rádio Câmara de Brasília, Silvia Minhato.
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7: Eleições.
10: 12 partidos e duas federações não cumpriram a cláusula de barreira nas eleições deste ano, mas a situação ainda pode mudar com decisões judiciais. Quem explica os detalhes é a repórter Paula Bittar.
16: Nas eleições deste ano, 12 partidos políticos e duas federações não atingiram a cláusula de barreira. Criada em 2017, a cláusula estabelece critérios para que as legendas possam acessar os recursos do fundo partidário e o tempo de rádio e TV destinado à propaganda partidária. Segundo as regras, os partidos precisavam obter nas eleições para deputado federal ao menos 2,5% dos votos válidos distribuídos em pelo menos 9 estados, com um mínimo de 1,5% dos votos válidos em cada um. A outra opção era eleger pelo menos 13 deputados federais, distribuídos em no mínimo 9 estados. PDT, Agir, Mobiliza, Avante, PSTU, PCB, PRTB, DC, PCO, Democrata, UP e Missão foram as legendas que não passaram na cláusula de barreira. Desses, apenas PDT, Avante e Missão elegeram algum deputado. Já as federações que não cumpriram os critérios foram PSOL Rede e PRD Solidariedade. Marina Lacerda, cientista política e professora do mestrado da Câmara, ressalta que o papel da cláusula de barreira é evitar uma superfragmentação partidária e permitir o debate político.
17: Qual é o objetivo do sistema proporcional? Você representar a diversidade de opiniões que existem na sociedade. O problema do sistema proporcional é que ele pode ter regras que vão levando a uma fragmentação partidária imensa. Então, ao longo da última década, o Brasil foi criando regras para equilibrar. Não perder a representação de minorias e de grupos que não são majoritários na sociedade, mas também de ter uma racionalidade do sistema partidário.
16: Mas esse equilíbrio nem sempre é perfeito, segundo a cientista política. Marina Lacerda cita o exemplo do PSOL, partido que não atingiu os critérios, mas que é conhecido por representar diversas minorias, tendo parlamentares indígenas e trans, por exemplo. A Federação PSOL Rede não atingiu a cláusula por uma diferença de 185 votos. O grupo alcançou 1,5% dos votos válidos para deputado federal em 8 estados, mas registrou 1,49% no Espírito Santo e elegeu 15 deputados federais, mas distribuídos apenas por 6 estados. O cientista político Paulo Castro aponta que as regras já têm surtido efeito com a redução de siglas com representação na Câmara.
18: Isso já reflete o movimento dos partidos de se unirem em federações para evitar eventuais problemas para atingir a cláusula de barreira. Então, a cláusula de barreira, ela segue de fato esse propósito para o qual ela se propõe, que é de diminuir o número de partidos para que a Câmara tenha um cenário de disputas nacionais e não apenas partidos pequenos, que muitas vezes não têm ramificação nacional, que estão aqui representados, mas sem essa capacidade de participar do grande debate político brasileiro.
16: Mas a situação dos partidos que ficaram fora da cláusula ainda não está completamente definida. Decisões judiciais podem alterar a validade de votos e os percentuais. Partidos podem se fundir ou incorporar outras legendas ou ainda entrar em uma nova federação. Da Rádio Câmara, de Brasília, Paula Bittar.
19: Segurança Pública.
11: Zuco do PL do Rio Grande do Sul é um dos autores da proposta que torna obrigatório o trabalho de presos condenados em regime fechado e semiaberto. Pelo texto, metade da remuneração obtida com a atividade deve ser destinada ao custeio e à manutenção do sistema prisional.
10: A outra metade do salário, segundo o deputado, seria repassada à família do detento. Zuco argumenta que os recursos destinados ao sistema prisional podem financiar melhorias na infraestrutura das unidades, além de ações de segurança, ressocialização e capacitação profissional dos presos.
19: Educação.
11: Os deputados estão analisando um reforço da inclusão escolar de pessoas autistas e com altas habilidades. O repórter José Carlos Oliveira tem mais detalhes sobre a proposta.
20: A Câmara dos Deputados analisa projeto de lei com foco na inclusão escolar de pessoas com transtorno do espectro autista. O texto original da deputada Carla Dixon, do PL do Rio Grande do Norte, já foi aprovado nas comissões de Educação e de Defesa dos Direitos das Pessoas com Deficiência, que estenderam as medidas também para os estudantes com altas habilidades ou superdotação na rede pública da educação básica. A proposta cria a política Incluir, com o objetivo de apoiar ações voltadas à permanência, à participação e à aprendizagem desses estudantes. A Câmara tem uma frente parlamentar de proteção às pessoas com transtorno do espectro autista, coordenada pelo deputado Felipe Beccari, do Podemos de São Paulo.
0: Existem muitos projetos parados na Câmara dos Deputados que tratam desse universo do autista. Então a gente precisa resgatar esses projetos, atualizá-los, fazer um novo bloco, né, que atenda às necessidades dos autistas hoje, para que a gente consiga avançar nas políticas públicas.
20: O projeto de lei que reforça a inclusão escolar de pessoas autistas e com altas habilidades ainda vai passar por votação nas comissões de Finanças e Tributação e de Constituição e Justiça. Da Rádio Câmara de Brasília, José Carlos Oliveira.
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22: Transportes. Projeto obriga companhias aéreas e operadores aeroportuários a oferecer equipamentos mais seguros para embarque e desembarque remoto. A proposta de Maurício Neves, do PP de São Paulo, prioriza idosos, pessoas com deficiência, gestantes, lactantes e passageiros com mobilidade reduzida.
11: O deputado acrescenta que o texto prevê o uso de rampas e plataformas elevatórias, mas proíbe escadas íngremes como o único acesso para esses passageiros. Segundo Maurício Neves, o projeto também estabelece multas para empresas que descumprirem as regras.
22: Agricultura. Dalo Barreto, do União da Bahia, apoia a proposta que cria regras diferenciadas para pequenos produtores rurais que cometerem infrações ambientais. Em vez de sofrer imediatamente sanções, como embargo da atividade ou a apreensão de produtos, eles terão 24 meses para corrigir os danos.
11: Dalo Barreto avalia que o prazo permite a adequação ambiental sem interromper a produção que garante o sustento da família. Pela matéria em tramitação na Câmara, as penalidades poderão ser aplicadas caso o produtor não faça as correções dentro do período estabelecido.
22: Jorge Brás, do Republicanos do Rio de Janeiro, propõe manter as exigências sanitárias para importação de amêndoas de cacau da Costa do Marfim e impedir a flexibilização de regras. A ideia é proteger as plantações brasileiras contra pragas que podem chegar com o produto importado.
11: Jorge Brás defende que qualquer alteração nas regras seja feita somente após uma análise formal dos riscos e com base em evidências científicas. O deputado argumenta ainda que é preciso garantir mais proteção à produção nacional de cacau.
22: Tião Medeiros, do PP do Paraná, propõe retirar a exigência do Registro Geral da Atividade Pesqueira para os produtores de peixes e outros animais aquáticos. O deputado explica que a medida evita burocracia e custos adicionais para os aquicultores.
11: O deputado acrescenta que a produção já é fiscalizada por meio da nota fiscal e da guia de trânsito animal, que garantem o controle sanitário e a origem dos produtos. Para Tião Medeiros, exigir também o registro não traz mais segurança e pode dificultar a comercialização.
22: Votação. Vários projetos polêmicos e com urgência aprovada podem ser incluídos na pauta de votações do plenário. Uma dessas propostas prevê mudanças na legislação sobre mineração. Saiba mais sobre a perspectiva de votações na reportagem de Antônio Vital.
23: Depois do primeiro turno das eleições, diversos projetos estão prontos para entrar na pauta de votações do plenário da Câmara. Um deles é o que reduz a jornada normal de trabalho para 40 horas semanais e garante 2 dias de repouso semanal remunerado, sem redução de salário. O projeto apresentado pelo governo regulamenta a proposta de emenda à Constituição aprovada pelos deputados no primeiro semestre e que aguarda análise pelo Senado. O projeto prevê regras de transição, como a da proposta de emenda à Constituição já aprovada. A jornada passa a ser de 42 horas semanais 2 meses depois da publicação da lei. Um ano depois desse prazo, passa a valer o limite definitivo de 40 horas semanais, mas ainda não há consenso para a votação do projeto, que é criticado pela oposição e por entidades empresariais. Também pode ser votado o projeto que aumenta o limite de receita bruta anual para os microempreendedores individuais, os MEIs. Hoje podem ser enquadrados como MEI, pagando menos impostos, microempreendedores que faturem até R$81 mil por ano. O projeto aumenta esse limite para R$130 mil. Além disso, permite que o MEI contrate até 2 empregados. Hoje pode contratar apenas 1. Esse texto, porém, pode ainda ser alterado até a data da votação. O governo admite um teto de R$140 mil para os microempreendedores. Outro projeto que ganhou regime de urgência e pode ser votado a qualquer momento é o que altera diversos pontos da legislação da mineração. Entre outras medidas, o texto amplia o conceito de garimpeiro e cria o leilão social, que vai ofertar áreas de menor volume de minérios e pode beneficiar cooperativas de garimpeiros, que terão prioridade no processo de autorização. A proposta foi apresentada por um grupo de trabalho criado em 2022 e é assinado pelo deputado Felipe Barros, do PL do Paraná, coordenador do grupo, que foi eleito senador. A justificativa é que o projeto dá mais agilidade ao processo de mineração. Um dos pontos dispensa o licenciamento ambiental para lavras se a tecnologia usada não provocar impactos significativos. O regime de urgência provocou discussão no plenário. O governo se manifestou contra a proposta e pediu mais discussão antes da votação, como disse a deputada Érica Cocai, do PT do Distrito Federal.
3: Esse projeto é para legalizar o garimpo, e legalizar o garimpo sem regras. O Brasil inteiro viu o desastre que houve no território Yanomami, pela ação sem regras do próprio garimpo. Porque não dá para ficar todo o tempo passando a boiada, porque meio ambiente é fundamental para a própria soberania. Mas nós também temos a posição do Ministério do Planejamento, da Casa Civil, contra esta proposição. Não dá para liberar, como está se propondo, o garimpo sem regras.
23: Já o deputado Joaquim Passarinho, do PL do Pará, relator do grupo de trabalho que apresentou a proposta, defendeu as mudanças na lei de mineração. Segundo ele, o objetivo é permitir que pequenas empresas atuem no setor.
4: No nosso projeto, não há nenhum tipo de restrição ao meio ambiente, não há nenhum tipo de facilitação, não há anuência prévia, não há tasta, não há nada disso. Pelo contrário, o que nós estamos tentando é tirar da mão de 5, 6 empresas, umas nacionais, outras internacionais, que detêm quase todo o subsolo nacional pesquisado. Está na mão de 5 empresas. E essas empresas não dão anuência para as menores empresas trabalharem. E o subsolo brasileiro, ele é do povo brasileiro.
23: Outras propostas que podem ser votadas foram apresentadas como prioridade no primeiro semestre pela Frente Parlamentar da Agropecuária. Um dos projetos suspende por 2 anos sanções e embargos ambientais a pequenos produtores rurais. A medida não tem apoio do governo, que argumenta que na Amazônia Legal, isso pode significar a suspensão de sanções a quem possui propriedades de até 400 hectares. Outro projeto pronto para ser votado é criticado pela oposição desde o início do ano e ainda não tem consenso para ser votado. A proposta combate a misoginia, que é como se chama o ódio, desprezo ou preconceito contra as mulheres. O texto, já aprovado pelo Senado, foi alterado pela deputada Tabata Amaral, PSB de São Paulo, coordenadora do grupo de trabalho que analisou a proposta. O texto aprovado pelo Senado equipara a misoginia ao crime de racismo, o que a torna inafiançável e imprescritível. Na nova versão, a relatora alterou principalmente a definição de misoginia. Ela retirou os termos ódio e aversão à mulher, previsto no projeto original para caracterizar a misoginia e considerados vagos pela oposição. Na nova versão, misoginia é descrita como a prática, a indução ou a incitação de menosprezo ou discriminação contra a mulher que promova violência. A pena prevista é de 2 a 5 anos de prisão. Da Rádio Câmara de Brasília, Antônio Vital.
5: Justiça.
11: Paulo Litro, do União do Paraná, apoia a proposta de emenda à Constituição que estabelece mandato de 12 anos sem recondução para ministros do Supremo Tribunal Federal. A medida mantém as 11 vagas da corte com idade de ingresso entre 45 e 70 anos.
6: A PEC, apoiada por Paulo Litro, também divide entre executivo, legislativo e judiciário a indicação dos integrantes da corte. O texto ainda estabelece períodos de quarentena antes da indicação e depois da saída do STF.
11: A Câmara aprovou e encaminhou para o Senado projeto que atualiza a estrutura da Advocacia Geral da União. Vinícius Gurgel, do PL do Amapá, informa que o texto reorganiza e define atribuições das carreiras que integram o órgão responsável pela defesa jurídica da União.
6: Vinícius Gurgel avalia que a reorganização pode tornar mais eficiente a atuação da AGU, reduzindo sobreposições e tornando mais claras as competências dentro da estrutura institucional.
11: Projeto aprovado pelo Congresso e já transformado em lei, cria 8 varas federais no Amazonas e em Mato Grosso do Sul. João Maia, do PP do Rio Grande do Norte, avalia que a medida amplia a presença da Justiça Federal em regiões com demanda crescente.
22: A nova lei, que contou com o apoio de João Maia, também cria cargos de juízes e servidores para reforçar o atendimento de processos ambientais, fundiários, previdenciários e criminais.
11: Termina agora o Jornal Câmara dos Deputados, produzido pela Rádio Câmara, com trabalhos técnicos de Everson Urani e apresentação de José Carlos Andrade e Luciana Vieira. Uma boa noite para você.
22: Uma ótima noite. A Voz do Brasil volta amanhã.
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Hora certa, Cultura. 10:01. 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
1: 10:25.

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0: 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Hora certa, Cultura.
1: 10:55.

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0: 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Hora certa, Cultura.
1: Meia-noite e três.

Jesus e pela glória de Maria, imploro de vós, glorioso São José, que me alcanceis a graça que desejo. Advogai a minha causa, falai em meu favor, no céu e na terra, alegrai a minha alma, para a honra e glória de Jesus e Maria. Assim

0: 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Hora certa, Cultura.
1: Uma hora.

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1: Olha, gente, queria dizer pra vocês aqui hoje que na vida, às vezes, a gente pede muito pra Deus o que é essencial na vida da gente. Mas o importante de tudo é Deus.

0: Geração PHN.
1: 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Hora certa, Cultura.
2: 2:07.

0: 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Hora certa. 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
1: 3 horas.
2: Queridos irmãos, juntos vamos também agora recitar o terço da Divina Misericórdia. Pai nosso, que estais no céu,
3: santificado seja o vosso nome, venha a nós o vosso reino, seja feita a vossa vontade, assim na terra como no céu.
2: O pão nosso de cada dia nos dai hoje, perdoai-nos as nossas ofensas,

0: cheia de graça, o Senhor é convosco. Bendita sois vós entre as mulheres, e bendito é o fruto do vosso ventre, Jesus. Santa Maria, Mãe de Deus, rogai por nós, pecadores, agora e na hora de nossa morte. Amém.
1: Creio em Deus Pai Todo-Poderoso, Criador do céu e da terra, e em Jesus Cristo, seu único Filho, nosso Senhor, que foi concebido pelo poder do Espírito Santo, nasceu da Virgem Maria, padeceu sob Pôncio Pilatos, foi crucificado, morto e sepultado, desceu à mansão dos mortos, ressuscitou ao terceiro dia, subiu aos céus, está sentado à direita de Deus Pai Todo-Poderoso, donde há de vir a julgar os vivos e os mortos. Creio no Espírito Santo, na Santa Igreja Católica, na comunhão dos santos, na remissão dos pecados, na ressurreição da carne, na vida eterna. Amém.
2: Eterno Pai, eu vos ofereço o corpo e o sangue, a alma e a divindade de vosso diletíssimo Filho, nosso Senhor Jesus Cristo, em expiação dos nossos pecados e dos do mundo inteiro.
3: Pela sua dolorosa paixão,
4: tende misericórdia de nós e do mundo inteiro.
3: Pela sua dolorosa paixão,
4: tende misericórdia de nós e do mundo inteiro.
3: Pela sua dolorosa paixão,
4: tende misericórdia de nós e do mundo inteiro.
3: Pela sua dolorosa paixão,
4: tende misericórdia de nós e do mundo inteiro.
3: Pela sua dolorosa paixão,
4: tende misericórdia de nós e do mundo inteiro.
3: Pela sua dolorosa paixão,
4: tende misericórdia de nós e do mundo inteiro.
3: Pela sua dolorosa paixão,
4: tende misericórdia de nós e do mundo inteiro.
3: Pela sua dolorosa paixão,
4: tende misericórdia de nós e do mundo inteiro.
3: Pela sua dolorosa paixão,
4: tende misericórdia de nós e do mundo inteiro.
3: Pela sua dolorosa paixão,
4: tende misericórdia de nós e do mundo inteiro.
3: Eterno Pai,
4: eu vos ofereço o corpo e o sangue, a alma e a divindade de vosso diletíssimo Filho, nosso Senhor Jesus Cristo, em expiação dos nossos pecados e dos do mundo inteiro, pela sua dolorosa paixão.
3: Tende piedade de nós e do mundo inteiro.
4: Pela sua dolorosa paixão.
3: Tende piedade de nós e do mundo inteiro.
4: Pela sua dolorosa paixão.
3: Tende misericórdia de nós e do mundo inteiro.
4: Pela sua dolorosa paixão.
3: Tende misericórdia de nós e do mundo inteiro.
4: Pela sua dolorosa paixão.
3: Tende misericórdia de nós e do mundo inteiro.
4: Pela sua dolorosa paixão.
3: Tende misericórdia de nós e do mundo inteiro.
4: Pela sua dolorosa paixão.
3: Tende misericórdia de nós e do mundo inteiro.
4: Pela sua dolorosa paixão.
3: Tende misericórdia de nós e do mundo inteiro.
4: Pela sua dolorosa paixão.
3: Tende misericórdia de nós e do mundo inteiro.
4: Pela sua dolorosa paixão.
3: Tende misericórdia de nós e do mundo inteiro.
4: Eterno Pai, eu vos ofereço o corpo e o sangue. A alma e a divindade de vosso diletíssimo Filho, nosso Senhor Jesus Cristo, em expiação dos nossos pecados e dos do mundo inteiro,
3: pela sua dolorosa paixão.
4: Tende misericórdia de nós e do mundo inteiro.
3: Pela sua dolorosa paixão.
4: Tende misericórdia de nós e do mundo inteiro.
3: Pela sua dolorosa paixão.
4: Tende misericórdia de nós e do mundo inteiro.
3: Pela sua dolorosa paixão.
4: Tende misericórdia de nós e do mundo inteiro.
3: Pela sua dolorosa paixão.
4: Tende misericórdia de nós e do mundo inteiro.
3: Pela sua dolorosa paixão.
4: Tende misericórdia de nós e do mundo inteiro.
3: Pela sua dolorosa paixão.
4: Tende misericórdia de nós e do mundo inteiro.
3: Pela sua dolorosa paixão.
4: Tende misericórdia de nós e do mundo inteiro.
3: Pela sua dolorosa paixão.
4: Tende misericórdia de nós e do mundo inteiro.
3: Pela sua dolorosa paixão.
4: Tende misericórdia de nós e do mundo inteiro. Eterno Pai, eu vos ofereço o corpo e o sangue, a alma e a divindade de vosso diletíssimo Filho, nosso Senhor Jesus Cristo,
0: em expiação dos nossos pecados e dos do mundo inteiro. Pela sua dolorosa paixão,
3: tende misericórdia de nós e do mundo inteiro.
0: Pela sua dolorosa paixão,
3: tende misericórdia de nós e do mundo inteiro.
0: Pela sua dolorosa paixão,
3: tende misericórdia de nós e do mundo inteiro.
0: Pela sua dolorosa paixão,
3: tende misericórdia de nós e do mundo inteiro.
0: Pela sua dolorosa paixão,
3: tende misericórdia de nós e do mundo inteiro.
0: Pela sua dolorosa paixão,
3: tende misericórdia de nós e do mundo inteiro.
0: Pela sua dolorosa paixão,
3: tende misericórdia de nós e do mundo inteiro.
0: Pela sua dolorosa paixão,
3: tende misericórdia de nós e do mundo inteiro.
0: Pela sua dolorosa paixão,
3: tende misericórdia de nós e do mundo inteiro.
0: Pela sua dolorosa paixão,
3: tende misericórdia de nós e do mundo inteiro.
0: Eterno Pai, eu vos ofereço o corpo e o sangue, a alma e a divindade de vosso diletíssimo Filho, nosso Senhor Jesus Cristo, em expiação dos nossos pecados e dos do mundo inteiro,
3: pela sua dolorosa paixão.
0: Tende misericórdia de nós e do mundo inteiro.
3: Pela sua dolorosa paixão.
0: Tende misericórdia de nós e do mundo inteiro.
3: Pela sua dolorosa paixão.
0: Tende misericórdia de nós e do mundo inteiro.
3: Pela sua dolorosa paixão.
0: Tende misericórdia de nós e do mundo inteiro.
3: Pela sua dolorosa paixão.
0: Tende misericórdia de nós e do mundo inteiro.
3: Pela sua dolorosa paixão.
0: Tende misericórdia de nós e do mundo inteiro.
3: Pela sua dolorosa paixão.
0: Tende misericórdia de nós e do mundo inteiro.
3: Pela sua dolorosa paixão,
0: tende misericórdia de nós e do mundo inteiro.
3: Pela sua dolorosa paixão,
0: tende misericórdia de nós e do mundo inteiro.
3: Pela sua dolorosa paixão,
0: tende misericórdia de nós e do mundo inteiro. Deus Santo,
3: Deus forte, Deus imortal,
0: tende piedade de nós e do mundo inteiro.
3: Deus Santo, Deus forte, Deus imortal, tende piedade de nós e do mundo inteiro.
0: Deus Santo, Deus forte, Deus imortal, tende piedade de nós e do mundo inteiro.
3: Ó sangue e água que jorrastes do coração de Jesus, como fonte de misericórdia para nós, eu confio em vós. Jesus, eu confio em vós. Jesus, eu confio em vós. Jesus, eu confio em vós.
0: Santa Faustina.

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1: 4 horas.

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1: Bom dia, ouvintes da Rádio Cultura, que a paz de Cristo e o amor de Maria nos acompanhem neste novo dia. Eu sou Roseli Salete Rossi, comigo está a irmã Daniele, irmã de Notre Dame, que nos ajudará na oração do Santo Terço nesta manhã. Irmã Daniele, bom dia.
2: Bom dia, tudo bem, Rosa?
1: Com a graça de Deus, irmã, com a sua presença aqui abençoada, iniciando a oração do nosso terço desta manhã, em nome do Pai, do Filho e do Espírito Santo.
2: Amém.
1: Amém. Vamos, ouvintes, pedir a presença do nosso anjo da guarda, do anjo da guarda dos nossos filhos, da nossa família, nos nossos trabalhos, nos nossos estudos, no dia de hoje. Santo anjo
2: do Senhor, meu zeloso guardador, se a ti me confiou a piedade divina, sempre me rege, me guarde, me governe, me ilumine. Amém.
1: Consagrei nos a Nossa Senhora, ó minha Senhora, ó minha Mãe.
2: Eu me ofereço toda a vós e em prova de minha devoção para convosco, eu vos consagro neste dia os meus olhos, meus ouvidos, minha boca, meu coração, inteiramente todo o meu ser. E como assim sou vossa, ó boa e incomparável Mãe, guardai-me, defendei-me como filho, como filha e propriedade vossa. Amém.
1: Nesta manhã nós vamos meditar os mistérios luminosos da nossa salvação. Creio em Deus Pai,
2: Todo-Poderoso, Criador do céu e da terra, e em Jesus Cristo, seu único Filho, nosso Senhor, que foi concebido pelo poder do Espírito Santo, nasceu da Virgem Maria, padeceu sob Pôncio Pilatos, foi crucificado, morto e sepultado, desceu à mansão dos mortos, ressuscitou ao terceiro dia, subiu aos céus, está sentado à direita de Deus Pai Todo-Poderoso, donde há de vir a julgar os vivos e os mortos. Creio no Espírito Santo, na Santa Igreja Católica, na comunhão dos santos, na remissão dos pecados, na ressurreição da carne e na vida eterna. Amém.
1: Pai nosso que estais no céu, santificado seja o vosso nome. Venha a nós o vosso reino, seja feita a vossa vontade, assim na terra como no céu.
2: O pão nosso de cada dia nos dai hoje, perdoai as nossas ofensas, assim como nós perdoamos a quem nos tem ofendido, e não nos deixeis cair em tentação, mas livrai-nos do mal. Amém.
1: O anjo do Senhor anunciou a Maria,
2: e ela concebeu do Espírito Santo.
1: Ave Maria, cheia de graça, o Senhor é convosco, bendita sois vós entre as mulheres, e bendito é o fruto do vosso ventre, Jesus.
2: Santa Maria, Mãe de Deus, rogai por nós, pecadores, agora e na hora de nossa morte. Amém.
1: Eis aqui a serva do Senhor.
2: Faça-se em mim segundo a vossa palavra.
1: Ave Maria, cheia de graça, o Senhor é convosco, bendita sois vós entre as mulheres, e bendito é o fruto do vosso ventre, Jesus.
2: Santa Maria, Mãe de Deus, rogai por nós, pecadores, agora e na hora de nossa morte. Amém.
1: E o Verbo Divino se fez carne
2: e habitou entre nós.
1: Ave Maria, cheia de graça, o Senhor é convosco. Bendita sois vós entre as mulheres, e bendito é o fruto do vosso ventre, Jesus.
2: Santa Maria, Mãe de Deus, rogai por nós, pecadores, agora e na hora de nossa morte. Amém.
1: Glória ao Pai, ao Filho e ao Espírito Santo.
2: Como era no princípio, agora e sempre. Amém.
1: Ó meu Jesus,
2: perdoai-nos, livrai-nos do fogo do inferno, levai as almas todas para o céu e socorrei principalmente os que mais precisarem.
1: Nós estamos rezando juntos e por vocês, e vocês por nós aqui. Colocamos todas as intenções que você apresenta neste momento no colo de Maria, nas mãos de Maria, para que ela interceda por meio desta oração junto ao seu filho Jesus. Meditemos.
2: No primeiro mistério da luz, contemplamos o batismo de Jesus. Jesus, Salvador do mundo, solidário com todos os homens pecadores, entra na fila dos que vão receber o batismo penitencial de João Batista. Não porque precisasse de purificação, mas para indicar que assumia os pecados de todos para expiá-los.
1: Pai nosso que estás no céu, santificado seja o vosso nome, venha a nós o vosso reino, seja feita a vossa vontade, assim na terra como no céu.
2: O pão nosso de cada dia nos dai hoje, perdoai as nossas ofensas, assim como nós perdoamos a quem nos tem ofendido, e não nos deixeis cair em tentação, mas livrai-nos do mal. Amém.
1: Ave Maria, cheia de graça, o Senhor é convosco, bendita sois vós entre as mulheres, e bendito é o fruto do vosso ventre, Jesus.
2: Santa Maria, Mãe de Deus, rogai por nós, pecadores, agora e na hora de nossa morte. Amém.
1: Ave Maria, cheia de graça, o Senhor é convosco, bendita sois vós entre as mulheres, e bendito é o fruto do vosso ventre, Jesus.
2: Santa Maria, Mãe de Deus, rogai por nós, pecadores, agora e na hora de nossa morte. Amém.
1: Ave Maria, cheia de graça, o Senhor é convosco, bendita sois vós entre as mulheres, e bendito é o fruto do vosso ventre, Jesus.
2: Santa Maria, Mãe de Deus, rogai por nós, pecadores, agora e na hora de nossa morte. Amém.
1: Ave Maria, cheia de graça, o Senhor é convosco, bendita sois vós entre as mulheres, e bendito é o fruto do vosso ventre, Jesus.
2: Santa Maria, Mãe de Deus, rogai por nós, pecadores, agora e na hora de nossa morte. Amém.
1: Ave Maria, cheia de graça, o Senhor é convosco, bendita sois vós entre as mulheres, e bendito é o fruto do vosso ventre, Jesus.
2: Santa Maria, Mãe de Deus, rogai por nós, pecadores, agora e na hora de nossa morte. Amém.
1: Ave Maria, cheia de graça, o Senhor é convosco, bendita sois vós entre as mulheres, e bendito é o fruto do vosso ventre, Jesus.
2: Santa Maria, Mãe de Deus, rogai por nós, pecadores, agora e na hora de nossa morte. Amém.
1: Ave Maria, cheia de graça, o Senhor é convosco, bendita sois vós entre as mulheres, e bendito é o fruto do vosso ventre, Jesus.
2: Santa Maria, Mãe de Deus, rogai por nós, pecadores, agora e na hora de nossa morte. Amém.
1: Ave Maria, cheia de graça, o Senhor é convosco, bendita sois vós entre as mulheres, e bendito é o fruto do vosso ventre, Jesus.
2: Santa Maria, Mãe de Deus, rogai por nós, pecadores, agora e na hora de nossa morte. Amém.
1: Ave Maria, cheia de graça, o Senhor é convosco, bendita sois vós entre as mulheres, e bendito é o fruto do vosso ventre, Jesus.
2: Santa Maria, Mãe de Deus, rogai por nós, pecadores, agora e na hora de nossa morte. Amém.
1: Glória ao Pai, ao Filho e ao Espírito Santo.
2: Como era no princípio, agora e sempre. Amém.
1: Ó meu Jesus,
2: perdoai-nos, livrai-nos do fogo do inferno, levai as almas todas para o céu e socorrei principalmente as que mais precisarem. No segundo mistério da luz, contemplamos Jesus nas bodas de Caná. Nesse contexto, Jesus inicia os seus primeiros sinais de transformando a água em vinho a partir da intervenção de sua mãe. Desta maneira, ele abre à fé o coração dos seus discípulos. Maria, a mais perfeita discípula de Jesus, indica a todos a estrada do cumprimento da palavra do seu filho. Fazei tudo o que ele vos disser.
1: E nessa perspectiva, que Nossa Senhora é a nossa intercessora diante de todas as nossas necessidades, assim como foi nas bodas de Caná, rezemos. Pai nosso que estás no céu, santificado seja o vosso nome, venha a nós o vosso reino, seja feita a vossa vontade, assim na terra como no céu.
2: O pão nosso de cada dia nos dai hoje, perdoai as nossas ofensas, assim como nós perdoamos a quem nos tem ofendido, e não nos deixeis cair em tentação, mas livrai-nos do mal. Amém.
1: Ave Maria, cheia de graça, o Senhor é convosco, bendita sois vós entre as mulheres, e bendito é o fruto do vosso ventre, Jesus.
2: Santa Maria, Mãe de Deus, rogai por nós, pecadores, agora e na hora de nossa morte. Amém.
1: Ave Maria, cheia de graça, o Senhor é convosco, bendita sois vós entre as mulheres, e bendito é o fruto do vosso ventre, Jesus.
2: Santa Maria, Mãe de Deus, rogai por nós, pecadores, agora e na hora de nossa morte. nossa morte. Amém.
1: Ave Maria, cheia de graça, o Senhor é convosco. Bendita sois vós entre as mulheres e bendito é o fruto do vosso ventre, Jesus.
2: Santa Maria, Mãe de Deus, rogai por nós, pecadores, agora e na hora de nossa morte. Amém.
1: Ave Maria, cheia de graça, o Senhor é convosco. Bendita sois vós entre as mulheres e bendito é o fruto do vosso ventre, Jesus.
2: Santa Maria, Mãe de Deus, rogai por nós, pecadores, agora e na hora de nossa morte. Amém.
1: Ave Maria, cheia de graça, o Senhor é convosco. Bendita sois vós entre as mulheres e bendito é o fruto do vosso ventre, Jesus.
2: Santa Maria, Mãe de Deus, rogai por nós, pecadores, agora e na hora de nossa morte. Amém.
1: Ave Maria, cheia de graça, o Senhor é convosco. Bendita sois vós entre as mulheres e bendito é o fruto do vosso ventre, Jesus.
2: Santa Maria, Mãe de Deus, rogai por nós, pecadores, agora e na hora de nossa morte. Amém.
1: Ave Maria, cheia de graça, o Senhor é convosco. Bendita sois vós entre as mulheres e bendito é o fruto do vosso ventre, Jesus.
2: Santa Maria, Mãe de Deus, rogai por nós, pecadores, agora e na hora de nossa morte. Amém.
1: Ave Maria, cheia de graça, o Senhor é convosco. Bendita sois vós entre as mulheres e bendito é o fruto do vosso ventre, Jesus.
2: Santa Maria, Mãe de Deus, rogai por nós, pecadores, agora e na hora de nossa morte. Amém.
1: Ave Maria, cheia de graça, o Senhor é convosco. Bendita sois vós entre as mulheres e bendito é o fruto do vosso ventre, Jesus.
2: Santa Maria, Mãe de Deus, rogai por nós, pecadores, agora e na hora de nossa morte. Amém.
1: Ave Maria, cheia de graça, o Senhor é convosco. Bendita sois vós entre as mulheres e bendito é o fruto do vosso ventre, Jesus.
2: Santa Maria, Mãe de Deus, rogai por nós, pecadores, agora e na hora de nossa morte. Amém.
1: Glória ao Pai, ao Filho e ao Espírito Santo.
2: Como era no princípio, agora e sempre. Amém.
1: Ó meu Jesus,
2: perdoai-nos, livrai-nos do fogo do inferno, levai as almas todas para o céu e socorrei principalmente as que mais precisarem. No terceiro mistério da luz, contemplamos Jesus anunciando o reino de Deus e convidando os homens, as mulheres à conversão. Jesus ilumina o mundo anunciando, proclamando, instaurando o reino de Deus. Para fazer parte deste reino, é preciso converter-se a Deus, mudar de vida, arrepender-se dos pecados para receber o perdão que Jesus trouxe. É preciso crer no Evangelho, aderir à boa nova do reino, Jesus ensinou. Em verdade vos digo, se não vos converterdes e não vos tornardes como crianças, não entrareis no reino dos céus.
1: Peçamos a Maria a força neste dia para este caminho de santidade. Pai nosso que estás no céu, santificado seja o vosso nome, venha a nós o vosso reino, seja feita a vossa vontade, assim na terra como no céu.
2: O pão nosso de cada dia nos dai hoje, perdoai as nossas ofensas, assim como nós perdoamos a quem nos tem ofendido, e não nos deixeis cair em tentação, mas livrai-nos do mal. Amém.
1: Ave Maria, cheia de graça, o Senhor é convosco, bendita sois vós entre as mulheres, e bendito é o fruto do vosso ventre, Jesus.
2: Santa Maria, Mãe de Deus, rogai por nós, pecadores, agora e na hora de nossa morte. Amém.
1: Ave Maria, cheia de graça, o Senhor é convosco. Bendita sois vós entre as mulheres e bendito é o fruto do vosso ventre, Jesus.
2: Santa Maria, Mãe de Deus, rogai por nós, pecadores, agora e na hora de nossa morte. Amém.
1: Ave Maria, cheia de graça, o Senhor é convosco. Bendita sois vós entre as mulheres e bendito é o fruto do vosso ventre, Jesus.
2: Santa Maria, Mãe de Deus, rogai por nós, pecadores, agora e na hora de nossa morte. Amém.
1: Ave Maria, cheia de graça, o Senhor é convosco. Bendita sois vós entre as mulheres e bendito é o fruto do vosso ventre, Jesus.
2: Santa Maria, Mãe de Deus, rogai por nós, pecadores, agora e na hora de nossa morte. Amém.
1: Ave Maria, cheia de graça, o Senhor é convosco. Bendita sois vós entre as mulheres e bendito é o fruto do vosso ventre, Jesus.
2: Santa Maria, Maria, Mãe de Deus, rogai por nós, pecadores, agora e na hora de nossa morte. Amém.
1: Ave Maria, cheia de graça, o Senhor é convosco. Bendita sois vós entre as mulheres, e bendito é o fruto do vosso ventre, Jesus.
2: Santa Maria, Mãe de Deus, rogai por nós, pecadores, agora e na hora de nossa morte. Amém.
1: Ave Maria, cheia de graça, o Senhor é convosco. Bendita sois vós entre as mulheres, e bendito é o fruto do vosso ventre, Jesus.
2: Santa Maria, Mãe de Deus, rogai por nós, pecadores, agora e na hora de nossa morte. Amém.
1: Ave Maria, cheia de graça, o Senhor é convosco. Bendita sois vós entre as mulheres, e bendito é o fruto do vosso ventre, Jesus.
2: Santa Maria, Mãe de Deus, rogai por nós, pecadores, agora e na hora de nossa morte. Amém.
1: Ave Maria, cheia de graça, o Senhor é convosco. Bendita sois vós entre as mulheres, e bendito é o fruto do vosso ventre, Jesus.
2: Santa Maria, Mãe de Deus, rogai por nós, pecadores, agora e na hora de nossa morte. Amém.
1: Ave Maria, cheia de graça, o Senhor é convosco. Bendita sois vós entre as mulheres, e bendito é o fruto do vosso ventre, Jesus.
2: Santa Maria, Mãe de Deus, rogai por nós, pecadores, agora e na hora de nossa morte. Amém.
1: Glória ao Pai, ao Filho e ao Espírito Santo.
2: Como era no princípio, agora e sempre. Amém.
1: Ó meu Jesus,
2: perdoai-nos, livrai-nos do fogo do inferno, levai as almas todas para o céu e socorrei principalmente as que mais precisarem. No quarto mistério da luz, contemplamos a transfiguração do Senhor. É mistério de luz por excelência, pois nele Jesus manifesta o seu rosto, a glória da sua divindade, dispondo aos apóstolos para viverem o drama da paixão. Referindo-se ao Filho, o Pai Celeste dele dá testemunho, dizendo: este é o meu Filho amado, nele está o meu pleno agrado, escutai-o.
1: Peçamos a luz de Deus para esse nosso dia, que a luz divina nos acompanhe e nos ajude a escutar Deus no silêncio deste dia que inicia. Pai nosso que estais no céu, santificado seja o vosso nome. Venha a nós o vosso reino, seja feita a vossa vontade, assim na terra como no céu.
2: O pão nosso de cada dia nos dai hoje, perdoai as nossas ofensas, assim como nós perdoamos a quem nos tem ofendido, e não nos deixeis cair em tentação, mas livrai-nos do mal. Amém.
1: Ave Maria, cheia de graça, o Senhor é convosco, bendita sois vós entre as mulheres, e bendito é o fruto do vosso ventre, Jesus.
2: Santa Maria, Mãe de Deus, rogai por nós, pecadores, agora e na hora de nossa morte. Amém.
1: Ave Maria, cheia de graça, o Senhor é convosco, bendita sois vós entre as mulheres, e bendito é o fruto do vosso ventre, Jesus.
2: Santa Maria, Mãe de Deus, rogai por nós, pecadores, agora e na hora de nossa morte. Amém.
1: Ave Maria, cheia de graça, o Senhor é convosco, bendita sois vós entre as mulheres, e bendito é o fruto do vosso ventre, Jesus.
2: Santa Maria, Mãe de Deus, rogai por nós, pecadores, agora e na hora de nossa morte. Amém.
1: Ave Maria, cheia de graça, o Senhor é convosco, bendita sois vós entre as mulheres, e bendito é o fruto do vosso ventre, Jesus.
2: Santa Maria, Mãe de Deus, rogai por nós, pecadores, agora e na hora de nossa morte. Amém.
1: Ave Maria, cheia de graça, o Senhor é convosco, bendita sois vós entre as mulheres, e bendito é o fruto do vosso ventre, Jesus.
2: Santa Maria, Mãe de Deus, rogai por nós, pecadores, agora e na hora de nossa morte. Amém.
1: Ave Maria, cheia de graça, o Senhor é convosco, bendita sois vós entre as mulheres, e bendito é o fruto do vosso ventre, Jesus.
2: Santa Maria, Mãe de Deus, rogai por nós, pecadores, agora e na hora de nossa morte. Amém.
1: Ave Maria, cheia de graça, o Senhor é convosco, bendita sois vós entre as mulheres, e bendito é o fruto do vosso ventre, Jesus.
2: Santa Maria, Mãe de Deus, rogai por nós, pecadores, agora e na hora de nossa morte. Amém.
1: Ave Maria, cheia de graça, o Senhor é convosco, bendita sois vós entre as mulheres, e bendito é o fruto do vosso ventre, Jesus.
2: Santa Maria, Mãe de Deus, rogai por nós, pecadores, agora e na hora de nossa morte. Amém.
1: Ave Maria, cheia de graça, o Senhor é convosco. Bendita sois vós entre as mulheres, e bendito é o fruto do vosso ventre, Jesus.
2: Santa Maria, Mãe de Deus, rogai por nós, pecadores, agora e na hora de nossa morte. Amém.
1: Glória ao Pai, ao Filho e ao Espírito Santo.
2: Como era no princípio, agora e sempre. Amém.
1: Ó meu Jesus,
2: perdoai-nos, livrai-nos do fogo do inferno, levai as almas todas para o céu e socorrei principalmente as que mais precisarem. Tomai, comei, isto é o meu corpo. Bebei dele todos, pois este é o meu sangue da nova aliança, que é derramado em favor de muitos para a remissão dos pecados. Neste quinto mistério da luz, contemplamos Jesus instituindo a Eucaristia. Trata-se do memorial do mistério pascal, sacramento do corpo, sangue, alma e divindade de nosso Senhor Jesus Cristo e novo sacrifício da nova e eterna aliança. Jesus disse: quem consome a minha carne e bebe o meu sangue tem a vida eterna, e eu o ressuscitarei no último dia.
1: Que Cristo, a luz do mundo, nos ilumine neste dia. Pai nosso que estás no céu, santificado seja o vosso nome, venha a nós o vosso reino, seja feita a vossa vontade, assim na terra como no céu.
2: O pão nosso de cada dia nos dai hoje, perdoai as nossas ofensas, assim como nós perdoamos a quem nos tem ofendido, e não nos deixeis cair em tentação, mas livrai-nos do mal. Amém.
1: Ave Maria, cheia de graça, o Senhor é convosco, bendita sois vós entre as mulheres, e bendito é o fruto do vosso ventre, Jesus.
2: Santa Maria, Mãe de Deus, rogai por nós, pecadores, agora e na hora de nossa morte. Amém.
1: Ave Maria, cheia de graça, o Senhor é convosco, bendita sois vós entre as mulheres, e bendito é o fruto do vosso ventre, Jesus.
2: Santa Maria, Mãe de Deus, rogai por nós, pecadores, agora e na hora de nossa morte. Amém.
1: Ave Maria, cheia de graça, o Senhor é convosco. Bendita sois vós entre as mulheres, e bendito é o fruto do vosso ventre, Jesus.
2: Santa Maria, Mãe de Deus, rogai por nós, pecadores, agora e na hora de nossa morte. Amém.
1: Ave Maria, cheia de graça, o Senhor é convosco. Bendita sois vós entre as mulheres, e bendito é o fruto do vosso ventre, Jesus.
2: Santa Maria, Mãe de Deus, rogai por nós, pecadores, agora e na hora de nossa morte. Amém.
1: Ave Maria, cheia de graça, o Senhor é convosco, bendita sois vós entre as mulheres, e bendito é o fruto do vosso ventre, Jesus.
2: Santa Maria, Mãe de Deus, rogai por nós, pecadores, agora e na hora de nossa morte. Amém.
1: Ave Maria, cheia de graça, o Senhor é convosco, bendita sois vós entre as mulheres, e bendito é o fruto do vosso ventre, Jesus.
2: Santa Maria, Mãe de Deus, rogai por nós, pecadores, agora e na hora de nossa morte. Amém.
1: Ave Maria, cheia de graça, o Senhor é convosco, bendita sois vós entre as mulheres, e bendito é o fruto do vosso ventre, Jesus.
2: Santa Maria, Mãe de Deus, rogai por nós, pecadores, agora e na hora de nossa morte. Amém.
1: Ave Maria, cheia de graça, o Senhor é convosco, bendita sois vós entre as mulheres, e bendito é o fruto do vosso ventre, Jesus.
2: Santa Maria, Mãe de Deus, rogai por nós, pecadores, agora e na hora de nossa morte. Amém.
1: Ave Maria, cheia de graça, o Senhor é convosco, bendita sois vós entre as mulheres, e bendito é o fruto do vosso ventre, Jesus.
2: Santa Maria, Mãe de Deus, rogai por nós, pecadores, agora e na hora de nossa morte. Amém.
1: Ave Maria, cheia de graça, o Senhor é convosco, bendita sois vós entre as mulheres, e bendito é o fruto do vosso ventre, Jesus.
2: Santa Maria, Mãe de Deus, rogai por nós, pecadores, agora e na hora de nossa morte. Amém.
1: Glória ao Pai, ao Filho e ao Espírito Santo.
2: Como era no princípio, agora e sempre. Amém.
1: Ó meu Jesus,
2: perdoai-nos, livrai-nos do fogo do inferno, levai as almas todas para o céu e socorrei principalmente os que mais precisarem da vossa misericórdia. Amém.
1: Agradeçamos a Nossa Senhora a sua proteção como mãe e intercessora. Infinitas graças vos damos, soberana rainha, pelos benefícios que todos os dias e neste dia recebemos de vossas mãos liberais. Dignai-vos agora e para sempre tomar-nos debaixo do vosso poderoso amparo, e para melhor vos agradecer, vos saudamos com uma salve rainha.
2: Salve rainha, mãe de misericórdia, vida, doçura e esperança nossa, salve. A vós bradamos os degredados filhos de Eva, a vós suspiramos gemendo e chorando neste vale de lágrimas. Eia, pois, advogada nossa, esses vossos olhos misericordiosos a nós volvei, e depois desse desterro mostrai-nos, Jesus, bendito é o fruto de vosso ventre. Ó clemente, ó piedosa, ó doce sempre Virgem Maria, rogai por nós, Santa Mãe de Deus,
1: para que sejamos dignos das promessas de Cristo.
2: Amém.
1: Amém. Irmã Daniele, muito bom dia para você e muito bom dia para os nossos ouvintes.
2: Bom dia. E que meditando hoje nesses mistérios da luz, eu, você, cada um de nós possamos ser luz para o mundo, luz para os irmãos que convivem conosco. Amém.
1: Em nome do Pai, do Filho e do Espírito Santo. Amém.
0: 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Hora certa. Cultura.
1: 5:10.
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dia 8 de outubro. Evangelho de Lucas, capítulo 11, versículo 5 a 13. Disse Jesus: se alguém de vós tiver um amigo e for procurá-lo à meia-noite, ele lhe disser: amigo, empresta-me 3 pães, pois um amigo meu acaba de chegar à minha casa de uma viagem e não tenho nada para lhe oferecer. E se ele responder lá de dentro: não me incomodes, a porta já está fechada, meus filhos e eu estamos deitados, não posso levantar-me para te dar os pães. Eu vos digo, no caso de não se levantar para lhe dar os pães, por ser seu amigo, certamente por causa da sua importunação, se levantará e lhe dará quantos pães necessitar. E eu vos digo, pedi e vos será dado, buscai e achareis, batei e vos será aberto. Pois todo aquele que pede, recebe, aquele que procura, acha, e ao que bater, se lhe abrirá. Se um filho pedir um pão, qual o pai entre vós lhe dará uma pedra? Se ele pedir um peixe, acaso lhe dará uma serpente? Ou se lhe pedir um ovo, lhe dará porventura um escorpião? Se vós, pois, sendo maus, sabeis dar boas coisas aos vossos filhos e filhas, quanto mais vosso Pai Celestial dará o Espírito Santo aos que lhe o pedirem.

Jesus nos ensina a termos confiança em pedir-lhe aquilo de que necessitamos. Pois disse Jesus: todo aquele que pede, recebe. Aquele que procura, acha. E ao que bater, se lhe abrirá. Mas a quem nós estamos pedindo? Ao Pai, que nos ama infinitamente e conhece nossa necessidade. Antes que lhe peçamos algo, Deus, que tudo conhece, só quer nosso bem, já o sabe. Nas vossas orações, não multipliqueis as palavras, porque vosso Pai sabe o que vos é necessário antes que vós lhe o peçais.

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1: Hora certa.
2: 5:15.

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2: Alô, meu povo, sou seu amigo da madrugada. Bom dia, estou aqui, estou chegando agora ao vivo. E por meio da nossa Rádio Cultura aqui do celeiro catarinense, vamos iniciando mais uma jornada ao vivo, portanto peço licença, me permita, quero fazer companhia pra você.
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2: É por aqui, gente, 5:31, quinta-feira é o dia, estamos no dia 8 de outubro 2026, e aqui estamos juntos. Com a graça do Senhor Todo-Poderoso, louvado seja Deus por mais um dia, por mais uma permissão para estarmos juntos aqui. E que o Espírito Santo do Senhor te conduza, né? Na paz, na harmonia plena, num bom dia de trabalho, que você esteja servindo e a serviço do bem. Obrigado, obrigado, Senhor, em nome de Jesus, paz para todos. E o programa Hora do Chimarrão já recebe aqui, ao redor do nosso borraio, o grupo Cordiona, assim, ó.

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1: Perfeito, aqui tô eu, gente. 5:38. Ouvimos aí com os Tauras do Fandango, na voz do falecido João Varela, nosso amigo Bife, Pra Que Chorar. Antes o Grupo Cordiona se apresentou aqui, Chiro Velho. E daí, Chirozada, tudo certo por aí? Aqui tá bom por demais. Estamos juntos, assim, graças a Deus. E agora uma prosa aí com o pessoal que tá no trecho me dando carona. Pessoal que tá indo um pouco mais a oeste do nosso celeiro catarinense. Bom dia, ô Zariguinho, diga aí.
2: Bom dia, um abraço. Tamo aí, meu céu, passando a tarde em Campos Novos em busca do ouro. Mais um dia aí, que Deus abençoe, mais uma quinta-feira. Estamos aqui, né, companhia, o Ricardo e o Josmar. E a pesada aí do transporte Flash aí. Junto com eles tá indo o nosso querido bebê aí.
1: Que tal?
2: Tá bom? Um forte abraço pro bebê. Forordeiro do Flash de Monte Carlo aí.
1: Tá bom, então. Vai um abraço pra todo mundo aí. 5:39 já. Bom dia, Ortiz. Bom dia a todos sintonizados na cultura. Edson de Balneário Camboriú. Valeu, Edson. Vindo ao programa, tomando um chimarrão. Tá pedindo uma do Porca Véia. Daqui a pouco a gente boleia uma do Porca Véia por aqui, viu? Tá bom? Um abraço pra vocês da cultura. Boa semana pra todos nós. Valeu, Edson. Aí pras bandas do Balneário Camboriú. Nesse pedaço bueno, maravilhoso e do litoral norte catarinense. Daqui a pouco a gente traz o Porca Véia. Por enquanto, assim, ó.

0: 5h43, Grupo Carqueja, Trono de Monarca. É como eu digo aqui, gente, só dá música boa no programa Hora do Chimarrão, do amanhecer da nossa querência aqui, Campos Novos, celeiro catarinense, terra linda, buena, aconchegante, acolhedora, né? De gente que trabalha, de gente que tem fé, inclusive. Eu recebo uma foto pra lá de linda e importante aqui. Bom dia pro Rogers Boeira. Ô, Rogers, um abraço pra você. Ele me manda a foto aqui do pessoal caminhando em direção ao Santuário de Nossa Senhora Aparecida. E me diz aqui, olha, fazendo caminhada com o pessoal da Cadave até o santuário. Olha só que legal. Deus abençoe a todos aí com as bênçãos da Virgem Aparecida. Valeu, pessoal. Ontem eu tive uma conversa muito boa de manhã aqui no Noticioso das 7h30 com o pessoal que organiza a Romaria, também com a Dayana da Secretaria de Indústria e Comércio. Pessoal que trabalha de uma maneira incansável, né? E um alô para todo o pessoal da comissão do santuário, aqueles que estão na lida aí, podem ter um rádio ligado no momento, né? Vai um abraço para todo mundo também, para vocês, e vão na fé, na paz e a foto, né? Ainda no escurinho do fim de madrugada aí. Valeu, gente? Um abraço para todos então. Pessoal da Cadave, caminhando até o santuário, vai um abraço para vocês aí, vão na paz. 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
2: O dízimo é a expressão de nossa gratidão a Deus, manifestada na oferta de uma parcela de nossos bens. Dízimo é sacrifício, pois exige a renúncia de algo que conquistamos com o nosso trabalho. Senhor, fazei de nós dizimistas conscientes, alegres e generosos.
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0: 5h46, é por aqui mesmo, vamos juntos. Hora do chimarrão continuando. Eu sou Ortiz, seu amigo da madrugada. Eu falo na cultura às 5h30 ao vivo. É, e agora faltam 14 para as 6. Então tá bom, olha que legal, que bom dia, Ortiz. Muito linda essa música dos Tauras do Fandango, particularmente gosto muito. Um abraço e um bom trabalho para ti, amigo. Valeu, Ivone Pereira da Silva. Pois é, eu toquei antes aí com nosso amigo Cid, na interpretação do falecido Bife e os demais que faziam parte, né? Do time da época dos Tauras, que legal. Valeu, que bom que você gostou, viu, Ivone? Deus abençoe seu dia aí, muito agradecido. Deixa eu já emendar um abraço aqui para curitibanos. Alô, curitibanos, bom dia para Roseli Rocha. Rose, oi, Rose, como é que tá? Tudo bem aí? Tá mandando alô pra dona Irma e Navagem, também pro esposo Edílio, um abraço. Valeu, Rose, um abraço pra você e enfim, pra todos de casa aí, viu? 5h47.

0: Rec. 5:50, minha gente, ouvimos aí da interpretação do falecido Porca Véia. Deixou uma saudade imensa, né? Deixou um banco vazio já há algum tempo pelos pagos, pelas querências da música campeira, mas a sua história ficou, né? Sua marca, sua herança no galdeirismo. Perfeito. A música já foi bom. Essa música é da história Bertucci e com o Porca Véia pra lá de especial, né? Dispensa comentários. Vamos nos bandeando aí pras bandas de Joaçaba, daí, Cuque, como é que tá? Buenas?
1: Bom dia, amigo Ortiz, é o Cuque. Estamos aí já antenadinhos com a cultura, Ortiz, coisa boa. É uma companheira no amanhecer, no entardecer, né? Obrigado. É muito bom.
0: Obrigado.
1: No tempo teu ali, Ortiz, mande, ainda existe um lugar com o Wilson Paim? Um abraço apertado. E já é quinta-feira, Ortiz. Logo, logo é sexta. Grande abraço, tudo de bom.
0: É verdade. Mas é loguinho que chega a sexta-feira, né? Pro sábado também é um pulinho, inclusive. 5:51.

0: 5h57. Wilson Paim, ainda existe um lugar. Bom dia, só música de patrão. É aqui, é desse jeito assim. Bom dia, Elisete Rosa de Jesus. Muito obrigado. Muito obrigado. Agradeço aí pela audiência. Um bom dia de lida, de vida, de saúde aí pra vocês.
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0: 5h59, quase 6. Que tal? O que achou? Nossa Senhora do Céu. Então tá bueno, aqui é o programa Hora do Chimarrão, que se apresenta como um jeito assim da gente conversar e também ouvirmos música boa, né? Enquanto rola um café, um mate daqueles pra lá de Buenos. Aliás, meu café chegou aqui. Tá cheiroso o café. Tá bom, valeu, Cristina. A Cristina é a Cris do café aqui do nosso galpão estancieiro das manhãs. E bem no momento em que o meu relógio marca 6 horas, percebeu? E a pancada das 6? Nossa, né? Pois é, 6 horas bem certinho aqui, então vamos ouvir uma boa palavra na mensagem do amanhecer com o padre Alexandre Biouk.
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2: Bom dia, amigos ouvintes da Rede Scalabriniana de Comunicação. Que bom podermos estarmos juntos em mais um amanhecer. Viver é ser criticado, mas não ter medo de seguir nas convicções que o guiam. É chorar muitas vezes por aquilo que deu errado, mas nunca desistir de tentar uma e outra vez só por ter medo de não dar certo. Viver é dar um passo atrás e recuar muitas vezes, mas jamais esconder-se, fugir das responsabilidades ou desistir. É assumir o erro e a culpa, mas nunca acovardar-se abandonando a luta. Viver é sentir-se muitas vezes derrotado, mas nunca vencido. É rever constantemente os planos e as estratégias, mas nunca abandonar o campo de jogo só porque é preciso adotar outra postura, abrindo mão de alguns princípios. Viver é confiar que Deus sempre estará ao nosso lado para nos erguer. É aprender que não existe vida sem desafios, que não há vitória sem luta, que não há felicidade sem sofrimento. É acreditar que existe um Deus que nos ajuda a enfrentar e vencer os problemas da vida. É entender que o segredo para ser feliz é lutar como se tudo dependesse de nós, mas confiar, porque tudo depende de Deus. E rezemos. Senhor, neste novo amanhecer quero vos agradecer pelo dom da vida. Obrigado pela saúde, pelo trabalho e pelo alimento que generosamente colocais em minha mesa. Obrigado pela família que me destes e pela família que me permitis construir. Obrigado pelos amigos que me dais e pelas pessoas que vou encontrar nesta jornada. Obrigado pelos dias que se passam e por mais este dia de vida que se inicia. Enfim, obrigado, meu Deus, por tudo que tenho, por tudo que sou e por tudo que ainda serei. Senhor, concedei-me a vossa graça e a vossa bênção, para que neste dia e sempre eu possa viver segundo a vossa vontade. Amém.
3: 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Continue ouvindo a nossa programação, que você tenha um ótimo dia e que Deus, por intercessão de São João Batista Scalabrini, abençoe você e sua família. Em nome do Pai, do Filho e do Espírito Santo. Amém.
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0: Tropo Barbie Cacho, festa de campo, antes Juliane Teixeira e Ariane, espero ser feliz.
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0: Ok, tô aqui, gente, 6:12. Eu recebo um bom dia numa figurinha importante da Janete Domingues dos Santos, aí do Integração, bairro Jardim Bela Vista. Bom dia pro pessoal aí da área. Buenas. Eu mando também uma saudação aí pra Irma Padilha Matos, no Barbeleiro. Um alô pra família, pra todo mundo aí. Buenas.
3: Bom dia, Ortiz. Aqui é Irma Padilha Matos, no Barbeleiro Varge. Ortiz,
0: oi.
3: Eu quero também mandar um abraço e um alô pra Rosa, minha amiga lá de Curitibanos. Eu quero pedir a música pra você, saudando a Nossa Senhora, que eu tô precisando de escutar ela, essa música dele. Faz tempo, já que eu não escuto. Eu, Ortiz, quero oferecer também para o meu vizinho, que é Marmeleiro, da Varz, Santa Lúcia, o Medão, para os meus irmãos, para quem estiver escutando também a Rádio Cultura. Um abraço, viu, Ortiz?
0: Um abraço também, muito obrigado, dona Irma. Valeu, um abraço para você, viu, e para todos aí. Daqui a pouco eu rodo a música, tá certo? Daqui a pouco sai, sim. Fique aguardando aí que entre um mate e outro, logo, logo nós rodamos essa música do Baitaca.
4: Deus, como é que tá, Deus? Tudo bem, Deus?
0: Bem?
4: Deus, dá pra rodar o mundo pra ser um, dá um marca, velho. Pra São Simão, pra São Francisco, o meu amigo Adelar Pinheiro, o Domingos Pinto, o Tião Andrade, lá da Vasco, que tá na escuta do programa, me acabou. Minha esposa Maria Rita e pra vocês da rádio. Tudo de bom, com Deus.
0: Valeu, Adair, tudo de bom.
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2: 6:16. 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
2: Aqui estou eu, gente, é um prazer estar contigo. Muito obrigado aí por sua audiência, por preferir o programa do Ortiz aqui na Rádio Cultura, com a nossa música campeira, com o sabor do chimarrão e do café.
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2: Ok, vamos ouvir aí o que nos conta o analista do tempo lá da Climaterra São Joaquim, Ronaldo Coutinho. Fala, Ronaldo. Então vamos lá.
4: Bom dia. Bom dia. O tempo segue aí com chance de chuva e trovada. Agora já pela manhã não dá para descartar, e principalmente final da manhã e início da tarde com períodos de melhora. Fica agradável, nem quente nem frio. Pode ter alguma coisa forte pontual. Na sexta, alguma chance de chuva também de manhã, mas principalmente à tarde e noite. Pode ter alguma coisa forte com granizo e vento. Sexta é um pouco pior do que hoje. No sábado também, alguma chance de manhã e mais à tarde e noite. Domingo, situação parecida, pequena chance já de manhã, mais à tarde e noite. Segunda e terça também, como dá para ver, teremos aí um intervalo de tempo bem enjoado em termos de instabilidade. Vai ter chuva, trovada, períodos de melhora. Olha, intervalos aí de 15, 20, 25 horas seguidas sem chuva vai ser difícil. Deu períodos de melhora, se der para aproveitar, aproveita. Nem muito quente, nem muito frio. E algum risco de granizo e vento. Da Climaterra, Ronaldo Coutinho.
2: Pois é, minha nossa. 6:18. Valeu e obrigado, Ronaldo Coutinho. Eu mando um bom dia para Margarete. Bom dia, Ortiz. Bela e abençoada quinta-feira para você e sua família. Que Deus abençoe a todos nós. Valeu, Margarete Cardoso. Deus te abençoe também. Muito obrigado. E a Margarete manda sempre uma foto bonita aqui. A chapa do fogão brilhando, que é um espelho, né? As chaleiras da mesma forma, na mesma linha. A cuia esverdeando, uma erva bem boa, né? Espumando o porungo. E olha só que linda, vestida de cor de rosa, a cuia da Margarete Cardoso. Bonito, né? Legal. Valeu, Margarete. Deus abençoe. Muito obrigado por preferir a nossa programação aqui. Já deixa eu mandar um bom dia aqui pro seu Antônio Vieira, meu amigo Formiga, aí na Vargem, aí nos gramados. A dona Jandira, a família toda. Bom dia. O verão não larga nós, pois é, né? Mas tá boa quinta-feira para todos, hein? Mas como diz o Coutinho, não tá nem quente nem frio, então. Meu Deus, falando de nem quente nem frio. Numa certa ocasião, o Maguila morreu, né? Maguila, que era boxeador. E o falecido Maguila, chegando no aeroporto de Lisboa. Aí a torre anunciou as condições climáticas, tinha um certo nevoeiro e tal, mas estava de certa forma tranquilo. Daí a torre também anunciou e o pessoal viu, né? Em contato com a aeronave, aí o piloto repassou também essa informação, de acordo com as informações do aeroporto, que aquele dia fazia tanto... A umidade relativa do ar era alta e por aí vai, e a temperatura estava em 0 grau naquele momento nos arredores do aeroporto de Lisboa, em Portugal. Temperatura 0 grau. Daí o Maguila disse para quem estava com eles: ah, que bom, nem quente nem frio. 6:20.

0: Baitaca, saudando Nossa Senhora. É, gente boa. Cultura, programa Hora do Chimarrão, na sua rádio querida aqui do Celeiro Catarinense. Obrigado, minha gente. Grato por sua audiência, por sua preferência. Bom dia pro povo aí das bandas de videira.
1: Opa, bom dia, seu tio. Eu não tô indo. Não se atreve a dizer aqui. Viu? Viu a música aí, o vento. Eu sempre meus parentes aí de Tangaraga, nós somos aí. E pra quem estiver ouvindo, vocês da rádio aí, estejam. Uma boa quinta-feira abençoada por Deus. Até, um abraço.
0: Valeu, um abraço também. Pois é, eu mando uma saudação pro Natal, pra família, nos Gramados Santos, no município de Tangará, um abraço aí, né? Com os desejos de uma quinta-feira bela e abençoada também. E pro Tonho aí, para as bandas de videira que acabou de falar conosco aí. Eu dou um tempo aqui, gente, tem intervalo, já voltamos.
2: Hora certa. 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
7: Aqui, gente, 6:29. 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Estamos de volta então na sequência do nosso programa Hora do Chimarrão na Cultura. 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O Rogério já reservou bem certinho a parte pra erva e a outra pra água quentinha e assim formou o mate, né? Aí coloca a bomba no purungo e tranquilo, só saborear o chimarrão ouvindo a cultura. Valeu Rogério, um abraço aí meu irmão. Buenas pro Célio Adelar, o tio Adel, bom dia, como é que tá, homem do céu? Diga aí.
8: Tudo certo, rapaz? Que tenhamos um ótimo dia. Deus abençoe a todos.
7: Ok, amém. Olha a hora, olharam? Então tá, o resto é por minha conta aqui, ó.

0: César Oliveira e Rogério Melo, veterano, antes os chacreiros, disposto.
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0: 6:38. É isso, gente. Essa é a Cultura, sim. E o programa Hora do Chimarrão que nós estamos levando, conduzindo até você aqui, repontando o tradicionalismo por meio das músicas campeiras boas que a gente ouve aqui no nosso encontro das manhãs desde as 5:30, quando a Cultura começa a transmitir ao vivo. Bom dia pro povo que me dá carona por aí, bom dia pro Guinter Bate, carreteiro da Cooper Campos, buenas.
2: Então tá aí, Néstor Ortiz, bom dia, abraço aí pra você, bom dia, abraço de Cultura, é o Guinter, morador aí do Campos Novos. Tô nem em casa aqui tomando café, daqui a pouco não vai pra peleia ali. Tenho que fazer abraço à minha família, esposa Maria e os demais, né? Parente, pessoal do Cooper Campos, pelo estado em geral, todo mundo, pessoal do agro, né? Todo mundo que tiver na escuta aí. Podia abençoar pra nós aí, beleza? Tá com nós aí, puder. Fogo do mato, casca de mula, qualquer uma dessas aí, né? Tamo na escuta aí. Um abraço pra todos e um dia abençoado pra todo mundo. Bom dia, bom dia.
0: Valeu, Guinter. Dia abençoado pra você também. Grato pela audiência, muito obrigado. Bom dia pro Diego de Paula Lopes. Diz, olha, mandou um alô pra nós aqui na casa do tio Edson Alves, tomando aquele chimarrão. Perfeito, e manda foto, inclusive, que confirmando que o mate tá bom, né? Esverdeando de erva e também espumando no porunco. Perfeito. Valeu, um abraço pra você, viu, Diego? Pra você, pro tio aí, um abraço bueno. Olha só que legal, tem... inclusive um altarzinho montado, né? Imagem de Aparecida e outras ali, que legal, né? Valeu, então. Pois é, isso é importante. Se tem algo que a gente precisa resolver na vida, né? É ter intimidade com Deus. É ou não é? Porque às vezes a gente lembra só de pedir, mas não lembra de agradecer. A gratidão, ela tem um eco muito importante, traz sempre... não apenas aquilo por que agradecemos, mas muito mais, muito além, né? Deus gosta que agradeça. Aliás, Evangelho de Lucas, tem uma passagem lá onde Jesus curou 10 leprosos, lembram daquela? Ou não leram ainda lá? Pois é. Jesus curou 10 leprosos, os caras foram embora, faceiros, né? Felizes, que é uma beleza, com a cola que é um facho, nossa senhora, curados, Deus o livre, saracoteando e tal e coisa, coisa e tal. De repente, um daqueles queros lembrou e voltou até Jesus, ó, Jesus, valeu e muito obrigado. Aí Jesus disse, puxa vida, mas não eram 10 os curados? Voltou um só para agradecer a Deus? Pois é, até ele, né? Até ele ficou chateado com isso, e qualquer um fica. Pensa quando você faz uma gentileza e a pessoa, nem o desgracento do muito obrigado vem, né? Então, pense nisso. Mas a gratidão é muito importante. Mas é bacana, viu, Diego, aí como eu tava falando, né? Um altarzinho aí simbolizando a fé. Então tá. Bem, eu tenho que dar uma parada aqui, gente. Tem intervalo, daqui a pouco voltamos.
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1: 6:49, cá estamos na hora do chimarrão, seguindo então. Muito obrigado, Na Palha e Super Lucas, comigo nessa parte do programa. E a você, ouvinte Cultura. Então tá, bom dia, diga aí.
11: Bom dia, Ortiz, tudo bem? Aqui é o Luiz Abel Soares, do Transporte Escolar.
1: Valeu, Luiz Abel. Um abraço para você e para todo o time que leva a piazadinha para a escola. Grato pela carona, pela audiência. Deus abençoe a todos.

0: Monarcas, o primeiro e último mate. É música emocionante aqui, gente.
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2: 6:55. 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
1: 6:59. 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Planeje, conquiste, proteja. 7 horas, na pontualidade da hora aqui no relógio do nosso Galpão Cultura. 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

0: 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Programa segue, 7:02, estamos na quinta-feira e aqui a nossa gratidão sempre ao ouvinte Cultura, Deus que nos coloca em mais um dia, aos nossos anunciantes, patrocinadores também, que nos mantém aqui na programação. Bom dia para Maria Ivone, grato pela mensagem bacana que manda aqui no nosso zap. Da mesma forma, agradeço ao Paulo Santos. Bom dia, Paulo. Muito obrigado aí. Pro povo aí das bandas da Encruzilhada, bom dia, Cleusa.
1: Bom dia, Ortiz, tudo bem? Sou a Cleusa Sutil aqui da Encruzilhada. Queria homenagear o Edmilson Silva de Lima, ele tá completando aniversário hoje. Que Deus dê muita saúde para ele, muitas felicidades. Ele é uma pessoa muito especial para mim, que Deus abençoe ele hoje e sempre. É, vai a homenagem aqui da Cleusa e do Jean. Que Deus abençoe ele. Roda uma música ali dos Pilos do Rio Grande, bem bonita para ele. E para vocês e da rádio também.
0: Ok, Cleusa, valeu. Um abraço para vocês aí, então. 7:03.

0: Valdomiro Baicá, Balseiros do Rio Uruguai, antes com a Fiarada do Rio Grande, História, Lenda e Canção. Estamos aqui, minha gente, 7:10, hora do chimarrão seguindo. E o nosso público também nos visitando aqui, não é? Que bom contarmos com audiência, com a sua preferência, com essa audiência gigantesca da manhã aqui da Rádio Cultura. Muito obrigado a todos. Buenos aí pra Janete, pro Michael no bairro Aparecida, pra turminha da PAI também, vai uma saudação com os desejos de uma bela e abençoada quinta-feira. Pra falar comigo aí, se apresentando, o Gilmar Marco Pereira. O Marco tá no trecho rumo ao oeste e manda foto da estrada, né? Calmo por enquanto e no momento assim é bom de andar, né? Com o clima seco, então fica, tudo facilita um pouco, né? Com chuvarada é meio brabo para andar no trecho aí. Então vamos lá, bom dia.
1: Bom dia, meu amigo Ortiz, bom dia a todos, estão acompanhando e olha que, ó, tem gente que acompanha o programa aí, seguindo a conversa com as pessoas, eles dizem: estava te ouvindo, você mandou uma mensagem, tanto da cidade quanto do interior, de outros municípios. Então, parabéns, amigo, pela programação, pela audiência.
0: Obrigado.
1: Um trecho, logo cedo, indo trabalhar também hoje, antecipamos um pouquinho. Não é sexta, hoje é quinta, estamos indo lá para Ponte Serrada, trabalhamos lá no hospital, uma vez por semana. Então é isso, passando aqui então para desejar já também um bom final de semana a todos. Dia da Criança, todas as nossas crianças estão, temos aí no nosso município, no nosso país, também Nossa Senhora Aparecida, que nos proteja e abençoe sempre. Um abraço fraterno, amigo, um abraço a todos.
0: Valeu, um abraço, vai com Deus, na paz. Eu faço uma pausa aqui, gente, daqui a pouco voltamos, só para lembrar, falei certo, né? A gente lembra quando já informou. Então, como eu já informei, já é de conhecimento público, né? Eu imagino. Amanhã, nesse horário até não, né? Já passamos aí bem das 7. Então, mas até um pouco antes aí, nós teremos pelo segundo turno, a propaganda eleitoral no rádio, às 7 e também ao meio-dia. Já a partir de amanhã, sexta-feira, 9 do mês de outubro. Até já.
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0: 7:19, voltamos aqui na Cultura, gente. 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

Grupo Cordiona, Entardecer na Querência. Eu mando um bom dia pro povo aí das bandas do Monte Alegre, no Erval Velho, querido município de Erval Velho. Grato pela preferência que temos por aí pela região, fazendo eco, né? E no município do Erval Velho. Bom dia pro Carlos Bula, para todo o time por aí. Deus abençoe a todos, que a lida flua, né? Com essa sequinha de algumas horas que nós, que nós estamos tendo por aí. Gente, era isso então. Finalizo aqui o programa Hora do Chimarrão. Muito obrigado a todos. Daqui a pouco eu volto no jornalismo. Até já.

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2: Olá, ouvinte Cultura 7:30. Estou de volta agora com a nossa programação jornalística de 8 de outubro de 2026, quinta-feira. Tempo seco em Campos Novos. Nessa edição, Novo Invest amplia empreendimento e projeta novos prédios em Campos Novos com investimento de 200 milhões de reais em 10 anos. Epagri capacita profissionais no controle e manejo de plantas daninhas. Secretária de Saúde esclarece atendimentos, medicamentos e assistência farmacêutica em Campos Novos. Ronaldo Coutinho atualiza aqui os dados do tempo. Santa Catarina recebe encontro nacional de combate ao endividamento. 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
2: 7:32. Santa Catarina recebe encontro nacional de combate ao endividamento.
4: A Secretaria Nacional do Consumidor realizou em Santa Catarina uma reunião regional da Estratégia de Prevenção e Combate ao Endividamento. O encontro ocorreu na sede da Federação das Associações Empresariais de Santa Catarina, em Florianópolis. O superendividamento é a impossibilidade de uma pessoa física pagar todas as dívidas de consumo sem comprometer recursos básicos como alimentação e saúde. O coordenador de relações institucionais da Secretaria Nacional do Consumidor, Ricardo Supignon, afirma que a ideia da reunião é aproximar os esforços nacionais da realidade local.
5: Estamos trabalhando para discutir o endividamento de maneira regional. Então, nós já temos um trabalho de combate ao endividamento, superendividamento a nível nacional, e agora nós estamos regionalizando para chegar o mais perto do consumidor endividado e estar na realidade deles. Então, hoje nós estamos aqui na região sul para tirar tarefas. Temos a Defensoria Pública, Ministério Público, PROCONs, entidades civis, para tirar tarefas no combate ao endividamento e superendividamento.
4: Uma das principais causas do superendividamento é a oferta de crédito abusivo. Nestes casos, pessoas gastam dinheiro de uma forma incoerente com a realidade financeira delas. A diretora do PROCON Santa Catarina, Michele Alves, explica que bancos e outros fornecedores de crédito precisam manter a oferta de forma responsável.
6: Hoje nós temos 447 pessoas atendidas com uma dívida que ultrapassa a 30 milhões, então realmente chama atenção. E com o apoio tanto do Judiciário quanto do Ministério Público, fazer o combate a esse crédito irresponsável ou essas ações que acabam descumprindo o CDC. É um trabalho integrado, até porque é uma situação complexa. O crédito responsável é uma obrigação de todos e dos bancos, principalmente. Hoje o que se vê é a disponibilidade de crédito para as pessoas onde elas não conseguem, elas não têm a capacidade financeira financeira para arcar isso. E aí isso gera bastante consequência. Então, Santa Catarina hoje tem um índice realmente importante, mas é interessante que o próprio estado esteja assim olhando para esse problema e dando condições para que a gente possa atuar nessa área.
4: A lei do superendividamento é voltada a ajudar pessoas com renda insuficiente e dívidas de consumo, como contas de água ou luz e cartões de crédito. Não entram no escopo da legislação financiamentos ou dívidas como produtos de luxo. Desde o início do ano, o PROCON Santa Catarina já renegociou cerca de 30 milhões de reais em dívidas por meio do Núcleo de Apoio ao Superendividado. De Florianópolis, da Rede de Notícias Acaerte, Arthur Westphalen.
2: Obrigado, Arthur.
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2: Sobre o tempo, nos informa aqui o analista da Climaterra São Joaquim, Ronaldo Coutinho.
7: Bom dia. É, o tempo segue aí com chance de chuva e trovada. Agora já pela manhã não dá para descartar, e principalmente final da manhã e início da tarde com períodos de melhora. Fica agradável, nem quente nem frio. Pode ter alguma coisa forte pontual. Na sexta, alguma chance de chuva também de manhã, mas principalmente à tarde e noite. Pode ter alguma coisa forte com granizo e vento. Sexta é um pouco pior do que hoje. No sábado também, alguma chance de manhã e mais à tarde e noite. Domingo, situação parecida, pequena chance já de manhã, mais à tarde e noite. Segunda e terça também. Como dá para ver, teremos aí um intervalo de tempo bem enjoado em termos de instabilidade. Vai ter chuva, trovada, períodos de melhora. Olha, intervalos aí de 15, 20, 25 horas seguidas sem chuva vai ser difícil. Deu períodos de melhora, se der para aproveitar, aproveita. Nem muito quente, nem muito frio. E algum risco de granizo e vento. Da Climaterra, Ronaldo Coutinho.
2: Obrigado, Ronaldo Coutinho. 7:36.
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2: E olha, o pessoal que trabalha em muitas frentes preparando a 49ª Romaria de Nossa Senhora Aparecida tem ação hoje no Salão Paroquial, na produção de cucas. No Salão Paroquial, a gente diz assim de uma forma costumeira, a ação ocorre na cozinha da Paróquia São João Batista, né? E hoje tem cucas, então, pães também. No Salão Paroquial, o pessoal vende à tarde.

0: Santuário funcionando, Salão do Romeiro também. Então, pães e cucas hoje na produção do pessoal que trabalha na paróquia São João Batista de forma voluntária, prevendo a Romaria de Nossa Senhora Aparecida já. Eu ressalto então, venda à tarde, depois das 3 no Salão Paroquial e também à tarde lá depois da missa das 3 horas no junto ao Santuário Nossa Senhora Aparecida. 7:38, olha, o empresário amplia empreendimento e projeta novos prédios em Campos Novos com investimento de 200 milhões em 10 anos. A Nova Invest, administrada pelo empresário João Orlando Santos Neto, prevê para o ano que vem lançamento de novos empreendimentos com a construção de prédios em áreas centrais de Campos Novos e também no loteamento Novo Orlando. A empresa projeta investimentos de 200 milhões de reais ao longo de 10 anos. O empresário comenta que o loteamento Novo Orlando, localizado próximo à ETA do Samai, teve início em 2015 e se consolidou como um dos polos de desenvolvimento imobiliário do município. Atualmente, o loteamento está em expansão, com novas avenidas, ciclovias e infraestrutura completa, além de espaço de eventos, o Labareiro Gastronomia.
1: Então, falando um pouco do loteamento Novo Orlando, né? Ele iniciou sua trajetória lá em 2015, com o início das obras do Novo Orlando 1 e, consequentemente, com a comercialização dos terrenos, né? O loteamento Novo Orlando, de lá para cá, se tornou um polo de desenvolvimento do município e um sucesso, né, absoluto de vendas aí. É, o que nós acreditamos que se deu ao fato de a gente conseguir reunir dois ativos aí de valor muito importante, né? Começando aí por um ativo tangível, né, que está o acesso aos olhos da comunidade camponovense em relação à nossa qualidade das nossas obras, nosso magnífico pôr do sol, né? As nossas amplas áreas verdes, nossa localização privilegiada aí, muito próximo do centro, de todos os serviços, né, que a comunidade necessita, e também de um ativo intangível, né, que a gente vem construindo ao longo dos anos aí, que é um relacionamento com as pessoas, com a comunidade, baseado no respeito, né, da comunidade como um todo. Esse ativo intangível a gente considera assim os valores da nossa empresa, né? Que eu considero essencial aí para o desenvolvimento de sucesso de qualquer negócio. Então, nós acreditamos que esse conjunto de valores aí forma uma cultura muito forte, né? E os clientes, na verdade, eles compram a cultura da empresa, né? O que a empresa representa para cada indivíduo, para a sociedade de uma forma geral, né? E não simplesmente produtos, né? Então, a gente vem ao longo desses anos aí aprimorando a nossa cultura de entrega, sempre buscando entregar além do que foi combinado, com muita humildade, muito respeito, tentando aprender com o processo, corrigir os nossos erros e trazendo cada dia mais inovação aí para Campos Novos nesse segmento imobiliário.
2: O empreendimento se expandiu. Gostaria que você falasse um pouco disso também, João.
1: O nosso empreendimento Novo Orlando, ele está em franca expansão. Agora nós estamos inovando com duas avenidas dentro do loteamento, com ciclovias, um percentual de áreas verdes aí superior ao exigido por lei também. Bem pulverizado dentro do loteamento, né, para tornar o próprio ambiente mais agradável, mais tranquilo. E também nós temos aqui, juntamente da nossa sede, o Labareiro Gastronomia, que é um espaço de eventos aí para compartilhar grandes momentos em família, para dar apoio para os empresários também. Nós já sediamos alguns eventos do agronegócio, das cooperativas de crédito também. Recentemente aí realizamos um evento para valorização da mulher, né, voltado à capacitação e também alguns eventos de moda. Então, o loteamento Novo Orlando se tornou um complexo de desenvolvimento municipal e hoje, através do Labareiro Gastronomia, a gente está conseguindo trazer mais pessoas para cá também, para conhecer um pouco mais os nossos projetos, as nossas ideias e compartilhar grandes momentos aqui com a gente.
2: Existe uma pretensão futuramente de uma expansão ainda maior, né? Com a construção de prédios. Você pode adiantar alguma coisa já, João?
1: Com certeza. O Novo Orlando é a nossa principal estratégia de horizontalização da empresa, né? Nós acreditamos que a democratização da propriedade é a base da construção de valor para a sociedade camponovense, né? E agora a gente vem inovando de uma outra forma através da verticalização, que é ampliar o acesso de moradias prontas dentro do município de Campos Novos. A gente sente sente que realmente Campos Novos está crescendo muito aí e surgiu essa necessidade de não só expandir através da horizontalização, expansão urbana, mas também oferecer um crescimento vertical, né, para a cidade. E a gente já está com alguns empreendimentos aí em estudo, alguns nas áreas mais centrais ali da cidade, outros aqui no loteamento também. E acredito que no ano que vem a gente terá um lançamento bem bacana.

0: e para apresentar para vocês.
1: De acordo com Jacó Rafael Stefanes da Silva, responsável pela gestão de vendas, o empreendimento também movimenta diversos setores da economia, envolvendo profissionais da construção civil, comércio e serviços. Jacó destaca ainda o crescimento dos empreendimentos Novo Orlando 1, 2 e 3 e a expectativa com os futuros projetos residenciais.
2: Prazer falar com vocês, amigos da Rádio Cultura. É mais uma oportunidade de estar levando o nome da empresa, o nome do loteamento Novo Orlando, o nome da Novo Invest a todos os cantos do município e também da nossa região. Isso fruto desse grande empresário que iniciamos essa trajetória juntas, que é João Orlando Santos Neto, um grande empreendedor, pelo desenvolvimento que trouxe para Campos Novos, pelo crescimento que teve a nossa área em si e por tudo que está por vir. 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
1: 7:46, Cultura Notícias. Voltamos em instantes.
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3: 7:50. Olha, a EPAGRE realizou o primeiro curso de boas práticas em herbologia, reunindo extensionistas rurais, pesquisadores, profissionais de cooperativas e representantes dos SEDUPS agrotécnicos de Santa Catarina. A capacitação teve como objetivo atualizar os profissionais sobre identificação, controle e manejo de plantas daninhas, principalmente diante do aumento dos casos de resistência aos herbicidas nas lavouras. O pesquisador e coordenador do curso, Joanei Sequim, explica que o avanço da resistência das plantas daninhas aos herbicidas tem preocupado o setor produtivo e exigido novas estratégias de manejo. O Edinho Carlos traz informações mais detalhadas acerca do assunto.
4: Ouvinte da Cultura, olha, a IPAGRE encerrou o primeiro curso de boas práticas de herbologia, a capacitação que reuniu extensionistas rurais, pesquisadores, profissionais de cooperativas e representantes dos SEDUPS, os agrotécnicos aqui de Santa Catarina, né? Eu vou conversar com o pesquisador e coordenador do curso também, Joanei Sequim, para falar sobre o desenvolvimento então desse curso. Joanei, bom dia, bem-vindo à programação aqui da Rádio Cultura.
5: Olá a todos os ouvintes da Rádio Cultura, muito prazer estar novamente aqui com todos vocês, para falar um pouquinho da nossa capacitação e encerramento dela. Durante esses meses que a gente trabalhou junto com o pessoal da EPAGRE, também o setor produtivo, né, do estado de Santa Catarina.
4: O curso teve uma duração de quantos meses, Joanei? E quais foram os principais trabalhos desenvolvidos também, destaques, aprendizados, enfim?
5: Bom, essa capacitação ela foi idealizada ainda no ano de 2025, né, juntamente com o Eduardo, né, o extensionista aqui da EPAGRE em Campos Novos, coordenador regional do programa Grãos. Ela reuniu extensionistas da IPAGRE de diferentes regiões aqui de Santa Catarina. Nós chamamos das UGTs, Unidades de Gerências Regionais, né? E também pessoal dos colégios agrotécnicos, os SEDUPs, e também o setor produtivo. Em maio desse ano, nós realizamos um primeiro momento presencial, onde nós discutimos um pouco. O principal tema foi questões relacionadas nas identificação de plantas daninhas e também sobre a tecnologia de aplicação, onde os participantes puderam estar um pouco mais atualizados em relação ao diagnóstico e identificação de espécies. A partir desse momento, a gente realizou 10 momentos online, falando basicamente em cima de mecanismos de ação herbicida, características de herbicidas e como que as práticas de manejo elas podem suportar e são importantes no manejo de plantas daninhas, especialmente de espécies resistentes. E essa semana a gente fechou com abordando aspectos relacionados à identificação de sintomas de herbicidas em plantas, um momento importante muitas vezes para diagnóstico de quais produtos foram aplicados, questões relacionadas muitas vezes a efeitos problemáticos da tecnologia de aplicação. Também eles puderam colocar em prática os seus conhecimentos sobre recomendação de manejo e também sobre identificação de plantas daninhas, né? E o principal legado dessa conversa, dessa capacitação, foi essa familiaridade onde cada participante pôde adentrar de uma maneira muito mais aprofundada sobre um tema que tem ganhado relevância, especialmente quando nós falamos de manejo de resistência e da problemática que elas causam quando não são bem manejadas dentro de sistemas produtivos.
4: Jolei, quais são hoje as principais dificuldades no controle de plantas daninhas na lavoura? Né? E que estratégias são adotadas também para esse controle?
5: Um dos grandes problemas, como comentei anteriormente, refere-se à ocorrência de populações de plantas daninhas resistentes a herbicidas. Essa é uma situação que tem tornado um agravante para a produção, porque muitas das opções de manejo acabam sendo ineficientes para controle. E, somado a isso, nós temos uma restrição muitas vezes de herbicidas potenciais que poderiam controlar essas populações resistentes. Então, se nós pegarmos o exemplo da cultura da soja, a cultura do milho, a gente vê muitas das plantas daninhas que são problema dentro dessas culturas, são espécies com características botânicas, que nós chamamos, similares à cultura. E quando elas possuem resistência a algum herbicida, muitas vezes aquela opção que era viável para fazer em determinado momento, ela acaba não sendo mais viável, né? Ela acaba não sendo mais eficiente. Então, nesse contexto, né, especialmente quando falamos de resistência e em plantas daninhas como um todo, né, nós precisamos entender que o manejo dela não deve ser posicionado como uma estratégia isolada, né? Nós precisamos atenuar práticas em conjunto, né? Ultimamente a gente tem entrado aí com manejo cultural, com rotação de mecanismos de ação herbicidas que são muito importantes pensando na variabilidade de opções que nós temos. Antes da implantação dessas culturas, nós temos muito mais opções de produtos quando posicionados previamente à semeadura desses cultivos. E um outro ponto que tem ganhado relevância nos últimos anos envolve a entrada de novas biotecnologias, né, para resistência, para tolerância a herbicidas, possibilitando um reposicionamento de alguns ativos, ingredientes ativos potenciais, que em determinado momento estavam posicionados em janelas muito específicas. Então a gente começa a ter uma amplitude das opções em função de biotecnologias, mas também esse conjunto de práticas integradas, especialmente pensando em manejo cultural, manejo outonal, boas práticas da dessecação, especialmente também fazendo com que haja redução do estabelecimento de planta daninha, e aqui nós reforçamos o uso de pré-emergentes como uma ferramenta extremamente importante. Nós começamos a maximizar, a potencializar aquilo que nós entendemos de boas práticas de manejo e, como consequência, também como recomendações para manejo da resistência.
4: Certo, mais alguma informação, Joanei, que se queira deixar aí os produtores, enfim, sobre esse manejo de plantas daninhas?
5: Nós estamos iniciando uma safra nova aqui na região. Nós sabemos os desafios, especialmente pensando em algumas espécies aqui de inverno, como o azevém, que é uma planta daninha problemática, a caruru vai se tornar e é uma planta também importante aqui na região de Campos Novos, em Santa Catarina. A gente participou e rodou o estado no ano passado fazendo coletas para mapeamento. A gente tem notado muita planta daninha, né? Muito fluxo de planta daninha. Esse ano é um ano desafiador pensando em El Niño também. também, né? Onde nós temos muitas vezes janelas encurtadas para operação. Então, trabalhar de modo que a gente consiga reduzir fluxos de germinação, e aqui os pré-emergentes entram como uma ferramenta importante a se atentar quanto a misturas em tanque, a rotação de mecanismos de ação herbicida, e obviamente atrelar junto a isso as biotecnologias que nós temos disponíveis, são pontos importantes para que o produtor possa ter êxito no controle de plantas daninhas. E a EPAGRE, né, agradece a todos que participaram dessa capacitação e convida também para que aquelas pessoas que não estiveram conosco, que em qualquer situação possa nos procurar, que a gente tem alguma orientação, a gente possa também suportar na tomada de decisão do produtor.
4: Certo, agradeço então ao pesquisador Joanes Sequim, do curso de boas práticas aí, né? Sobre o manejo de plantas daninhas. Muito obrigado e um bom trabalho pro senhor aí.
5: Um ótimo dia a todos também.
4: Para o Jornalismo da Cultura, Edinho Carlos Moresco.
3: Ok, valeu e obrigado, Edinho. Bem, gente, já vamos concluindo essa edição aqui. Voltamos às 9, 10, 11, próximas edições de Cultura Notícias, 12:10, Jornal da Cultura. A qualquer momento tem notícia, música boa também. Daqui a pouquinho chega o Emerson Reiser e o programa Comando Geral. Como eu disse, voltamos então nas próximas edições. Fique ligado na programação da Rádio Cultura, reportagens do Ricardo Silva e Edinho Carlos, coordenação de Roseli Salete Rossi, aqui Ortiz de Castro. Muito obrigado mais uma vez, fique bem, fique na paz e grato ao Super Castanhel conosco nesta edição. Bom dia para você, até logo mais.
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0: dízimo nos educa para a gratidão e para a generosidade. 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
10: 8 e 10.
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13: Fala, galerinha linda e maravilhosa do rádio. E aí, tudo certo? Tudo beleza? Bom dia! Um abraço do tamanho do seu carinho aqui pela grande família Cultura. Muito prazer, eu sou Emerson Reiser, o comunicador da alegria. E a partir deste momento, a partir de agora, eu venho pra te fazer companhia. E estou muito bem acompanhado, por sinal. Nesta primeira parte do programa, já 8:12, então já sem mais delongas, já vou chamando o nosso primeiro parceiro comercial aqui da nossa manhã. 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
2: 8:16.
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0: Grande Família Cultura, 8h24 aqui na nossa programação. 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Grande Família Cultura, 8:25, tá chegando a hora do nosso momento nobre do rádio. Aqui em estúdio comigo está ele, o doutor William da Fagundes Odontologia, para trazer pra gente aí na nossa manhã de quinta-feira aquela mensagem especial, inclusive dicas de saúde bucais. É isso mesmo, doutor, bom dia.
1: Bom dia, Emerson, bom dia a todos os ouvintes. Estamos aí na quinta-feira, vindo falar um pouco sobre a nossa clínica, né? Sobre a Romaria, né? Que tá vindo aí, né?
0: Também.
1: E então, é um prazer imenso, né? Tá aqui mais uma quinta-feira.
0: Tá certo, doutor, sempre que o senhor vem aqui, sempre traz um assunto muito relevante e a gente percebe que há um engajamento do nosso ouvinte também. E qual assunto o senhor preparou para hoje?
1: Hoje eu vou falar sobre um detalhe que tem na questão das cirurgias de implantes, por exemplo, que algumas pessoas nos questionam às vezes, né? Pessoas que fizeram implantes dentários em outros, com outros profissionais, e vem e me questionam: ah, é normal ficar aparecendo essa parte cinza aqui na gengiva? É normal ficar essa parte cinza aqui na parte onde é o dente aparente, que é a coroa ali, né? Então, explicar um pouquinho sobre isso, né? Que, uhum, que a gente consegue corrigir isso dependendo da situação, tá? Na parte de implantes dentários, então, Emerson, a gente tem que analisar não somente a parte óssea, né? Você tem osso para fazer o implante ou não. E as pessoas chegam lá, questionam: ah, porque a coroa do meu dente que ficou cinza, ou aqui a gengiva ficou acinzentada, parece que ela tem um buraco, né? O que acontece, pode ter sido um erro lá no planejamento, na hora de ser feito o implante, que foi feito muito para fora do osso ali, e pode ter ficado aquela parte do implante aparecendo, e a nossa gengiva, depende da região e depende do tipo de gengiva, ela pode aparecer sim, ela tem um nível de transparência ali que pode aparecer esse acinzentamento ali. Ah, tem como corrigir? Dependendo do caso, a gente vai ter que analisar também a questão de durabilidade daquele implante ali, né? Se vai durar muito tempo, não vai, qual a inserção dele em osso ali, o quanto ele ficou dentro do osso. E dependendo do caso, a gente consegue

0: consegue recobrir essa parte das espiras ali do implante que tá aparecendo por baixo daquela gengiva, recobrir com uma gengiva adequada, né? Porque a gente tem vários tipos de gengiva, de mucosa, né? Na nossa boca, e aqui tem que ficar ali sempre circundando a coroa do dente, na parte da frente do implante, que a gente chama de gengiva queratinizada, que é a gengiva mais firme, uma gengiva que nem a gente tem praticamente no céu da boca nosso ali. Uhum. Tanto que uma área de doadora que a gente pega, geralmente essa gengiva, ou é do céu da boca, ou é lá de trás do último dente de cima, lá do siso, lá, sabe, que a gente chama de tuba. Então lá é uma gengiva mais grossa que a gente consegue estar recobrindo e tirando esse acinzentamento. Que nem as pessoas falam, ah, eu tenho acinzentamento, às vezes quando é aqui na parte de trás, tudo bem, não vai incomodar a pessoa, mas a gente também tem que analisar, ver a questão da inserção desse implante dentro do osso. Por quê? Conforme, se o implante ficou muito para fora do osso ali, Emerson, pode ser que esse osso vai reabsorvendo cada vez mais e aí acabe perdendo o implante. Só que se deixar muito tempo, talvez depois não tenha osso para nós fazer o implante novamente ali. Então, às vezes, o ideal, dependendo da situação, é a gente analisar essa perda óssea acompanhando cada 6 meses. Se está tendo a perda mais frequente ali, a gente pegar e já remover esse implante e já colocar outro, reposicionar no local adequado, colocar mais para dentro do osso, para não ocorrer esse problema aí, e às vezes ter que ir para um enxerto ósseo, né? Que daí já é um procedimento um pouquinho mais complicado que somente o implante dentário. Mas claro, também é uma resolução, só que o custo também é mais elevado, né?
1: Esse é um ponto bem importante, que não é só estética, então é saúde bucal mesmo, né?
0: Isso, não é somente estética, né? Eu comento muito da estética porque geralmente as pessoas procuram nós pelo fato de tá aparentando aquele acinzentamento ali, né? Uhum. Esse escurecimento na gengiva ali, e isso é algo que chama mais a atenção das pessoas, e não somente aquilo de aquele implante tá para fora lá na parte de trás, lá, que também pode ocasionar, né? Que o osso ele vai afinando, vai afunilando ali, e às vezes a gente acaba não tendo esse osso ali para fazer um novo implante dentário ali, né?
1: Doutor, a gente percebe que na sua clínica, embora tenha 3 gerações de dentistas, é isso? Quantos anos já de atividade?
0: Não, a minha eu que sou o primeiro dentista mesmo da família.
1: Ah, da família?
0: Isso.
1: É que a gente sempre vê assim nas fotos, assim, né? Vários dentistas juntos, mas enfim, falando de tradição, a gente percebe que vocês estão sempre caminhando com isso, né? Trazendo a questão de implante, a questão de repente que a pessoa quer colocar, mas também estão acompanhando novidades e tecnologia. Como é viver nesses dois universos, ao mesmo tempo que vocês têm a pessoa, eu gostaria de manter esse dente, eu quero essa coisa mais tradicional, mas também ao mesmo tempo mostrar um novo caminho, uma nova tecnologia, que vocês estão sempre buscando novos recursos e oferecendo para o cliente esse leque cheio de opções.
0: Sim, Emerson, é isso mesmo. Então o que a gente tem que fazer é sempre demonstrar, né, pro paciente, que hoje a gente pensa muito na nossa clínica. A gente não quer ir lá fazer um procedimento para durar 2, 3 meses, 1 ano. Né? A gente já vai sempre buscar algo que seja para que, né, que tenha um que a gente chama de prognóstico muito favorável para aguentar muito tempo.
1: Uhum.
0: E às vezes as pessoas, assim, até as próprias restaurações de amálgama, né, que são as restaurações aquelas prata, aquelas preta escura lá. As pessoas, tem muitas que chegam para nós, não, porque eu fui em tal profissional, ele não indica trocar. Então, depende da situação, a gente não indica trocar, porque o paciente, aquele dente às vezes ficou só uma casquinha ali, e se nós for trocar, vai acabar perdendo o dente. Então, dependendo da situação, é melhor que a gente mantenha ali. Mas 99% a gente sempre indica essa troca. Ah, mas o metal não é algo melhor? Não. Hoje nós temos resinas aí com carga mecânica, né? Que resistência mecânica aí praticamente muito se iguala ao metal. Uhum. E também a questão que o metal ali, essa restauração de amálgama, por exemplo, é uma restauração que ela não é adesivada no dente, então ela fica um gapzinho ali entre ela e o dente, porque ela é só socavada lá dentro, e a resina não, ela é adesivada, então ela vai selar, não vai deixar entrar nada para dentro do dente. E o que acontece é que é o metal, né, o amálgama, então ele vai ocorrer expansão, vai ocorrer contração e pode ocorrer trincas no dente, que é o que mais ocorre. E aí também pode infiltrar cáries ali, né, gerando até um tratamento de canal. Então trazendo para isso que você comentou comigo, né? De a questão de vamos manter o dente ali dessa forma, ou vamos mexer, né? Então isso a gente tá sempre buscando, né, em congressos, em cursos aí junto com a minha equipe, trazer isso para uma nova realidade agora, né, que eu fui pro congresso da implantodontia aí, né, um dos maiores congressos do mundo de reabilitação oral em São Paulo, umas 2 semanas atrás. E cara, a gente vai lá, a gente vê que a tecnologia tá muito mais avançada do que a gente já achava que estava.
1: Uhum.
0: Eu trabalho com muita tecnologia dentro da clínica. E ainda tem algumas coisas que a partir de janeiro também já vou implantar, que já tô trazendo de lá também, que vai ser umas novidades ainda que vou deixar para contar só em janeiro mesmo.
1: Esse tá ano certo.
0: Até preferi não implantar, porque eu tô trabalhando na reforma da minha clínica lá, a gente
1: certo.
0: Tá mexendo agora, talvez vou mexer em fachada novamente, então eu tô colocando mais um consultório lá dentro, né? Sala de repouso, um monte de coisa que a gente tá mexendo lá, até eu acabei ficando sem sala lá dentro, né? Tive que jogar para a parte de baixo da clínica, mas assim, é algo muito importante isso, né? Porque a gente tem que sempre trabalhar e mostrar pro nosso próprio paciente o porquê dessa troca. Vamos mexer nisso por isso, por esse motivo, esse, e a gente vai te dar garantia do tratamento aqui.
1: Certo.
0: Né? Não vou mexer só por mexer, ele dizer, ah, porque lá eu vi na internet que é assim, então tem que mexer. Ah, eu vi na internet que não pode mexer, eu não posso mexer. Não, a gente tem que ir atrás de artigos científicos comprovados, algo que foi testado em muita gente pra gente chegar e aplicar dentro da nossa clínica.
1: E outro ponto importante que eu percebo na clínica de vocês é a questão de parcerias que vocês fazem, né? Recentemente nós tivemos uma ação que vocês também tiveram uma parceria, foi de... A última ação que vocês fizeram, que foi uma ação bem grande também, foram vários dias
0: também.
1: Isso, né? Uhum. Então é legal saber isso, que além da tecnologia, vocês estão sempre buscando novidades, mas também buscam parceiros para melhorar ainda mais o preço. Quando tem uma ação, é importante o ouvinte estar a par também para saber dessas ações, né?
0: É, isso mesmo. Eu até fiz uma postagem agora essa semana aí, que a gente acabou comprando mais de 500 implantes aí, né? Pro nosso final de ano e tal.
1: Uhum.
0: E a gente fez isso também porque essa empresa que a gente trabalha, a gente da região, a gente é um dos maiores compradores de implantes e uma das maiores empresas que instala implantes, né? Aqui na nossa região, dessa empresa aí, que hoje é classificada entre umas melhores do mundo aí, que é a Neodent. E o que acontece? Eles, né, chegaram para mim e falaram, ó, a gente vai conseguir algo diferenciado para você, se você fazer uma compra de maior quantidade de implantes. Então, eu digo, olha, eu tenho um monte para fazer, né? Porque a gente tem muito protocolo para fazer, que nem amanhã eu fico o dia inteiro operando protocolo, hoje eu fico o dia inteiro operando implante unitário. E então vamos fazer essa compra aí até para ajudar os pacientes nossos, né? Então a gente tá, né, com condições aí diferenciadas aí agora em outubro, né, pra gente conseguir essas pessoas que tanto querem fazer, conseguirem fazer, né? Muitas pessoas até através da rádio mesmo, em entrevista que eu estava aqui, acabaram pedindo valores, pedindo a questão de marcar avaliação, foram lá, fizeram e já estão felizes da vida aí, já com os dentes instalados, já estão podendo comer de tudo. Ainda mais agora, né, Emerson, chegando no final de ano, quem não quer tirar uma foto com
1: o sorriso
0: bonito aí,
1: né?
0: Né, passar essa virada de ano aí diferente, né? Então, nós da clínica, a gente pensa muito nisso, né? A gente é muito humano nessa questão e a gente quer que você que precisa mesmo, às vezes falta de um dente só, ou falta de mais dentes, quer que vá até a clínica. E não somente isso, né? Saúde bucal em geral, né? Nós atendemos todas as áreas, temos especialistas nas áreas aí, para que a gente consiga entregar o nosso melhor em todas as áreas e também deixando o nosso paciente satisfeito, cada vez indicando mais pessoas para vir à nossa clínica ter essa experiência incrível.
1: Beleza, obrigado, doutor, sempre muito esclarecedora as nossas conversas aí, um bom final de semana.
0: Valeu, Emerson, um bom final de semana para vocês também, obrigado pela receptividade aqui na rádio, um abração e claro, segunda-feira estaremos lá saudando os romeiros ainda na frente da nossa clínica, aí, entregando uma água, um presentinho para as crianças, né, pelo Dia das Crianças aí também.
1: Não, legal.
0: Então, né, se você vai passar com seu filho, neto, pode passar lá na frente da clínica lá que a gente vai estar dando um presentinho para vocês aí também, uma água lá para matar um pouco da sede, beleza?
1: Muito
0: um
1: bem, uma ótima ação, doutor, parabéns. E assim, minha gente, concluímos aqui o nosso momento nobre do rádio nesta manhã aí de quinta-feira.
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0: programação da Mais Ouvida. Informações com ele, Gerson Page. Bom dia, Gerson.
1: Olá, Emerson. Bom dia, ouvintes do Comando Geral. 6 jogos abriram a 29ª rodada do Brasileirão depois da grande parada da data FIFA. 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Pois é, Emerson e amigos ouvintes do Comando Geral, do nosso momento esportivo, 6 jogos abriram a 29ª rodada do Campeonato Brasileiro deste ano de 2026. No Cícero de Souza Marques, Bragantino e Mirassol ficaram no empate em 1-1. Outro empate em 1-1 foi no Mangueirão. Remo e Grêmio ficaram neste resultado. Já o Vitória no Barradão goleou a nossa Chapecoense por 4-0. O Botafogo e Vasco fizeram o clássico carioca e deu Vasco 2-1. No Mineirão, o Cruzeiro venceu São Paulo por 2-0. Teremos mais 4 jogos na noite desta quinta-feira. Na Vila Belmiro, Santos e Flamengo, na Arena da Baixada em Curitiba, tem Atlético Paranaense e Clube Atlético Mineiro. No Maracanã tem Fluminense e Curitiba. E no Nubank Park, hoje também às 21h30, tem Palmeiras e Bahia. No jogo no Beira Rio, entre Internacional, a disputa lá embaixo da tabela, Internacional e Corinthians, deu Internacional, venceu por 2-1 a equipe do Corinthians. Com esse resultado, Fernando Diniz não é mais o técnico do Corinthians. O treinador foi demitido nesta quarta-feira depois da derrota por 2-1 para o Internacional no Beira-Rio pela 29ª rodada do Campeonato Brasileiro. Foi a 7ª rodada seguida do Corinthians no Brasileirão com derrota. Antes, o time corintiano havia perdido para o Cruzeiro, Curitiba, Santos, Chapecoense, Flamengo e Fluminense. Eu volto a falar de esportes, Emerson e amigos ouvintes, logo mais às 12h50, no nosso Esporte 93, sempre no oferecimento da Top Sports, a sua loja esportiva. Bom dia, Emerson, bom dia, ouvintes. Ótima quinta-feira para todos nós.
0: Ok, obrigado, Gerson Page. Ótima quinta-feira pro amigo também.
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4: 8:41.
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0: Legal, de volta.
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0: 20 graus agora a temperatura. Bom dia aí pra Ivanilda Ribeiro, pra Lenira Aparecida Mota, Elizabeth Guzatti Bruneta, o Michael do bairro Aparecida, o Andrei Sandri, a Eva Fernandes de Oliveira, grandes amigos passando por aqui, batendo o cartão ponto e marcando presença aqui nesta mega audiência de todos os dias, de todos os horários. 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Olha, minha gente, 8 minutos faltando aqui para as 9 horas da manhã. Lembrando que hoje à tarde tem venda de cucas. As tradicionais cucas, a nossa... Nosso turismo religioso traz também um turismo gastronômico, né? Essas cucas tão famosas aí, em especial aí também da Romaria, então hoje serão vendidas à tarde aqui no Salão Paroquial. E também serão vendidas no lado ali do Santuário Aparecido, o pessoal que vai na missa hoje das 3 às 4, sai da missa às 4 horas, tem cuca quentinha lá também para serem comercializadas. Então, tanto aqui no Paroquial, pessoal do centro, e no bairro Aparecida também, para bairros ali mais perto ali do bairro Aparecida, integração, poderem aproveitar. Falando também na nossa Romaria, lembrando que hoje a lojinha ali do Santuário, lá do Santuário, tem um atendimento especial até a 30h. E aí sexta, sábado e domingo vai ter 24 horas de atendimento. Exatamente, né? Chegando perto da Romaria, vai ter romeiro chegando a todo momento, a todos os horários. E a própria lojinha se torna um ponto de acolhida, um ponto de encontro também, né? Às vezes em romeiros de outra cidade, ó, quem chegar primeiro, espera lá então, lá na lojinha do lado do Santuário, vai estar aberta também a todo momento. E alguns motoristas entraram em contato com a programação da Cultura, falando que eles já encontraram romeiros nas madrugadas, né? Fazendo aí a sua caminhada de fé também. Porém, alguns motoristas falaram do perigo que pode ocasionar essa caminhada quando não tem alguns cuidados, né? Por exemplo, eu vou sair com uma roupa toda escura, gente. Aí você tá caminhando à noite, no meio do asfalto, o nosso asfalto não tem sinalização, e por ter um grupo de pessoas, o pessoal não vai em fila indiana um atrás do outro. O pessoal gosta de vir conversando, às vezes até rezando, então as pessoas gostam de vir perfiladas, né? Umas ao lado das outras, e o que que acontece? Algumas pessoas acabam ficando muitas vezes em cima da pista. É 2 horas da manhã, não tem movimento, mas de repente acaba vindo um carro, um caminhão, como foi o relato aí de os motoristas. Então, o que que os motoristas estão pedindo? Que as pessoas venham com identificação ou com uma lanterna, de repente até amarra no braço, né? Uma faixinha fosforescente, né? Que seja aquele verde limão, uma cor que se destaca mais quando bate a luz do automóvel, ela vai refletir e obviamente que vai ajudar os motoristas a identificar que tem pessoas também na via. Claro que os motoristas também têm que fazer a parte deles, tem que ter atenção redobrada, sabe que nesse período, nessa época do ano, nesses trechos aí tem mais movimento de pessoas, de romeiros também, que estão fazendo aí a sua caminhada de fé, mas obviamente que todos, cada um fazendo a sua parte, nós transformamos esse momento, que é para ser um momento de fé e devoção, um momento mais seguro e não, de repente, um momento de preocupação. Então, faça a sua parte você também, sendo você motorista ou até mesmo sendo você que seja uma das pessoas que vão estar participando. E os motoristas também, né? Passou por um grupo de romeiros e aí encontra um outro motorista vindo, dá sinal de luz, orienta, ajuda aí a fazer um trânsito seguro, porque no trânsito uma regra muito simples que resolve muito é: o maior cuida do menor. Ou seja, eu sou um carreteiro, tô dirigindo a minha carreta, eu vou cuidar do caminhão que tá vindo do meu lado. O caminhoneiro cuida do carro de passeio, o carro de passeio cuida da moto, a moto cuida do ciclista e o ciclista cuida do pedestre. Se a gente fizer uma regrinha básica, o maior cuida do menor, a gente já reduz e muito os acidentes que acontecem no trânsito. 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
5: 8:56.
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0: Legal, gente, 3 minutos faltando para as 9. Ouvinte Cultura é um ser humaninho diferenciado mesmo, né? Vamos agradecer o ouvinte sempre engajado. E o Wagner Zariguinha diz o seguinte: Emerson, complementa aí os falando aí dos motoristas. Uma coisa também, uma sutileza que pode fazer a diferença. Os motoristas, quando encontrar um grupo de romeiro, baixa a luz. É, ele fala: eu como motorista, como caminhoneiro também, falo pra vocês aí que tem muito motorista aí que vem de luz alta, né? Às vezes o romeiro já tá cansado, já fez lá 15 quilômetros, tá caminhando, e aí vem um abençoado de longe com uma luz alta, né? No rosto de todo mundo. É isso aí, é de educação, como diz o Zariguinho, vem de berço, né? Você encontra um outro motorista, você baixa a luz pra não dar nos olhos do motorista que está no outro carro. Mas você está baixando a luz não pelo carro, é pela pessoa que tá dentro. Então, via de regra, sempre que você vê pessoas, baixa a luz, independente se ela está dentro de um carro ou não. Porque você não está baixando a luz pro carro. O carro não vai interferir nada nele, né? Ah, deu luz alta no carro, caiu a tintura do carro. Bem capaz, né? Você baixa porque lá dentro tem um ser humano, tem um motorista, e a luz alta prejudica a visão dele. Então, baixa a luz também quando encontrar os pedestres e os romeiros. Obrigado aí pelo complemento, seu Zariguinho. 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
4: 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E agora, na programação da Mais Ouvida, Pedro Ortiz de Castro com Cultura Notícias. Bom dia, Pedro.
5: Olá, bom dia, Emerson. O senador Flávio Bolsonaro, do PL, subiu o tom contra o crime organizado nessa quarta-feira durante evento na sede do Republicanos em Brasília. Ao receber o apoio do partido à sua candidatura, ele prometeu endurecer o combate a traficantes e criminosos caso chegue à presidência. Flávio afirmou que pretende usar as forças de segurança para enfrentar criminosos que atuam em áreas dominadas pelo tráfico. Prometeu uma política de encarceramento dos criminosos em mensagem dirigida às famílias. Já vamos saber quem é e vamos mandar todos os nomes. E não adianta chorar depois, afirmou ao relatar que havia recebido no celular uma

0: publicação atribuída a um traficante, dizendo que puniria quem votou no 22. Na sequência, fez uma ameaça direta aos criminosos. A primeira operação na sua casa é algo que vai acontecer, disse ele. O senador também falou sobre violência contra mulheres e demonstrou indignação com vídeos de agressões que circulam em redes sociais. José Dirceu voltou às urnas em 2026, aos 80 anos, com a missão de recuperar um espaço no Congresso mais de duas décadas depois de sua última eleição. Ex-ministro da Casa Civil de Lula e um dos principais articuladores da chegada do petista à presidência em 2002, Dirceu recebeu pouco mais de 78 mil votos para deputado federal por São Paulo e terminou apenas na sexta suplência da Federação Brasil da Esperança. A votação não foi suficiente para garantir seu retorno à Câmara. A derrota ganha dimensão maior porque a candidatura não foi uma iniciativa isolada de Dirceu. Mas entre o auge de sua influência e a tentativa de retorno em 2026, a trajetória de Dirceu foi marcada por uma das maiores crises da história do PT. Ele deixou a Casa Civil em 2005, em meio ao escândalo do Mensalão, teve o mandato cassado pela Câmara no mesmo ano e foi condenado pelo STF, Supremo Tribunal Federal, no julgamento do caso. Cultura Notícias termina aqui, próxima edição, às 10 horas. Segue com o Emerson, o Comando Geral.
1: Ok, então. Obrigado, Pedro Ortiz de Castro, aqui em Cultura Notícias, primeira edição. E agora, minha gente de informações do nosso departamento de jornalismo, a gente vai de informações para o nosso comércio. Um ping-pong, né? Saímos aí do jornalismo cultura, informações, tem informação do nosso comércio, porque aqui começa mais um Pit Stop Cultura.
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1: Nossa paradinha obrigatória de hoje é pelo centro da cidade, então deixo que ele apresente e diga onde é o Pit Stop de hoje. Chega mais meu amigo Douglas Tori, bom dia.
3: Opa! Bom dia, bom dia, bom dia, bom dia, bom dia, meu querido, bom dia, ouvintes da Cultura Campos Novos. 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
1: O quê?
3: O que é parabenos?
1: Não, vai dizer que você não sabe, Douglas.
3: Não sei, eu quero que você me
1: Douglas,
3: fale.
1: Douglas, meu Deus, que vergonha, Douglas.
3: Você sabe.
1: Não, eu teria vergonha no teu lugar de me fazer essa pergunta, você sendo pai de duas meninas lindas.
3: Ele tá nesse exato momento escrevendo.
1: Você não sabe
3: Google.
1: O que é parabenos.
3: Eu sei, no chat, enquanto ele fica falando, você não sabe, você é pai de duas meninas lindas, enquanto isso ele tá dando um
1: Douglas,
3: Google.
1: Douglas, não, eu não tô dando Google.
3: Vai.
1: Eu vou fazer o seguinte, Douglas. Porque eu sou muito direto e eu não quero te ofender com a minha resposta. Eu vou deixar que a Janete te explique de maneira categórica e científica. Porque eu ia te dar uma resposta bem direta, você ia ficar com vergonha da resposta que eu ia te dar. Janete, fala pro Douglas o que é parabéns, Janete.
3: Viu? Quem te conhece sabe que você ficou mais perdido do que eu nesse negócio de parabéns.
1: Agora eu fiquei com medo que a Janete ficou com silêncio mortal. Acho que ela não sabe também. Tá, peraí que eu vou pedir pra dona Maria.
4: Sabe sim.
1: Ah, sabemos,
3: claro. O que é parabéns, então, Janete?
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4: pra que
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3: O Emerson sabe de tudo, né?
1: Meu Deus.
3: Pense no homem que é uma enciclopédia. Lembra da Barça de antigamente?
4: Lembro.
3: O Emerson vive nessa Barça.
1: E você parece a Barbie, né?
3: Emerson Reis.
1: 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Fica jogando pros outros. 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
1: 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Às vezes eu acho assim que a Janete pensa, cara, tô tão deprê hoje, eu vou pagar aquele stand-up da rádio lá. Ela já não vê mais como um flash, ela só dá risada, cara. Meu Deus do céu, eu tô perdendo assim, dinheiro, Douglas Story.
3: O stop da rádio, só porque eles são engraçadinhos. 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
3: E a gente volta
4: daqui a pouquinho.
3: Eu achei que ela ia falar já.
1: Eu ia dizer, você tá igual o Serginho Grossman. Programa livre, dá um tempo e volta já.
3: Já. Tá contigo, meu irmão.
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7: 9:13.
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2: Quem é esta que avança como a lua?
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1: Legal, gente, 9:21 aqui na programação, a partir agora na companhia de Super Lucas, Festival de Carnes e Bebidas, os melhores cortes e bebidas com preços exclusivos. 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Todo dia, toda hora, minha gente, tudo aqui. E falando em tudo aqui, o que que acontece agora? A gente vai seguindo com o nosso Pit Stop Cultura na nossa quinta-feira especial do bebê na farmácia mais barata do Brasil.
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5: Mentira, Emerson.
1: Não acredito. Que houve? Tá passando mal? Douglas Tony, você tá bem? Faz o seguinte, você pega aquele remedinho que tá em cima ali, Eduardo, já toma só meia dosezinha, tá, Douglas Tony? Cuidado com o coração. E aí você pode correr pro banheiro se precisar, que eu garanto que já fica bonzinho. O que aconteceu com o Douglinhas, dona Janete?
5: É exatamente isso que você falou.
1: Eu sei das coisas, né?
5: Você é o vidente.
1: Eu te digo, aí. Ele deve ter exagerado ontem, porque eu falei que ia ter dobradinha. No mínimo, ele fez uma buchada ontem pra ele comer, né? Ei, a Douglinha!
6: Ai, ai, ai, vou te contar uma coisa: não dá pra deixar o microfone perto da Janete, não.
1: É não.
6: Mesmo. Ela toma conta, ela toma conta.
1: Ela é de casa, Douglas.
6: Ela é de casa, sim. Eu tava lá na porta e quando eu ouvi, falei, meu Deus, você tá me chamando, Nossa Senhora, minha Nossa Senhora. Quando eu cheguei aqui perto, ela já tava falando com você, mentira.
1: Agora ela aprendeu a ligar o microfone, agora se foi,
6: não,
1: rapaz.
6: Se foi, amor, se foi. Ó, se foi o boi com a corda. Se foi a vaca pro brejo. Emerson Reiser, a partir do momento que a pessoa pega o microfone e liga...
1: É...
6: Já pronto, não precisa nem do Douglas aqui.
1: O Galvão que falava isso do finado Pelé, né?
6: Exato.
1: Ele dizia, agora ele aprendeu a ligar o microfone, não tem mais giro. Bem amigos da Rede Globo, agora o Pelé aprendeu a ligar o microfone, ele reclamava no off, né?
6: É, exatamente, rapaz. E vamos ser sinceros, né, Emerson? A Janete entrou com um gás total, né?
1: Sim, parece uma tatatola.
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1: Rapidinho, rapidinho. Mais uma vez o WhatsApp antes de voltar com o Emerson.
0: É o 99961-0477.
1: E agora a gente volta com ele?
0: Com o Emerson Heiser.
1: O menino de ouro da cultura. Fala aí, brilha, Emerson Heiser.
2: A lantejola não vale nada e brilha também, brilha bastante, né? Então, só isso não demonstra quantos quilates de valor eu tenho.
1: Muitos quilates.
2: E dois que mordem.
1: Vou ter que largar os cachorros agora.
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3: 9:30.
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2: 9:35. 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
0: Seguimos com a nossa paradinha obrigatória na quinta do bebê.
2: Prepara que é,
0: agora era você, né?
2: Agora sou eu. Te dei um susto, Emerson.
0: Eu fiquei naquela, vai que.
2: Vai que, né?
0: É a Ludmilla, entrou cantando, né?
2: Ludmilo.
0: Meu Deus. Como que eu posso desver agora? Fiquei imaginando você no perfil da Ludmilla sendo Ludmilo. Cabelinho encaracolado, rapaz, como que eu desvejo isso?
2: Como que eu desvejo essa cena?
0: Eu não queria ter uma mente tão fértil assim, rapaz.
2: Mas você tem uma mente bem fértil, né?
0: Bem fértil. Eu tô vendo você de Ludmilo, rapaz.
2: Você tem uma mente criativa, Emerson.
0: Aquelas roupas coloridas, parece o Restart, amigo. Não, saia.
2: Aquele saltão 15.
0: Saia, pra eu tentar desmanchar essa imagem, deixa eu imaginar o Roberto Carlos cantando de samba canção.
2: Minhas armas, piorou a situação. Nossa,
0: piorou, rapaz, não tem jeito.
2: Vou fazer o seguinte, vou deixar pra ela falar com você então.
0: A Ludmilla?
2: A Xuxa? A Angélica? Fala aí, Eliana.
3: Nossa, decida-se qual.
0: Bom dia, de companhia.
3: Decida-se de quem vocês querem que eu fale aí.
2: Olha só, Emerson Reiser. Ela tá aqui também tentando incorporar, Emerson.
0: Polivalente.
2: Polivalente. Janete, brincadeira à parte, minha amigona, me conta aí, muita oferta boa. Opa, tem gente passando e buzinando aqui, Emerson. Ah, é o Rogers.
0: Rapaz, você conhece ele pela buzina?
2: Não, pela cara, ele saiu com a cara pra fora da janela ali. Ele buzinou e... Abraço pro nosso ouvinte, Rogers, tá levando a gente carona no, na van da Cadave.
0: Tá certo.
2: Abraço, Rogers! Vai com Deus!
0: Que eu fico imaginando se conhecer o cara pela buzina, né? Tipo.
2: Bip, mas é que.
0: É depois, o João. Bip, bip! É o Roger.
2: Depois daquela aula que Deus, você deu, da uma, de uma buzinada e duas buzinadas, ele passou aqui agora, ele é um motorista experiente, Emerson.
0: Bip, bip! Bip, viu só.
2: Uma buzinada.
0: Barbeiro.
2: Duas buzinadas?
0: Experiente.
2: Bicho, velho. E você, Janete, uma ou duas buzinadas?
3: Oh, não, agora deixa eu mudar de assunto, Emerson.
2: Deixa eu mudar de assunto.
3: Passou a polícia penal aqui na frente e o Douglas fez conta que não viu.
0: Ah!
2: O que tem a ver com isso?
0: Todo homem não é feito de coragem.
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1: Emerson Reiser, meu queridão, volto contigo na programação e a qualquer momento a gente está no ar. Bip, bip.
2: Bip, bip.
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5: 9:45.
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3: 9:49. 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
4: Legal, gente, vamos concluindo aqui essa parte do programa. 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
4: Nossa paradinha obrigatória. Abraço aí pro ouvinte Edmilson, tá curtindo a programação com a gente, abraçando aí também Douglas Tony. 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Claro que você, eu, todo e qualquer comunicador da programação da Cultura tem credibilidade, mas quando o ouvinte fala, Douglas Tony, é o que a gente chama de prova social. 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
1: Até mais, meu queridão, volto com você na programação e a qualquer momento eu chego pra dar sequência ao nosso programa, Emerson.
2: Ok, então, até logo mais, Douglas Tony, abraço pra você, abraço aí pra Janete, parabéns aí pela dinâmica e mais um pit stop muito informativo e sempre, como a gente fala, né, de uma maneira leve, trazendo a informação de uma maneira descontraída, mas também, claro, com muita responsabilidade, porque estamos falando de saúde. E agora a gente vai falar aqui de notícias e informações da nossa sala de redação. Pedro Ortiz de Castro traz aqui Cultura Notícias, segunda edição.
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4: O homem apontado como liderança do Comando Vermelho no município de Ananindeua, no Pará, morreu durante um confronto armado com policiais da Coordenadoria de Operações e Recursos Especiais, CORE, nessa quinta-feira no Vale do Itajaí. Kleber Davidson da Silva Leal, 38 anos, era foragido da Justiça do Pará, havia mais de 4 anos. Segundo a Polícia Civil, ele era investigado por crimes de homicídio, porte ilegal de arma de fogo e participação em organização criminosa. De acordo com o delegado responsável pela operação, Kleber tinha diversas passagens e mesmo após deixar o Pará, ainda estaria atuando em células criminosas por meio de aplicativos. Durante o cumprimento do mandado de prisão expedido pela Justiça do Pará, houve um confronto armado entre o investigado e os policiais. Kleber foi atingido por disparos de arma de fogo e morreu no local. Nenhum policial ficou ferido. 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
4: Um homem de 42 anos foi flagrado transportando 420 garrafas de vinho de origem argentina sem documentação fiscal na noite dessa quarta-feira no oeste em Xanxerê. A abordagem ocorreu por volta de 21 horas na SC-480, trevo de acesso ao Parque da FEMI. Segundo a Polícia Militar Rodoviária, a equipe suspeitou de um Volkswagen Gol que estava com os vidros fechados e apresentava o interior aparentemente coberto. Durante a abordagem, os policiais visualizaram diversas caixas no porta-malas e sobre os bancos. O motorista informou que se tratava de vinhos, mas optou por permanecer em silêncio quando questionado sobre a procedência e a documentação dos produtos. A Polícia Militar Rodoviária encontrou 70 caixas, cada uma com 6 garrafas, totalizando 420 garrafas de diversas marcas de vinho. Todos os vinhos eram de origem argentina e o motorista não apresentou nota fiscal ou outro documento referente à mercadoria. Segundo a polícia, o veículo foi avaliado em R$12 mil, a mercadoria em R$33 mil, totalizando assim R$45 mil em bens apreendidos. Ou seja, o carrinho também foi levado pela polícia. A ocorrência foi registrada como descaminho, crime relacionado à entrada de produtos estrangeiros no país sem o pagamento dos devidos tributos. Emerson Reiser, então, se um determinado produto para consumo próprio, 40 gramas, né? Então, é. E o vinho daí não tem. Não tem uma.
6: Uma cota mínima?
4: Vai que é para consumo próprio, né?
6: É, exatamente.
4: O número é grande, 420 garrafas, mas enfim, né?
6: Cada um sabe o que bebe, né?
4: Cada um sabe o período que é necessário. Valeu, meu querido. Um abraço.
6: Valeu, Ortiz. Um abraço, rapaz. Um vinhozinho argentino. é coisa de patrão.
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7: 18.
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5: 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Gente linda e maravilhosa do rádio, Douglas Tony já se encontra no recinto e assim ele assume a continuidade do programa Comando Geral. Um forte abraço a todos, continue ligado na programação da Rádio Cultura, porque é a rádio que cura, rádio é companhia e faz bem para a saúde da gente. Logo mais a 13h, a gente volta a se falar lá no nosso Show da Alegria. Forte abraço e até lá.
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5: Ok, 10h24, estamos juntos na Manhã Cultura com loja Rally em Base Forte, lojão astral. Muito obrigado, Emerson Reiser, que esteve comandando nossa programação, e a partir de agora é comigo, até o meio-dia com alegria. Bom dia, boa quinta-feira. Feliz dia 8 pra todo mundo aí. Bora, vamos que vamos. Maiara e Maraíza na programação. 90%

Maiara e Maraísa, 90-10. 10h27 da manhã. 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

0: nosso amigo Edmilson. Valeu, Edmilson. Sucesso, saúde, paz, abraço pra toda a família. Valeu, meu irmão.
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2: 10:29.
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2: 10h48. Bom dia, boa manhã, feliz quinta-feira. 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Luan Santana, estranho.

0: que é isso? Um estranho. Não trate ele como um estranho. Rick Martin com Luan Santana. Bom dia para o Ademar Santuches. E aí, Ademar? Valeu esse menino. Abraço, Ademar Santuches. Abraço pra família. 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
3: 10h53.
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5: Vamos fechando nossa hora de programação.
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5: Já já com notícia. 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
5: Ortiz está contigo.
10: Aqui, obrigado, Douglas. Olha, um automóvel Honda com placas de curitibanos pegou fogo após capotar na noite dessa quarta-feira na SC-120 no município de Curitibanos. O acidente foi registrado por volta de 21 horas no quilômetro 178. De acordo com o Corpo de Bombeiros, o veículo era conduzido por um jovem de 23 anos que conseguiu sair do automóvel antes que as chamas se propagassem. Ele não apresentava ferimentos. O condutor relatou que o carro atingiu uma pedra na pista, momento em que perdeu o controle de direção, capotou e ocorreu o início do incêndio. As equipes de socorro utilizaram cerca de 1.000 litros de água para extinção das chamas e para os trabalhos restantes. 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
10: Três crianças com idades entre 11 e 12 anos, sofreram um choque elétrico enquanto jogavam futebol num campo da comunidade em Rio do Sul, no Alto Vale do Itajaí, nessa quarta. Segundo os bombeiros, o caso aconteceu no bairro Santa Rita, em um campo de futebol da comunidade. As crianças, dois meninos de 11 e outro de 12 anos, jogavam futebol num campo da comunidade quando encostaram num poste metálico de iluminação e sofreram um choque elétrico. A criança de 12 anos chegou a ser conduzida à UPA com dores pelo corpo, sem gravidade, porém as outras duas nada sofreram. Após o atendimento, o disjuntor do campo foi desligado, o local foi isolado e a Defesa Civil de Rio do Sul também foi comunicada. Douglas, era isso por enquanto, bom trabalho para você, eu volto no jornal hoje ainda 12:10, Douglas, amanhã daí já muda um pouco, né? Nós teremos, se eu não me equivoco aqui, 10 minutos de propaganda eleitoral ao meio-dia, então o jornal vem um pouco depois. Um abraço, okay. Até mais.
5: Valeu, Ortiz, muito obrigado, um forte abraço. Já já tem mais aqui na Cultura, fique em sintonia.
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14: 11,6.
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5: 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Que Nossa Senhora Aparecida abençoe e proteja cada romeiro. 11:14. 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

0: 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E olha só, eu tenho a grata satisfação de receber aqui no Estúdio Cultura Amanda e Daiane. A Daiane, ela é a gestora da Odontotop Campos Novos. A Amanda é a doutora Amanda, que vem com muita novidade boa para você, ouvinte Cultura, você que está ligado com a gente. Então, presta atenção, porque tem informação boa para você cuidar bem do seu sorriso. Oi, Daiane, seja bem-vinda, bom dia.
1: Bom dia, tudo bem, Douglas?
0: Tudo jóia, você tá bem?
1: Tô ótima.
0: Que maravilha. Doutora Amanda, bom dia.
2: Bom dia, Douglas, bom dia, ouvintes, quanto tempo.
0: Pois é, né, doutora, andava sumidinha?
2: Tava trabalhando bastante.
0: Mas é um sumiço bom esse, então,
2: exatamente,
0: né?
2: Exatamente, é um sumiço bom.
0: Quando tem bastante trabalho, serviço, né, doutora?
2: Isso, a gente deixa pro doutor André vir por aqui.
0: Sim, sim, verdade. E olha que mesmo assim, às vezes, ele não consegue, né?
2: Sim, as agendas estão bem corridas, principalmente agora, final de ano, todo sim. mundo quer um sorriso novo para as festas.
0: Com certeza, Daiane, a força-tarefa já está acontecendo para esse fim de ano mesmo, então, né?
1: Já, com certeza, já começamos e esse mês, então, mais especial ainda, a gente está com aniversário, né?
0: É, comemorando celebrando aí, né?
1: Então, esse mês é muito especial. E já para dar o pontapé inicial ali para quem tem interesse em passar o finalzinho de ano, as festividades de final de ano com um sorriso transformado.
0: Opa, olha aí, Daiane já deixou no ar, já deixou no ar. Mas a doutora Amanda vai aprofundar esse assunto então. Doutora, nós sabemos que tem uma novidade boa. Além do aniversário, de celebração de 5 anos, milhares de sorrisos, né, já passaram por ali, mas tem agora algo muito especial que a senhora vai revelar, né?
2: Exatamente. Então nós estamos com uma novidade lá na clínica. Eu acredito que o doutor André já comentou sobre o scanner.
0: Sim.
2: Que é a novidade, que agora a gente consegue escanear a boca do paciente que chega lá na hora, dar um planejamento para o tratamento imediato.
0: Sim.
2: Então essas são as novas tecnologias da odontologia, e nós planejamos um dia específico, que vai ser o dia 14.
0: Dia 14, em quarta-feira que vem.
2: Quarta-feira que vem nós planejamos então um evento pensado para quem quer trocar o aparelho convencional, os brackets, ou para quem não usa e tem interesse num aparelho mais rápido, discreto, que é o Invisalign.
0: Opa, é a nova tendência, né?
2: A nova tendência. Então, ele é totalmente discreto, prático, tu consegue remover ele para comer, então tem essa praticidade, mas o principal é que ele é mais rápido, um tratamento ágil. Então, hoje a gente trabalha com muito imediatismo, e a gente hoje trouxe, já trabalhávamos com uma marca similar, porém agora a gente trabalha com o Invisalign, que é muito famoso entre as pessoas na odontologia, então o pessoal conhece a marca Invisalign. E nós planejamos esse dia exatamente para tu ir lá e fazer um planejamento na hora, para que eu consiga te passar já um orçamento, não precisa sair da clínica, fazer outros exames, então já faz tudo na hora.
0: Tudo ali, né?
2: Tudo na hora.
0: Isso é importante demais. É, Daiane, é dia 14, mas o pessoal não pode deixar para marcar o horário só nesse dia, né?
1: Exatamente.
0: Ai, ai, ai, os atrasadinhos de plantão aí.
1: A agenda já está aberta, já estamos com alguns pacientes agendados, então, quem tem interesse, né? 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
1: 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Em especial nesse dia a gente também vai ter uma receptividade um pouquinho diferente.
0: Com alguns agrados a mais.
1: Exato.
0: E o pessoal entende bem, sabe como agradar.
1: Isso, então não deixa pra última hora, né? Então, talvez... A gente não consiga atender todo mundo se chegar lá na hora. Mas se antecipa, né? Se organiza. E a gente vai estar atendendo, então, das 8 ao meio-dia. E da dá umas 20 horas.
0: Olha aí, até as 8 da noite, gente, dá tempo, dá para arrumar uma agendinha aí, reservar um tempinho para passar lá na Odonto Top, né? Para fazer essa avaliação, já para encaminhar esse procedimento aí que é revolucionário, é muito mais rápido do que os convencionais e chega realmente para ser a grande transformação na saúde bucal, né? Invisalign, uma marca conceituada e com produtos de excelência que, como disse a doutora Amanda aqui, você pode remover para você se alimentar, a higienização é muito mais fácil e é claro, né, doutora, consegue ficar com o sorriso alinhado, né? Pelo amor de Deus, chega
2: exatamente
0: de dente torto, né?
2: E até para quem busca, eu quero fazer faceta, nem sempre a mordida tá correta, então tu precisa fazer um tratamento ortodôntico antes para conseguir conquistar ali a oclusão correta para depois pensar nas facetas. Então, tem sido uma tendência o Invisalign por ser mais rápido, mais prático e invisível.
0: É verdade, o que é mais interessante também, né?
2: Isso, dá pra sorrir tranquilamente nas fotos sem ter aquele ferrinho, o bracte, né?
0: E até aquela questão de que fica machucando a boca, né? E com Invisalign não, né?
2: Não tem esse desconforto. Claro, ele faz a movimentação.
0: Que então, é normal, né?
2: Não é aquela coisa, ele é totalmente indolor. Não, ele vai fazer a mesma movimentação, até mais forte, porque é mais rápido do que o próprio aparelho convencional. Mas ele entrega um trabalho muito bom.
0: Maravilha. A partir de que idade pode ir até lá para fazer essa avaliação, doutora?
2: Então, não... Claro, tem que ter os dentes ali de leite,
0: fixos, né?
2: Isso, mas não só o permanente, até criança a gente
0: até
2: pode pensar.
0: Também.
2: Tem um Invisalign que faz a parte de expansão, o próprio expansor, aquele aparelhinho do céu da boca, a gente consegue fazer ele removível com o Invisalign. Então, desde criança que tá ali na troca, a gente fala dentição mista, que é a troca dos tecidos, o dente de leite para o permanente, já pode investir no Invisalign.
0: Joia! Daiane, repetindo o contato para marcar agora já o horário para quarta-feira que vem, dia 14.
1: 30, 90, 21, 96.
0: Liga, manda mensagem ao mesmo contato, né?
1: Exatamente.
0: Minha amiga, sucesso e bom evento.
1: Obrigada.
0: Valeu, abraço. Daiane. Abraço também, doutora Amanda. Fica
2: abraço,
0: bem, bom trabalho.
2: Obrigada, até mais.
0: Até mais. 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
4: 11:23.
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16: Ok, 11:33. 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Você aí, conhece algum caso indefinido? Curta aí, Cristiano Araújo na Cultura.

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2: 11:37.
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0: Vamos lá, gente! Vamos celebrar a vida, vamos festejar! Vem chegando a agenda do aniversariante. É hora de alegria no programa! 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
0: Hoje quem está de aniversário, quem está celebrando a vida é ela, Rosália. A Rosália está de aniversário. Parabéns, felicidades, paz, amor, saúde. Homenagem dos pais Laurindo e Ivete, dos irmãos Ramacés e Ramires, do filhão Miguel e do maridão Emerson. Parabéns pra você, Rosália. Que Deus ilumine sempre a sua vida. Tudo de bom, tá? Parabéns do maridão Emerson, do filhão Miguel e toda a família que te ama muito. Hoje quem está de aniversário, quem está celebrando a vida é a Sara Alves Carvalho. Oi, Sara, parabéns pra você, menina. A mamãe te ama muito. Homenagem da mãe Maria Eloíta Correia Alves. Parabéns da mamãe Maria. Felicidades pra você, Sara Alves Carvalho. No WhatsApp, a Cleusa fala pra gente quem está de aniver. Conta aí, Cleusa.
4: E a Douglas, tudo bem?
0: Tudo.
4: Eu sou a Cleusa aqui da Encruzilhada.
0: Sim.
4: Eu queria deixar minhas homenagens aqui ao Edmilson Silva da Lima, que está de aniversário hoje, e dizer que nós amamos muito ele, é uma pessoa muito especial. Eu desejo toda a felicidade do mundo e que seus dias sejam repletos de muitas e muitas felicidades e de tudo que é bom para ele. Uma pessoa muito especial para nós, para mim especialmente, né? E quero oferecer também a homenagem à minha comadre Alessandra. Alessandra, que está de aniversário hoje, que Deus dê muita saúde para ela também, muitos anos de vida e felicidade para ela e tudo
0: parabéns,
4: de bom.
0: Parabéns, parabéns, tudo de bom. Valeu, Cleusa Sutil. Parabéns aos aniversariantes.
5: Curta com alegria, que Deus te ilumine a todo segundo.
0: No WhatsApp Cultura, Noeli fala com a gente. Oi, menina.
6: Bom dia, Douglas.
0: Bom dia.
6: Eu gostaria de parabenizar o Camilo, que tá de aniversário hoje.
0: Opa!
6: Ah, são os votos da sua mãe, Claudete e Noeli.
0: Aham. Parabéns, parabéns então da Claudete, da Noeli, parabéns em nome de toda a família, né? Felicidades aí, meu amigo! Toda a família te ama muito, parabéns, parabéns, meu queridão Camilo, de aniversário hoje. João Lucas está celebrando a vida, parabéns aí, João Lucas, homenagem da Maria Emanuele. Felicidades, garotinho João Lucas, de aniversário hoje. Feliz aniversário pra quem? Ouvinte Cultura. Douglas, quero homenagear o Rogério. Ele fez aniversário ontem. Parabéns da Terezinha. Parabéns pra você, Rogério. Felicidades. Beijão da Terezinha Aparecida, sua esposa.
5: Parabéns pra você.
0: Aos aniversariantes, paz, amor, saúde. 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
0: Valeu, Castanhal, valeu. 11h52.
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0: 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A seguir, o último intervalo do programa, porque já já tem a mensagem final do nosso comando.
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9: 11h53.
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2: Muito bem, minha gente, reta final do programa Comando Geral de quinta-feira. Amanhã, 8 horas da manhã, a partir das 8 da manhã, estaremos juntos em mais uma programação Comando Geral e com premiação legal, premiação especial, hein? Teremos vários presentes, teremos para os baixinhos e baixinhas, para as crianças, carrinhos, bonecas, né? Amanhã teremos também Vale Compras da Energy Campos. Vai ser demais. Fique em sintonia, tá? Um programa recheadíssimo está sendo preparado para você. Fique em sintonia, Cultura. Amanhã cedo a gente se fala. 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A seguir, mensagem do dia. 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
2: Ouvinte, perdoar não apaga o que aconteceu. Repito, perdoar não apaga o que aconteceu. Apenas devolve a você o direito de seguir em frente. O perdão vai se tornando uma liberdade possível, feita de cuidado e verdade. E a vida, antes tão apertada ao seu redor de uma ferida, começa a oferecer espaço para que o coração respire e prossiga em paz. Então perdoe. Se perdoe. E siga em frente. Você já perdoou? Então pare de ficar tentando provar para outra pessoa que você já perdoou. Ou pare de ficar implorando perdão. Peça o perdão. Diga: me perdoe, eu errei. E siga em frente. A vida anda pra frente. Tá bom? Lembre-se disso. Perdoar não apaga o que aconteceu. Apenas devolve a você o direito de seguir em frente e em paz. Paz e bem. Santa alegria. E até amanhã em um novo dia. Tchau, gente.
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0: Nossa saudação, amigos e estimados radiovintes do programa Caminhar na Esperança. Sétimo dia de nossa caminhada rumo à 49ª Romaria Nossa Senhora Aparecida. E hoje, então, convidamos todos para a comunidade Nossa Senhora de Lourdes. Depois partimos, então, às 7 horas em ponto para a comunidade Senhor Bom Jesus, aonde então meditaremos com Maria. Somos igreja de irmãos e irmãs, reunidos pela palavra e pelo pão da vida. Sempre presente, Maria, nossa mãe, como aquela mãe que sempre se preocupa com seus filhos e filhas, pronta prepara a mesa do seu filho para matar a nossa fome e sede de amor, de perdão, de diálogo, de justiça e de paz. Com Maria, nossa mãe, caminhamos nas pegadas de Jesus, rumo à verdadeira vida, rumo a uma sociedade mais justa, mais fraterna e mais solidária. Senhora Aparecida, Mãe da Igreja, sois a mãe do povo que acolhe a palavra de Jesus e caminha unido na comunidade. Unidos reconhecemos o imenso amor com que Ele nos amou, a esperança que nos sustenta e a necessidade da união e da fraternidade. Amparai-nos com vosso amor fraterno. Somos convidados, então, de nossas celebrações litúrgicas, celebrar sempre a nossa caminhada. A Eucaristia que celebramos no final de cada caminhada, nas nossas noites, nos deixa a certeza desta presença. Como ressuscitado, Jesus caminha no meio de nós, na vida de cada irmão, de cada irmã que nós ajudamos. E o símbolo de nos ajudar na caminhada é que nós devemos estender a mão todos os dias ao nosso irmão, à nossa irmã, porque somos igreja. E o grande sinal de evangelização das primeiras comunidades cristãs não era as suas pregações, mas era a participação. Veja como eles participam, veja como eles se querem bem, eles se ajudam. Entre eles não há necessitados. Esta é a grande resposta que a igreja deve dar no mundo de hoje, que está tão apto para seguir tantos salvadores da pátria e não tomamos consciência que a sociedade justa, fraterna, a sociedade onde todos tenham vida, vida em abundância, começa a partir do nosso relacionamento familiar, do nosso relacionamento com nossos vizinhos, do nosso relacionamento com os irmãos da mesma fé, que às vezes nós dividimos, separamos porque não torcemos para o mesmo time. Não é mais o eu, mas é o nós, porque é o nosso Deus, o nosso Pai, que através de Maria nos convida a seguir os passos de Jesus. A comunidade reunida pela fé e pela fraternidade, a palavra de Deus proclamada e meditada, o pão e o vinho consagrados para serem nosso alimento espiritual, Jesus com simplicidade se fez Eucaristia para ser nosso alimento de força de eternidade, enquanto peregrinamos nesta terra. Eu sou o pão da vida, nos diz o Evangelho de São João no capítulo 6. Multiplicou o pão para a multidão faminta e se fez pão partido e repartido na ceia pascal. Isto é o meu corpo que é dado por vós. Mas ele, antes de dar o corpo como pão que agora é sua vida, ele doou a sua vida. Eu não vim para ser servido, mas vim para servir e dar a vida. Será que não nos é tocante a admirável grandeza de um Deus em um pedaço de pão? Sua palavra exata: isto é o meu corpo, tomai e comei. O maior sacramento de nossa redenção se realiza em um gesto simples de partilha. A palavra dele se realiza não como prêmio para os fortes, mas como pão dos pecadores, dos fragilizados, dos pobres, dos humildes, dos simples, os cidadãos do reino. A Eucaristia e a palavra não têm medo de nossas misérias, pois são sinais vivos, transparentes e transbordantes de sua misericórdia. Não podemos nos curar sozinhos de nossas fragilidades. Quando precisamos de paz, quando precisamos de consolo, quando precisamos de saúde, quando precisamos de ternura libertadora, a Eucaristia e a palavra, pão da palavra e pão da Eucaristia, estarão presentes. Eis o grande milagre que a invocação do Espírito Santo repete sempre de novo em cada celebração da Eucaristia. Será que andamos com o coração fechado, sem disposição para superar as limitações e os nossos relacionamentos tão fragilizados, tão divididos e às vezes tão comercializados? O pão da vida, a comunhão, nos une a Cristo e aos irmãos e nos ensina a abrir as mãos para partir e repartir o pão. Quando Maria nos diz: fazei tudo aquilo que Jesus vos ensinou, tudo aquilo que ele é a palavra do Pai, que fala a vossa vida, ao vosso coração, Maria é a mulher eucarística, é a mulher que nos manda e que nos pede, que nos aconselha, que nos ensina, que nos evangeliza: fazei tudo aquilo que ele vos disser. Neste dia que rezamos por todos nossos doentes, fragilizados, pediremos a grande bênção da saúde. Nós queremos pedir vida em abundância para todos aqueles que se preocupam e trabalham, que cuidam da saúde, médicos, enfermeiros, agentes de saúde, responsáveis, também aqueles que, para salvar a vida, arriscam a sua própria vida tantas vezes. Por isso nós queremos rezar: Nossa Senhora da Saúde, Rainha da Esperança, dai-nos ânimos para superar os tantos males provocados pela autossuficiência, arrogância e pela violência humana, e ajudai-nos a sermos fraternos, solidários com a dor e o sofrimento de tantos irmãos e irmãs caídos à beira do caminho e que somos chamados a ser a Igreja da devoção à Nossa Mãe Aparecida, Igreja Samaritana, que percebe, que vê, que escuta a dor e o sofrimento dos irmãos que precisam ser socorridos, com uma consciência clara que a nossa missão é ser peregrinos de esperança, sinais de paz. Que por intercessão da Virgem Mãe, Nossa Senhora do Amor, Nossa Senhora da Fé, Nossa Senhora da Saúde, da Esperança, do Amor e da Paz, derrame, o Deus Todo-Poderoso, sobre todos a vossa bênção, em nome do Pai, do Filho e do Espírito Santo. Amém.
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5: Olá, boa tarde, 12h14. Nesta edição, El Niño muito forte entre outubro e novembro deve trazer chuva acima de 300 milímetros mensais para Campos Novos. Fenômeno deve perder força em março do ano que vem. Novo Invest amplia empreendimento e projeta novos prédios em Campos Novos com investimento de R$200 milhões em 10 anos. Sonorização da Romaria de Aparecida terá 90 caixas de som ao longo do trajeto. Secretaria de Obras amplia intervenções em vias nas proximidades do Santuário de Aparecida. Previsão do tempo você confere aqui com o analista Ronaldo Coutinho. Ainda a Prefeitura de Campos Novos responde à Câmara sobre a aplicação de valores dos mais de R$68 milhões de ISS da usina Campos Novos. Hoje é quinta-feira, 8 de outubro de 2026. Nebulosidade, de acordo com a EPAGRE-SIRAM, a temperatura máxima de ontem na estação local da EPAGRE foi de 23 graus, mínima hoje 14 graus Celsius. 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
5: 12h16. Em resposta a pedido de informação da Câmara de Vereadores, a Prefeitura de Campos Novos informou sobre o uso parcial de R$68,7 milhões recebidos em ação judicial que cobrou ISS da usina Campos Novos. Os recursos foram depositados em fevereiro deste ano na conta do município. Parte do valor, R$21,6 milhões, já foi utilizado para despesas e compra de terrenos e em equipamentos da Secretaria de Obras. Segundo o documento encaminhado pelo secretário de Fazenda e Administração, James Metz Pinheiro, os recursos permaneceram aplicados e geraram rendimentos entre fevereiro e junho. Nesse período, a rentabilidade acumulada, informada pela Prefeitura, foi de aproximadamente R$2,900 mil. Em julho, o município informou possuir R$72,034 mil na conta corrente utilizada para receber os valores. Do montante, R$21,635 mil foram destinados ou provisionados para diferentes finalidades, entre principais valores, R$5,200 mil para equipamentos da Secretaria de Obras, R$4,5 milhões para aquisição de terreno destinado à Secretaria de Educação, R$4,800 mil para transporte escolar, R$2,5 milhões para a Secretaria de Educação e R$1,800 para auxílio alimentação da educação. Também foram previstos R$1,300 mil para aquisição de terreno para a Fundação Hospitalar, R$ 991 mil para cumprimento de dívida relacionada a precatórios, 200 mil para demandas da Subsecretaria de Habitação, 100 mil para manutenção do gabinete, 70 mil para regulação do CISAM e 17.800 para aditivo de pavimentação. A informação foi encaminhada à Câmara de Vereadores em resposta a requerimento apresentado pelos vereadores Evandro Galiotto, João Nilson de Oliveira e José Jair Fagundes Antunes, da bancada do PSD e do Partido Novo.
7: Nós fizemos um pedido de informação juntamente com o vereador João Nilson e o Jair sobre o que já foi usado desse dinheiro, desse valor e onde foi. E aí nós recebemos essa resposta desse pedido de informação, onde já foi usado R$ 21.635.462 desse valor dos 70 milhões. E aí o que me chamou a atenção é que alguns valores foram usados e acredito que esse dinheiro não era para isso. Por exemplo, aqui, transporte escolar, Secretaria de Educação, R$ 4.800.000. Auxílio alimentação da Secretaria de Educação, R$ 1.860.000. E diga-se de passagem, merecimento de receberem. Mas esse valor, esse dinheiro que veio da NERCAN, não é para pagar esses custos. Esse dinheiro não é para custeio. Esse dinheiro é para investimento. Mesmo os 40% que são investidos na educação e na saúde, é para investir em infraestrutura. Investir, por exemplo, na educação. Quantas salas de aula que nós temos no nosso município que chove mais dentro da sala do que fora? Então, é para isso que veio esse dinheiro, para fazer investimento, melhorar a infraestrutura do nosso município, né? Cheio de buraco, na saúde, exames represados, e eu não estou vendo esse dinheiro sendo usado de modo correto. Por exemplo, esses valores desses custeios, tanto com o vale alimentação quanto o transporte, tem que sair dentro do orçamento que é previsto no nosso município, que é os 320 milhões. Agora, já estão usando desse valor da NERCAN, né? Eu acho que tem alguma coisa errada, já deve estar faltando dinheiro nos cofres públicos para estarem usando esse valor nessas questões aí de custeio. E aqui eu digo, esses valores têm que ser pagos dentro do orçamento. E esse valor que nós temos da NERCAN tem que fazer investimento em infraestrutura no município, tanto na educação, na saúde, nas estradas, nas ruas, ou seja, em todo o nosso município. Nós temos muitas demandas, tanto na saúde quanto na educação, postos de saúde precários no nosso município. Então, aproveita esse dinheiro e faz isso, né, na infraestrutura. E aqui também, desses valores que veio resposta no requerimento, 5.200.000 em reequipamentos da Secretaria de Obras. Também me chamou a atenção um outro valor, manutenção do gabinete, R$ 100.000. É isso que eu quero dizer, esse dinheiro não veio pra isso. Esse dinheiro não veio pra custeio, não veio pra pagar conta de gabinete, não veio pra pagar conta de secretarias. Dinheiro público que caiu de paraquedas no nosso município, era uma ação que há quase 20 anos vinha lutando na justiça, e aí simplesmente o que eu estou vendo é esse dinheiro sendo mal investido. Essa é a grande verdade. E aqui eu vou ser bem claro pra população campanovense. Eu sou contra o uso incorreto do dinheiro público. Eu sou contra aumento de salário e criação de cargos para o alto escalão. Eu fui contra os projetos que vieram na Câmara e serei contra sempre, porque assim, ó, nós vimos aí final de semana, no sábado, que teve a paralisação dos funcionários, né, ou seja, os operadores de máquina, os garis, porque não pagam as horas extras no sábado. Mas aí pro alto escalão dão um aumento de 30% no salário. Por exemplo, os advogados da prefeitura tiveram um aumento agora, passou um projeto na Câmara, sem o meu voto, eu votei contrário, um aumento de quase 30% de aumento do salário dos advogados. Ganhavam 13 e foi para 17, trabalhando 30 horas semanais. E aí aquele que contribui com a nossa cidade, que limpa nossas ruas, trabalha numa máquina para fazer a nossa estrada boa, aí simplesmente não são valorizados? Essa é a questão.
8: Quais serão os próximos encaminhamentos do vereador Galiotto com os demais que estão juntos nessa petição?
7: Ricardinho, eu penso o seguinte, nós temos que conscientizar a administração ao uso correto do dinheiro público. Nós queremos que esse valor seja aplicado em obras, em benfeitorias, em infraestrutura. É isso que nós queremos ver. Então, assim, se realmente estão usando no custeio, é porque tem alguma coisa errada. Então, eu acredito que a folha de pagamento pro ano que vem, ela vai estourar, porque se já estão usando para pagar a folha de pagamento esse ano, o ano que vem nós não vamos ter dinheiro, esse valor, com certeza vai estourar.
8: Na opinião do vereador, deveria ser feito um plano de governo para administrar os 320 milhões do orçamento previsto para 2026 e um plano de governo para explorar esses quase 70 milhões?
7: Com certeza. É um outro orçamento que veio a parte do nosso município. É essa grande verdade. Esses custeios que aqui foram mencionados nessa resposta do pedido de informação, tinham que estar dentro daquele orçamento dos 320 milhões e não dentro dos 70. Os 70 tinha que ter projetos, nós temos que projetos para escolas, para posto de saúde, para infraestrutura, para as salas de aula, para o nosso hospital. É isso que eu penso, né? E não para custeio. Custeio nós já temos um orçamento dos 320 milhões. E esse tem que ser investimento.
8: Vereador Galhotto, o senhor também, logo após o seu pronunciamento, andou recebendo alguns questionamentos de alguns colaboradores da própria prefeitura, da administração, dizendo que sim, esses colaboradores que estão recebendo um vale alimentação provindos dos recursos da Enercan é um direito que eles têm de receber. Qual que é a sua posição a respeito dessas cobranças?
7: Ricardinho, quando a gente vê aqui que foi usado 1.860.000 reais para o auxílio à alimentação da Secretaria da Educação, a gente quer dizer aqui que realmente tem esse custo do vale alimentação. Inclusive, eu acredito que os professores merecem muito mais do que estão ganhando, né? Porém, o que eu acho é que esse valor não deveria ser pago com o dinheiro que veio da Enercan, e sim tinha que estar dentro do orçamento, que foi os 320 milhões do orçamento que nós tínhamos para custo desse ano. Então, deixamos bem claro aqui que esse vale alimentação é dos professores. Eu acho que teria que dar um aumento, inclusive, nesse vale alimentação, mas, porém, está sendo pago incorreta dentro da prefeitura. E agora eu faço uma pergunta, Ricardinho. Se não tivesse esse dinheiro da Enercan, se não tivesse entrado esses 70 milhões, com o que que eles iam pagar esse vale alimentação? Com o que que eles iam pagar esse 1.860.000? Então fica uma pergunta aí, né? Que vocês estão usando o dinheiro que veio da Enercan para pagar o vale alimentação, para pagar esses outros custeios que tem aqui, é porque tá faltando dinheiro na prefeitura. Com 320 milhões de arrecadação que nós estamos tendo no ano.
5: O Jornalismo da Cultura entrou em contato com a assessoria da prefeitura para solicitar detalhes sobre a aplicação desses recursos e também informações sobre os próximos valores referentes ao pagamento da Enercan. A emissora aguarda retorno. Previsão do tempo daqui a pouco no jornal, tem intervalo agora, voltamos em instantes.
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5: Sobre o tempo, vamos acompanhar aqui no jornal as informações do Ronaldo Coutinho.
16: Boa tarde. É, o tempo segue aí com condições de tempo assim mais para instabilidade na região. Não dá para descartar alguma chance de chuva ou trovada entre a tarde e a noite. A mínima ficou aí na casa dos 14, 15 graus e pode chegar aí a 23, 25 com boa vontade. Não se descarta alguma chuva ou trovada entre a tarde ou a noite. Aumenta a condição de chuva na sexta, alguma chance já de manhã e principalmente à tarde e noite. Sábado também, alguma chance de manhã e mais à tarde e noite. Domingo, talvez à tarde e noite. De manhã, menor chance. Segunda também. Tempinho chato para quem tem que fazer alguma coisa de média e longa duração ao ar livre. Da Climaterra, Ronaldo Coutinho.
5: Aqui, obrigado, Ronaldo Coutinho. Olha, a M2M Produções já começou a montagem de estrutura de sonorização para a 49ª Romaria de Nossa Senhora Aparecida, que ocorre na próxima segunda-feira, 12 de outubro, em Campos Novos. Segundo Márcio Azevedo, diretor da M2M Produções, serão instaladas 90 caixas de som no trajeto entre a Igreja Matriz e o Santuário, e o sistema já começa a operar às 6 horas, com volume reduzido, que será ampliado próximas 9 horas, início da saída da Romaria. A transmissão do áudio utilizará a Rádio Cultura como fonte geradora, permitindo que os fiéis acompanhem a celebração durante todo o percurso. Além da sonorização, haverá transmissão também ao vivo em vídeo pelo YouTube da Paróquia São João Batista e nas páginas da Rádio Cultura e outros veículos de comunicação. Edinho.
8: No Jornalismo da Cultura, converso com Márcio Azevedo, da M2M Produções, falando sobre a sonorização, né, Márcio, da 49ª Romaria de Aparecida na segunda-feira. Tudo pronto, tudo preparado, tudo sendo organizado, Márcio. Boa tarde.
17: Boa tarde, Adinho. Boa tarde a todos os nossos ouvintes. Graças a Deus, com as bênçãos de Nossa Senhora Aparecida também, mais um ano estaremos trabalhando juntos, né, com a comissão organizadora da Romaria, da paróquia, com a Prefeitura de Campos Novos, que é a patrocinadora, né, desse serviço, né? E nós estamos trabalhando já desde segunda-feira, Edinho, né? Uhum. Na montagem das redes de som que compreendem o trajeto aqui da Igreja Matriz no centro até o santuário lá no bairro Aparecida. Aproximadamente 4 quilômetros, né? De sistema de som colocado nos postes.
8: Em relação à sonorização de caixas de som, Márcio, quantas caixas serão instaladas nesse percurso?
17: No percurso a gente coloca um total de 90 caixas acústicas, né? De som ambiente, é um som com volume agradável, né? Não é um som com volume excessivo, para que as pessoas possam acompanhar, né? A celebração diretamente lá do palco montado em frente ao santuário e a gente utiliza nesse trajeto a Rádio Cultura como fonte geradora. Então, o som que a gente vai reproduzir nessas caixas de som, nessas 90 caixas de som do trajeto, ele se dá através das ondas da Rádio Cultura em pontos específicos que a gente tem no trajeto, captando através de rádios, né? E reproduzindo, daí amplificando esse sinal para as caixas de som. Então, a central é o palco. palco, lá no, em frente ao santuário, tudo parte lá do palco, né? É a celebração, a animação da Romaria, e lá do palco, então, a gente faz a transmissão do sistema em frente ao santuário, naquele trajeto próximo ali do santuário, e no restante com a transmissão via ondas da Rádio Cultura.
18: A partir de que horas da manhã?
17: A partir das 6 horas da manhã, do dia 12, da segunda-feira, a gente já estará com o sistema de som em funcionamento, mais baixinho, claro, né? No trajeto, e depois mais próximo do horário, né? Da saída da Romaria, por volta das 9, né? Subindo esse volume aí para que todos possam acompanhar, então, desde a Igreja Matriz até o santuário. Basicamente, a cada 30, 40 metros tem uma caixa de som.
18: Perfeito. Além da sonorização, né? De todo esse trajeto da Romaria, o Márcio também haverá transmissão em live, né? Para os internautas nas páginas de Facebook e também no YouTube.
17: Exato. A gente também, além da parte de áudio, a gente também vai fazer uma transmissão em vídeo. Então, são duas equipes separadas, né, que estarão trabalhando. Uma equipe fazendo toda a parte de som e outra equipe fazendo a parte de vídeo. Então, essa equipe da parte de vídeo estará transmitindo pelo canal oficial da Paróquia São João Batista no YouTube e pelo Facebook da Prefeitura, da Paróquia, da Rádio Cultura e dos demais veículos de imprensa que solicitaram lá para a prefeitura também o acesso à transmissão. Será feito então nesse formato em cadeia, digamos, entre todos esses meios que a gente citou, a transmissão. Teremos uma câmera junto ao caminhão do Corpo de Bombeiros que estará levando a imagem de Nossa Senhora Aparecida com o cinegrafista. Então esse cinegrafista com uma câmera estará colocado junto à imagem, junto ao bispo, junto ao pároco, né, em cima do caminhão e acompanhando todo o trajeto, e outras câmeras colocadas lá no palco em frente ao santuário, né, acompanhando a missa, a banda, a animação que vai acontecer por lá.
18: A equipe envolvida em todo esse trabalho, Márcio?
17: Nós teremos 16 profissionais trabalhando no dia da Romaria, né, na distribuição nos pontos de som, no trajeto, no palco e na parte de áudio e vídeo lá junto ao santuário.
18: Para as pessoas que estão nos ouvindo agora, eu gostaria que você deixasse o seu convite, né, e também para acompanharem, né, por meio de todos esses recursos, mais uma Romaria 49ª aqui em Campos Novos, Márcio.
17: Sim, a Romaria, ela já é mais do que tradicional e nós temos a grata satisfação de poder participar com uma pequena contribuição, né? Com o nosso trabalho profissional, da nossa equipe toda empenhada em ajudar no sucesso do evento. Porque você sabe, Edinho, que o som é um dos principais instrumentos, né? Que se tem para fazer a mensagem chegar até as pessoas. Então, a gente tem uma responsabilidade grande, sempre pede a Deus, a Nossa Senhora Aparecida, que abençoe esse trabalho para que a gente possa, através da equipe, desempenhar um bom trabalho. Tem previsão de chuva, já tá meio que acostumado, toda a Romaria, né? Tem uma pancada ou chove mais, menos, mas nos últimos anos, pelo que eu me lembro, todos os anos teve algum tipo de transtorno, né? Em virtude da chuva. Então a gente pede que essas chuvas, se vier, venha com calma, que não venha no formato de temporal, com vento, para que todos possam participar e o trabalho também não seja prejudicado, porque estamos falando de equipamentos eletrônicos, né? De sistemas eletrônicos e de um longo trajeto. E claro que os fatores externos, por exemplo, seria chuva, vento, eles também interferem. A gente toma todas as providências para minimizar esse impacto, mas ele pode acontecer. E convidar, né, toda a nossa população, os fiéis, para que acompanhem no YouTube, no Facebook, que acompanhem o trajeto todo da Romaria, rezando, cantando, e possam, através do nosso sistema de som, celebrar a fé, a festa aí da padroeira do Brasil, Nossa Senhora Aparecida.
18: Para o jornalismo da cultura, Edinho Carlos Moresco.
5: Ok, valeu, obrigado, Edinho. Então, falando em transmissão da Romaria de Nossa Senhora Aparecida, nós transmitiremos, como é padrão aqui pela cultura, pelo rádio, né? Nos 93,9 MHz em FM, também na nossa página Cultura Campos Novos, tudo junto, .com.br, também no Face da Rádio Cultura, facebook.com/Cultura Campos Novos, tudo junto, no Facebook da paróquia, que é facebook.com/paróquia CN, e no YouTube também da paróquia São João Batista, youtube.com/@paróquia.campos novos. Então, nesses canais e outros também, que terão um engajamento muito importante, ampliando esse leque de transmissão da Romaria de Nossa Senhora Aparecida. Por outro lado, a Secretaria de Obras, com a equipe da Prefeitura, trabalha também visando embelezar, tornar bem tranquilo e confortável o ambiente em termos de Avenida Coração de Maria, com iluminação e outras benfeitorias, e nas proximidades do Santuário de Nossa Senhora Aparecida, como informa aqui para o jornalismo o secretário Aldocir Michelotto Chicão. Boa tarde, Chicão.
19: Boa tarde, ouvintes da Rádio Cultura. Falando um pouco então hoje sobre a Romaria de Nossa Senhora Aparecida nessa segunda-feira, dizer que enquanto Prefeitura, Secretaria de Obras e Urbanismo, estamos trabalhando muito na limpeza. Já foi feito quase toda a limpeza aí da avenida, né, pintura, as ruas transversais, dentro do pátio ali onde acontecerá a festa, né? Foi dado auxílio à igreja em tudo que eles solicitaram, né? Diante da Secretaria de Obras, na iluminação também foi trocado uns postinhos que estavam com problema, iluminação pública, enfim, estamos se preparando, né, para receber os romeiros que já começaram a chegar, a gente nota, né, as estradas aí, muita gente já caminhando, né, então que se sintem acolhido aqui na nossa Campos Novos. Queria dizer também que os moradores, né, em redor aí do santuário e das ruas próximas, né, não jogar entulho, né, nesses dias agora que antecedem a festa, porque nós não vamos ter o tempo hábil para retirada então, né. Estamos fazendo nossa parte enquanto prefeitura, enquanto o prefeito Pé, sempre nos cobrando também para que isto aconteça da melhor forma. Então a gente pede a colaboração, né, dos moradores. Se alguém tem uma calçada com problema, uma cerca, né? Se puder também dar uma atenção, né, sobre isso, para deixar uma boa impressão para quem vem de fora, né? Para que nossa cidade esteja cada vez mais bonita. Então a gente depende também da colaboração dos moradores que moram ali na redondeza do santuário. Falando um pouco então do muro do cemitério, também está quase pronto, né? Só estão terminando a calçada naquele lado que sobe até a Câmara de Vereadores, em frente ao posto, né, Falcão, e vai ficar só os acabamentos então, mas a princípio, né, está pronta a calçada também, né, onde os romeiros vão passar, o muro também tá, só falta as pinturas, enfim, embelezamento. Então, graças a Deus, vai estar tudo meio encaminhado até o dia da Romaria, que é a segunda-feira, né.
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5: Jornal da Cultura, 12:40. Em instantes voltamos.
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4: 12:43. Fenômeno El Niño previsto como muito forte nos próximos meses, de acordo com a meteorologista da Ipagsira, Marilene de Lima. Chuvas acima da média são previstas agora para outubro e novembro devido à atuação de um El Niño muito forte. Em Campos Novos, os acumulados mensais podem chegar a 300 milímetros ou mais, com períodos de chuva por vários dias consecutivos. Para esta quinta e sexta, hoje e amanhã, são esperados cerca de 100 a 150 milímetros da primeira quinzena do mês, já a partir, no caso, desse período. O padrão chuvoso deve continuar durante a primavera, com enfraquecimento do El Niño a partir de março ou abril.
5: Olá aos ouvintes da Rádio Cultura de Campos Novos. Já estamos aí com um El Niño muito forte configurado, né? Isso aí acontece quando as anomalias de temperatura na superfície do mar, na área de monitoramento dos El Niños 3, 4, né? Que é uma região do Pacífico Equatorial, né? Então, quando nessa região a anomalia de temperatura fica acima de 2 graus, já o El Niño atinge a categoria de muito forte. E deve permanecer assim nos próximos meses, pelo menos até dezembro, começo de janeiro, deve permanecer essa condição de El Niño muito forte. Depois, aos poucos, ele vai perdendo força e até março já podemos até estar iniciando aí uma fase lá de neutralidade ou de El Niño muito fraco, né? Até lá, há uma relação, uma influência dessa condição de El Niño no Pacífico Equatorial em relação ao sul do Brasil, né? Aquelas regiões do Uruguai, Rio Grande do Sul, Santa Catarina, Paraná, mais afetadas em relação às chuvas de primavera. Isso quer dizer que há uma previsão para esses próximos meses de chuva acima da média, especialmente os meses de outubro e novembro, historicamente tem apresentado valores de chuva que superam em 2, 3, até 4 vezes o que normalmente é observado nessa época do ano. Então, em Campos Novos, aí podemos até esperar chuvas totais mensais em torno de 300 milímetros milímetros, um pouco mais para esses meses. O que mais preocupa é a frequência das chuvas. Então a gente pode passar por vários dias consecutivos de precipitação e nesses dias até alguns totais podem ser mais elevados. Como é o que vai acontecer agora nessas próximas duas semanas? Então temos, por exemplo, aí na quinta e sexta-feira, nos dias 8 e 9, agora de outubro, né? Já temos aí para a região previsão de

0: chuvas que podem totalizar em valores próximos dos 100 milímetros, em torno de 40, 45 milímetros na quinta-feira, depois mais 70, 80 milímetros na sexta-feira, né, dia 9. Então, com isso, totalizando aí valores próximos dos 100 milímetros. E nos dias seguintes, aí, no dia 13, por exemplo, mais 20, 30 milímetros, entre os dias 17 e 18 também, mais os 20 milímetros. Ou seja, que essa semana, essas próximas duas semanas, podem acabar totalizando valores próximos de 150 milímetros, né? Praticamente a primeira quinzena do mês, já com os totais de chuva próximos da média. Então, até o final de outubro, já com certeza ficaremos com chuvas acima da média em todo o estado, em especial aí em Campos Novos, chuva que pode trazer a preocupação em relação aos totais e à frequência, né? São esperados dias mais úmidos, mais chuvosos, né? Então isso aí vai ser um padrão que vai se manter aí durante a primavera. É, a boa notícia vai para o mês de dezembro, que normalmente não é influenciado aí pela presença do El Niño lá no Pacífico, né? Então aqui em Santa Catarina já a condição de chuvas mais pesadas, né? Podem até se concentrar nos primeiros dias de dezembro e depois aos poucos vai indo para o padrão de pancadas de chuva, trovadas isoladas, né? Então até o final da primavera vai esse cuidado todo ali e o iníciozinho ali do verão também. Também falando em notícia boa, né? A gente tem essa expectativa aí de a partir de março, abril, já haver aí um final aí dos episódios El Niño e também lembrando pelos estudos, né? Tem mostrado que eles influenciam na nossa região, no nosso estado, principalmente os meses de outubro e novembro.
1: 12:47. A Nova Invest, administrada pelo empresário João Orlando Santos Neto, prevê para 2027 o lançamento de novos empreendimentos com construção de prédios em áreas centrais de Campos Novos e também no loteamento Novo Orlando. A empresa projeta investimentos de 200 milhões ao longo de 10 anos. O empresário comenta que o loteamento Novo Orlando, localizado próximo à ETA do Samai, teve início em 2015 e se consolidou como um dos polos de desenvolvimento imobiliário do município. Atualmente, o loteamento está em expansão com novas avenidas, ciclovias, infraestrutura completa, além do espaço de eventos, labareiro, gastronomia.
2: Então, falando um pouco do loteamento Novo Orlando, né? Ele iniciou sua trajetória lá em 2015, com o início das obras do Novo Orlando 1 e, consequentemente, com a comercialização dos terrenos, né? O loteamento Novo Orlando, de lá para cá, se tornou um polo de desenvolvimento do município e um sucesso, né, absoluto de vendas aí. É, o que nós acreditamos que se deu ao fato de a gente conseguir reunir dois ativos aí de valor muito importante, né? Começando aí por um ativo tangível, né, que está o acesso aos olhos da comunidade camponovense. Em relação à nossa qualidade das nossas obras, o nosso magnífico pôr do sol, né? As nossas amplas áreas verdes, nossa localização privilegiada aí, muito próximo do centro, de todos os serviços, né, que a comunidade necessita. E também de um ativo intangível, né, que a gente vem construindo ao longo dos anos aí, que é um relacionamento com as pessoas, com a comunidade, baseado no respeito, né, da comunidade como um todo. Esse ativo intangível a gente considera, assim, os valores da nossa empresa, né? Que eu considero essencial aí para o desenvolvimento de sucesso de qualquer negócio.
1: De acordo com Jacó Stefanes da Silva, responsável pela gestão de vendas, o empreendimento também movimenta diversos setores da economia, envolvendo profissionais da construção civil, comércio e serviços.
3: A partir do momento que você vende um terreno, é construída uma casa. A partir do momento que é construída uma casa, envolve engenheiro, arquiteto, toda uma cadeia que gira em torno da economia do município de Campos Novos, né? E isso que traz o sucesso de uma cidade e de um município, que não é somente a empresa que vendeu o terreno, mas quantas famílias dependem do sucesso do loteamento para que a roda gire. E hoje, Novo Orlando 1, Novo Orlando 2, Novo Orlando 3 já é uma realidade, já é um sucesso, justamente por todas essas pessoas que passam por aqui, por todas essas pessoas que a gente formou nesses anos, parcerias, a grandiosidade do loteamento pela vista privilegiada, por terrenos amplos, terrenos grandes, a infraestrutura que a empresa fornece para os clientes que desejam realizar o sonho de construir sua casa, é uma infraestrutura que a gente gente não deixa passar nada. Qualidade, desde a rede de água, esgoto, pluvial, agora estamos vindo com avenida, ciclovia, iluminação, tudo em LED, calçadas. Isso aqui realmente vende o município de Campos Novos para investidores de fora, para as famílias que desejam ter a sua moradia e se torna um ambiente familiar. O sucesso também, o crescimento da empresa se dá por isso, por ter muitas mãos envolvidas. E agora temos o planejamento de verticalização com os prédios também. Um outro grande desejo, um grande sonho do nosso patrão que a gente chama, que é o João Orlando, que ele gostaria também de levar essa oportunidade, né, para as famílias camponovenses, e nós estamos, digamos, preparados, prontos para esse novo desafio.
1: O escritório da empresa Novo Invest está situado junto ao Labareiro Gastronomia, no loteamento Novo Orlando. Terminou o Jornal da Cultura, produção do nosso jornalismo, reportagens de Ricardo Silva e Edinho Carlos, coordenação de Roseli Salete Rossi, aqui Ortiz de Castro na apresentação. Muito obrigado a todos, sigam com a nossa programação e muito obrigado também ao Super Lucas com a gente aqui no Jornal da Cultura. Boa tarde e até amanhã.
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8: Olá, ouvintes, muito boa tarde, comunicados da Hora do Recado. Atenção, oportunidade de trabalho. A Planalto tem vagas abertas para diferentes funções. Projetista mecânico no setor de engenharia, com experiência na área. Vaga para analista de qualidade, também com experiência. E vaga para jovem aprendiz, para candidatos com idade superior a 18 anos. A empresa Planalto oferece benefícios como vale alimentação, seguro de vida, plano de saúde, além de convênios com posto de combustível, clínica de imagens e as principais farmácias de Campos Novos. Para informações, faça contato com o RH da empresa pelo WhatsApp 499-9967-2717 ou envie currículo para o e-mail rh@planaltopicadores.com.br. Planalto, oportunidades para você fazer parte da equipe. O restaurante Minami Miro está com vaga aberta para auxiliar de cozinha. A oportunidade é para trabalhar de segunda a sábado, no horário das 7h30 às 15h20. Interessados e interessadas devem comparecer pessoalmente no restaurante Minami Miro, localizado na rua Benjamin Constante, número 258, para informações e entrega de currículo. O Lojão Astral está com vaga aberta para estoquista do sexo masculino. Interessados devem comparecer à loja e deixar seu currículo diretamente no Lojão Astral. Outras informações com o gerente Gustavo. 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
8: Programação religiosa da paróquia São João Batista. Hoje, quinta-feira, missa no Santuário, às 15 horas, com transmissão pela Rádio Cultura. Às 19 horas, novenário de Nossa Senhora Aparecida, é a sétima noite da novena. Saída às 19 horas da Capela Nossa Senhora de Lourdes até a Capela Senhor Bom Jesus, no bairro Bom Jesus. Amanhã, sexta-feira, novenário. Saída da procissão às 19 horas da Capela Bom Jesus até a Capela do bairro Santo Antônio. Sábado, celebração às 17 horas no santuário. E às 19 horas, saída da procissão da Capela Santo Antônio até a Igreja Matriz, com encerramento do novenário em preparação à Romaria de Nossa Senhora Aparecida. Domingo, dia 11, tem a oitava cavalgada em honra a Nossa Senhora Aparecida. Concentração dos cavalarianos pela manhã no Galpão Crioulo. Almoço ao meio-dia, preparado pela Paróquia São João Batista. Ingressos antecipados na Secretaria Paroquial ou com a organização. Celebrações de domingo, 8 da manhã na Matriz, 8:30 Senhor Bom Jesus, 9 horas no Santuário, 10 horas Capela Santa Terezinha Bela Vista, 15 horas na Esplanada do Santuário, a missa da oitava cavalgada, 19 horas na Igreja Matriz e 19:30 missa com os peregrinos da 49ª Romaria no Santuário Aparecida. Convite para missa e terço de sétimo dia. Os familiares do sempre lembrado Vitorino Hitor Camassola, ainda consternados, agradecem a todos que de uma forma ou de outra foram solidários com a família no momento do seu falecimento. E convidam para a missa de sétimo dia, que será celebrada hoje, dia 8, às 15 horas, no Santuário Aparecida. E logo após, às 17 horas, terço, no cemitério Dom Daniel Austin. Por mais este ato de amor e caridade cristã, agradecem os familiares de Vitorino Hitor Camassola. A organização da 49ª Romaria de Nossa Senhora Aparecida convida você para participar da Grande Romaria no dia 12 de outubro, com celebrações às 5 da manhã, às 6 da manhã, no Santuário Aparecida, às 8 da manhã na Igreja Matriz, saída da Grande Procissão às 9 horas da manhã, de frente à Igreja Matriz até o Santuário Aparecida. Celebrações à tarde no santuário, à 1:30 da tarde, às 15:30 e às 17:30. Atendimento de confissões e bênção com os diáconos da Diocese de Joaçaba. E ainda ao final de cada celebração, haverá a bênção da água, dos objetos religiosos. 49ª Romaria de Nossa Senhora Aparecida, que terá transmissão pela Rádio Cultura. 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E hoje, às 15 horas, haverá venda de cucas da tradicional Romaria no Salão Paroquial. Também haverá venda de cucas no bairro Aparecida, hoje, logo após a missa. A dupla Júlio Negão e Somália convida para a terceira domingueira de aniversário de 12 anos com a dupla, nesse dia 11, no Clube 7 de Setembro, iniciando às 11 da manhã, com recepção dos convidados. Ao meio-dia tem almoço e a partir das 14 horas tem matinê com o grupo Lembranças. Ingresso antecipado pelo contato 49 98835 1910. Com os trabalhos técnicos de Daniel Agostini, eu volto amanhã com a Hora do Recado. Boa tarde.
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10: Amigos do Esporte, boa tarde. Estamos de volta e agora com o nosso Esporte 93. 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Pois é, está chegando no final do sábado. Teremos a grande final da quinta taça Cachoeira Amigos do Boita. 4 jogos serão realizados na tarde deste sábado no campo do Cachoeira Amigos do Boita. Primeiro jogo às 14 horas, decidindo terceiro e quarto colocados no feminino, Estrelas Futebol Clube e São José Futebol Clube. No segundo jogo, às 15 horas, a disputa do terceiro do masculino, envolvendo as equipes de Monte Alegre Futebol Clube e MFE Construções. Às 16 horas, teremos a grande final do feminino, envolvendo as equipes Aliadas Amigas do Boita e Monte Alegre Futebol Clube. E às 5 da tarde, a grande final do masculino entre São José Futebol Clube e Croácia Construtora Runki. É a grande festa esportiva da quinta taça Cachoeira Amigos do Boita, que chega ao seu final neste sábado. E a equipe do Águia Dourada joga a segunda partida na competição, na Copa Iomerê, contra o Fênix de Calmon, neste domingo, dia 11, às 4:15 da tarde. É mais uma participação da equipe do Águia Dourada, Metal Vargas, na Copa Iomerê, a segunda partida, né? A primeira partida na estreia, a equipe campolovense já teve uma vitória e joga para a sua segunda vitória neste domingo, dia 11, às 4:15. Hoje segue a segunda taça celeira catarinense de trios, o troféu João Diógenes Fagundes, o Neguinho, nas canchas do Clube 7 de Setembro. Acontece mais uma rodada. Hoje, quinta-feira, a partir das 19 horas, Jardim Bela Vista, equipe D, enfrentando Arena Capão de Mato, equipe A. O segundo jogo, Jardim Bela Vista, equipe C, Ibicuí, enfrentando a equipe do Pinheiros, Super Castanhal, equipe A. A terceira partida, Escolinha Pinheiros, Secretaria de Esportes, jogando contra a equipe do Jardim Bela Vista, equipe B. E encerrando a rodada desta noite de quinta-feira, no Clube 7 de Setembro, tem Super Castanhal e Jardim Bela Vista, equipe A. No próximo domingo, agora dia 11, teremos mais uma rodada da Copinha Campos Novos, organizada pela Secretaria Municipal de Esportes. 11 partidas no sub-13, no sub-7, sub-9, sub-11 e sub-15 estarão sendo realizados no Ginásio de Esportes Humberto Calgaro. Jogos que começam às 14 horas desse domingo, a partir das 2 da tarde, então, nesse domingo, no Ginásio Humberto Calgaro. É mais uma rodada da Copinha Campos Novos, categorias de base, Secretaria Municipal de Esportes que promove.

0: Voltando mais uma vez, nesse sábado, as finais da quinta Taça Cachoeira Amigos do Boita. 4 jogos serão realizados, 2 no terceiro e quarto lugar no masculino e feminino, e a grande final do feminino e também a final do masculino no campo do Associação Amigos do Boita. E eu volto a falar de esportes amanhã nesse mesmo horário, sempre no oferecimento da Top Esportes, a sua loja esportiva. Uma ótima tarde a todos. Na sequência, vem aí o informativo da Câmara Municipal de Vereadores.
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1: Olá, ouvintes, boa tarde. Está no ar o informativo do Legislativo da Câmara de Vereadores de Campos Novos, com as demandas apresentadas pelos vereadores, ações de fiscalização e homenagens. Na sessão ordinária do dia 1º de outubro, o vereador Darcy Rodrigo Pedroso apresentou indicação solicitando a instalação de uma travessia elevada na rua João Fernandes de Gonçalves, no bairro Nossa Senhora Aparecida. O vereador Evandro Galhotto solicitou o cascalhamento em um trecho de aproximadamente 200 metros na propriedade de Eduarda Cristina Barcarolo de Lara, na comunidade de Rio Pardo, e também a instalação de tubulação na estrada de acesso à propriedade de Joanir Maciel, no distrito de Ibiqui. O vereador Irineu Armando Osório Júnior solicitou a relocação de luzes de emergência nos ginásios municipais, especialmente no ginásio Humberto Calgaro, e melhorias na sinalização viária e pintura das faixas em frente à Praça Prefeito Augusto Brezola. O vereador João Nilson de Oliveira pediu a instalação de uma lombada na rua Benjamin Cola, esquina com a rua Caetano Carlos, no bairro Senhor Bom Jesus. O vereador José Jair Fagundes Antunes propôs estudos para implantação da educação financeira na grade curricular das escolas municipais, considerando a importância do tema para a formação cidadã de crianças e jovens. De autoria de todos os vereadores, a indicação número 410 solicita ao executivo a elaboração de projeto para denominação de logradouros públicos com os nomes de Dr. Riscala Miguel Fadel e Madalena Ambrosina Faxim, em reconhecimento às contribuições de ambos para a história de Campos Novos. Também de autoria de todos os vereadores, a indicação número 411 solicita a manutenção da iluminação no trevo da empresa Cocan. O vereador Claudiomir da Silva, juntamente com o vereador Robson Molon, apresentaram um pedido de informação sobre as frequentes interrupções no fornecimento de energia elétrica no Distrito Industrial e em outras regiões de Campos Novos. Já os vereadores Evandro Galhotto, João Nilson de Oliveira e José Jair Fagundes Antunes apresentaram um pedido de informação complementar sobre os serviços veterinários e mutirões de castração, solicitando dados financeiros, número de atendimentos e documentos que comprovem a execução dos serviços contratados. Na sessão ordinária do dia 6 de outubro, o vereador Claudiomir da Silva solicitou melhorias de cascalhamento, recuperação dos acessos e implantação de tubulações na comunidade Nossa Senhora das Dores, antiga pedreira. O vereador Darcy Rodrigo Pedroso pediu melhorias e adequações no acesso ao bairro Valparaíso, visando melhores condições de mobilidade e segurança. O vereador Evandro Galhotto apresentou duas indicações, uma para manutenção e cascalhamento de trecho na comunidade de São Francisco e outra solicitando vistoria técnica na creche Padre Armando de Costa para identificar a origem de problemas relacionados à presença de água e garantir a segurança das crianças. O vereador Irineu Armando Osório Júnior solicitou melhorias na estrada que liga Campos Novos a Abdom Batista. O vereador João Nilson de Oliveira pediu manutenção e cascalhamento na estrada da Fazenda Velha, beneficiando moradores, produtores rurais e usuários da via. O vereador José Jair Fagundes Antunes solicitou a retirada de entulhos na entrada da comunidade de São Simão. O vereador Valtoir Escolar apresentou duas indicações, uma solicitando o desassoreamento do rio próximo à escola Carlotina Antunes, no Pacheco, e a substituição de tubulações nos bueiros, e outra propondo estudos para aquisição de um triturador rebocável de maior capacidade, destinado ao processamento de troncos e galhos com potencial para gerar economia e reduzir o volume de resíduos. Também na sessão do dia 6 foi aprovada a moção de aplausos e entregue a moção número 15, de autoria do vereador Robson Molon, com apoio dos demais vereadores, ao Jump Dance Company. O grupo, dirigido pelo professor e coreógrafo Jackson Marcelo, conta atualmente com mais de 80 alunos e vem acumulando importantes premiações em festivais de dança. Entre os destaques está a conquista da única vaga do festival Dance Joaçaba para apresentação nos parques da Disney em Orlando em 2027. De autoria de todos os vereadores, o requerimento número 44 consignou em ata voto de profundo pesar pelo falecimento de Gustavo Lima Neves aos 8 anos, ocorrido em 26 de setembro. O legislativo manifestou solidariedade aos pais, familiares e amigos, desejando força e conforto diante da perda. O vereador João Nilson de Oliveira apresentou dois pedidos de informação. O primeiro solicita à Secretaria Municipal de Saúde dados sobre a quantidade de munícipes atendidos individualmente por cada posto de saúde de Campos Novos, permitindo acompanhar a distribuição da demanda na rede municipal. O segundo solicita informações sobre os critérios utilizados para regulamentar e fiscalizar o estacionamento próximo às esquinas, especialmente em relação à distância mínima de 5 metros prevista no Código de Trânsito Brasileiro. O objetivo é verificar como a regra é aplicada, os critérios de sinalização, fiscalização e possíveis adequações necessárias. Estes foram os principais assuntos das sessões ordinárias da Câmara de Vereadores de Campos Novos, realizadas nos dias 1º e 6 de outubro. Encerramos por aqui, até o próximo informativo do Legislativo. Boa tarde, uma ótima quinta e um excelente final de semana.
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1: Este programa custou R$768,50 aos cofres do Legislativo.
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3: 1:11.

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4: 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Agora 1:22. Sim, senhoras e senhores, a partir de agora começa a melhor parte da sua tarde. Aqui comigo as emoções de mais um programa Show da Alegria. A partir deste momento, 26 graus é a temperatura. 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
9: Grande Família Cultura, 1:35. De volta por aqui. 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E a partir de agora o WhatsApp tá liberado para você e você sabe por quê? Claro que sabe, porque hoje é quinta-feira e no WhatsApp da Mais Ouvida, mandando o nome completo, é só escrever o nome ou gravar um áudio falando o seu nome, você está concorrendo aqui a R$200 em vale compras no oferecimento do Super Castanhel. É, minha gente. Aquele presentão especial de toda quinta-feira na parceria com o Super Castanhel. Então escreveu o nome completo? Aí é só partir para o abraço, aguardar o finalzinho do programa para ainda hoje encher os bolsos, né? Imagina você com duzentão agora entrando lá no Castanhel. Olha, se você pegar agora, só para você prestar atenção, ó. Imagina você entrando agora no Castanhel com R$200 vale compras e você ir lá pro açougue a R$24,90 o quilo da costela. Você leva para casa 8 quilos de costela. Dá pra fazer quase um costelão, né? Um costelão dá o quê? Dá 12, 15 quilos, 20 no máximo, né? Costelão mesmo? Ah, não, Emerson, já vi costelão com 30. Não, mas você tá falando daquela capa que vem junto. Eu tô falando do costelão raiz. Só o costelão, ele vai dar uns 12, 15 quilos, né? Agora, se você pegar ali junto com aquela pontinha, eu gosto de tirar essa ponta pra fazer aperitivo, porque você ficar 12 horas em roda do fogo, só olhando o fogo queimar a carne e não comer nada, não tem quem aguenta. Eu, o meu costelão, gosto de tirar aquela capa, faço só a costela, e aquela capa a gente faz um aperitivo, mas aquele aperitivo assim, ó, que ele fica só lambendo o fogo, sabe? Se põe bem em cima do fogo, assim, e ele deu duas lambidas, você vira, duas lambidas, vira, e você fileteia. Duas lambidas, vira, e fileteia. Ah, aí é quem sabe comer carne, né? Carne boa a gente come no espeto. O resto é história, meu amigo. O resto é história. Como é que é, meu compadre? Como é que é, meu compadre? O resto é o quê? Até meu compadre sabe, gente. O resto é o quê?
10: Isso é história.
9: É história.
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5: Legal, legal, gente. Agora 1:43. Abraço pro Jefferson de Oliveira, lá da comunidade de Galegos dos Pires, interior aí de Brunópolis. Ele diz: Emerson, manda abraço aí pra esposa Luana, também pros filhos o Victor e Sofia e pra todos aí da rádio. Valeu, Jefferson, abraço. Quem também tá registrando audiência aqui, fala comigo.
6: Boa tarde, Emerson, tudo bem? É a Bernadette Marques. Quero
5: Oi.
6: Que você mande uma música pro meu esposo, que ele tá de aniversário hoje.
5: Legal, legal.
6: Sérgio de Oliveira.
5: Parabéns, parabéns pra ele aí, né? Recebendo o abraço e o carinho nosso da grande família Cultura. Turma, olha, já estamos aí com mais de 60 participações. Muitos ouvintes aí querendo concorrer aos R$200 em vale-compras. Então, para concorrer é fácil, né? Só escrever o nome completo aí, já está no sorteio. Simples assim, pode ser? Legal, enquanto você participa lá no nosso WhatsApp, vamos buscar aí as 100 primeiras participações da nossa tarde. Já passamos de 60. 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
0: Grande Família Cultura, 11 agora, faltando para as 2 horas da tarde. E vou falar um negócio para vocês, hein? As participações estacionaram nas 60. Será que a gente só tem 60 ouvintes? Será que é só isso? Não sei, se você tá chegando agora, seja bem-vindo, né? Mas, a título de informação, hoje nós estamos sorteando aí R$200 vale compras. É, e eu queria saber se você gosta de ganhar vale compras. Você gosta de ganhar um vale compras? R$200 em vale compras, já pensou? Assim, ó, no finalzinho do programa dizer, ó, você ganhou R$200 vale compras. Você pensar que você pode ir lá no Castanhal e pensar assim, ó, nossa, eu tenho R$200 pra gastar no que eu quiser. Posso comprar cerveja? Posso. Posso ir pro açougue? Posso. Posso comprar só doce? Posso. É seu. Pra trabalhar o nível do seu merecimento e dizer assim, uau, hoje eu ganhei. É. Eu quero ajudar você, hein? Mas você tem que fazer a sua parte. Pelo menos pra ganhar a minha torcida, você tem que colocar o seu nome, porque se o seu nome não estiver aqui, aí não tem como torcer, né? Daí é impossível você ganhar se o seu nome não tá na minha listinha aqui, ó. Ó, agora chegaram mais 10 mensagens, então já passamos de 70. Tá dando uma esquentadinha, mas tá fraco, hein? Tá fraco, olha, eu já falo isso na sexta-feira, no sorteio do kit churrasco, se dá pouca participação, a gente tem que tirar o prêmio do ar, sinal com o ouvinte. É, Arce, esses prêmios, quem que gosta de prêmio? Quem que quer de enfiar prêmio, né? Das porcaria de prêmio, prêmio, prêmio. Então, o ouvinte, ele é o termômetro, né? A hora que a gente vê que dá pouca participação, não, acabou, né? Deu, não participa mais, vamos tirar esse prêmio e tal, né? Sem problema, né? Mas se o ouvinte participa, é sinal que tá gostando, então, o WhatsApp tá liberado à sua disposição. 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

0: Hora certa.
1: 1:55.
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Legal, gente, já estamos aqui na segunda parte do nosso programa. 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Só escrever o nome. Ah, mas eu prefiro mandar um áudio falando meu nome. Pode ser também. Gravou um áudio falando o nome, já entrou no sorteio. Simples assim, boa sorte, tá? 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

0: você. 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Muitas participações aqui, muitos amigos participando, né? Olha só que bacana! Sejam bem-vindos aí, todos os ouvintes, participando, mandando o nome completo aí. O Ouvinte Cultura é um ser humaninho diferenciado, né? Às vezes tem aquele que tá participando pela primeira vez, né? Aquelas carinhas novas, da gente dar aqui as boas-vindas. Tem aqueles que batem o cartão todo dia, mesmo quando não tem brinde, né? Pelo menos uma figurinha, um emoji, sempre tão mandando aqui. Então é assim, né, gente? Tem ouvinte ativo, tem ouvinte passivo, tem ouvinte assíduo, tem ouvinte turista também, né? Que é, passa de vez em quando, né? É igual uma pessoa numa cidade diferente. Tá fazendo uma visita, passou por lá uma vez, né? É, seja bem-vindo a todos os modelos, a todos os ouvintes. Participem aí com a gente. Obrigado aí pelo carinho de sempre, tá? 2:07. Tem ouvinte também que vem aqui só pra pedir coisa, né? Ô, Emerson, sabe qual que é o telefone da... Emerson, você sabe quem que é que tava vendendo uva ontem na praça, que passou um carro na frente da minha casa falando, olha a uva, fresquinha. Esses dias teve um ouvinte que falou assim, ô, Emerson, você sabe quem que é aquele cara que tava vendendo, que ele passou na minha casa e falou assim, ô, viúva fresca. Daí a pessoa se ofendeu, eu falei, não, que ele tá vendendo ovo e também tá vendendo uva. A senhora entendeu errado, ela ficou ofendida, disse, mas meu Deus, como é assanhado, né? Então tem de tudo, gente, o WhatsApp da rádio, assim, ó, é uma verdadeira enciclopédia. Tem de tudo, que hora que vai ter missa, na minha casa, a Emerson estourou um cano de água, né? E a gente fala, ó, queridinho, você tem que ligar direto lá no Samai, que eles vão pedir qual que é o número qual que é o número aí da sua unidade consumidor. Ah, Emerson, mas se você puder ligar pra mim, Emerson, é que agora eu tô aqui, sabe, meio sem ter o que fazer. E aí você do outro lado do rádio parece que não tá fazendo nada também. E tá bom, eu não tô fazendo nada mesmo. Deixa que eu ligo lá, resolvo o seu problema, é. Ô, Emerson, tem como se falar pro meu vizinho desligar a motosserra que eu tô querendo dormir? Gente, em 24 anos de rádio eu já ouvi isso também. Ô, Emerson, só não fala meu nome, tá? Mas fala aí que no bairro tal, na rua tal, quem tá cortando motosserra, que pare que eu quero dormir. Aí eu disse assim, você acha que o cara cortando motosserra, ele vai escutar eu falando no rádio? Por mais que ele esteja com o rádio do lado, gente, não escuta. É, mas eu já vi de tudo, gente. De tudo, né? Ô, Emerson, você sabe quem quer comprar frango caipira que eu tô... Aí, ó, não tô falando? É disso que eu tô falando, gente. Às vezes, ouvinte cultura, ó, cheiro humaninho diferenciado. É verdade ou não é? É, gente. Eu vou fazer o seguinte, deixa eu colocar esse roteiro em ordem aqui. Estamos chegando pertinho das 100 primeiras participações, tá? Então manda teu nome completo aí pra você concorrer a R$200 de vale compras. É só mandar o nome, pode ser mensagem de texto ou mensagem de áudio, apenas o nome. Mandou o nome aí, você já entra no sorteio. Sorteio ainda hoje, você pode ser contemplado e levar pra casa R$200 em vale compras.
1: 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Hora certa.
2: 2:10.
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1: Legal, legal, gente. 2:16 aqui na programação da Mais Ouvida. Deixa eu mandar um abraço aí pro nosso amigo Marcos Mantovani. Oi, Emerson, estamos escutando o rádio aí, se arrumando aí pra... arrumando os cavalos, né? Pra cavalgada de Nossa Senhora Aparecida. E também, claro, né? Aproveita pra participar do sorteio, mas eu evidencio o abraço dele aqui também, abraçando aí todos os cavalarianos, né? Recebendo um abraço e carinho nosso aí da grande família cultura. 2:17, a Bambolê agradece a todos que fizeram do seu feirão de encerramento um grande sucesso. 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
1: Legal, família Cultura. Olha só, gente, eu sempre falo com o nosso ouvinte Cultura, ele é engajado, ele é diferenciado. Eu tava brincando agora aí de som, de motosserra. Quem diria que algum ouvinte ia estar usando uma motosserra agora, hein? Mas o ouvinte Cultura, ele é diferenciado mesmo. Deixa que ele mesmo se apresenta aí, ó.
3: Como é que você tá? Tudo bem? Tamo aí em cima dos morros, hein? Pro lado do ouro, piá. Perigoso, hein? Umas árvores muito grossas. Daí viemos aí dar um apoio com a escavadeira aí pra derrubar as árvores. E você falando em motosserra. Você falando em motosserra ali, piá. Olha aí, ó. Olha aí, ó.
1: Ê, seu Zariguinho! Valeu, tudo de bom, rapaz. Não, e a motosserra é boa, rapaz. Vocês viram que ela pegou de primeira aqui, ó. Deixa eu achar o ponto aqui onde ele liga a motosserra aqui, ó. E ela pega de primeira, rapaz.
3: Olha aí, ó. Olha aí, ó.
1: Pouquinho antes, pouquinho antes.
3: Você falando em motosserra ali, piá. Olha aí, ó. Olha aí, ó.
1: E a risada do seu Zariguinho, rapaz, é impagável, né? Que é isso, minha gente? Legal, legal, legal. Abraço aí, turma. Bom trabalho aí, né? E como ele falou, né? Estão derrubando árvores, umas árvores muito grossas ali. Pegaram ali uma máquina para auxiliar no tombo das árvores, né? E realmente, segurança é tudo, né? Pessoal aí que trabalham com isso aí, né? Sempre bom ter todo esse cuidado. Tem 3 anos de uso, rapaz, 3 anos de uso pegando de primeira. É boa mesmo, né? É boa mesmo. Abraço aí, minha gente, 2:19 na nossa programação aqui, ó. Há 3 dias. Ah, Zariguinho, também, pelo amor, né? Eu vi que tava muito limpinha.
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0: Legal, legal, minha gente. Olha, muitos ouvintes participando aqui conosco, mandando o nome completo para concorrer aqui a prêmio também. Afinal de contas, são R$200 de vale compras o nosso presentão de hoje para você, querido ouvinte. Para participar é só mandar o nome completo. Abraço aí pro meu amigo Gelson Gomes lá de Monte Carlo. Por enquanto somos amigos, né, Gelson? Hoje tem Flamengo e Santos aí, já não sei daí depois, né? Ai, ai, ai, Gelson. Não me venha, meu Deus do céu. O Santos tá embalado, rapaz. Dá até medo agora, né? O Santos ali deu uma embalada. Vou te falar uma coisa, hein? Vamos continuar amigo, Gelson, independente do resultado aí, tá? Grande Gelson Gomes em Monte Carlo, né? Pra ajudar, e é santista igual meu pai, né? Ai, meu Deus do céu. Ele diz, ó, vamos bolhar. Não, ele é otimista ainda, né, gente? Eu gosto do Gelson, que ele é otimista. É aquele cara que tá no meio de um furacão com o guarda-chuva armado e diz, mas olha, pelo menos ficou o botãozinho embaixo pra abrir e fechar, né? Aí é otimismo. 2:22 na companhia do Super Castanhal, confira. 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

alegria. Poderoso é Deus para acumular-vos com toda a espécie de benefícios, para que, tendo sempre em todas as coisas o necessário, vos sobre ainda muito para toda a espécie de boas obras. Senhor, fazei de nós dizimistas conscientes, alegres e generosos.

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1: Te pedimos, ó Maria, cubra o povo com seu manto.
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1: 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Olha, gente, eu não digo que uma coisa, o nosso saudoso Tião Carreira dizia, né? Uma coisa puxa a outra, vai aqui minha canção. Lembra que ele cantava essa música? A gente falou de motosserra, ouvi, não, para aí. Se quer falar de qualidade, quem tem motosserra de qualidade sou eu. Ouvinte, conta aqui a história.
2: Na igreja. Boa tarde, meu amigo Emerson Reiser. Eu tenho uma motosserra aqui que tem mais de 10 anos de uso. Ela não pega na primeira, mas pega na segunda. Daí quando você quer ocupar na segunda, você tem que começar a puxar ali no cabo na terça-feira. Daí na segunda da outra semana ela pega, daí. Daí você faz o trabalho que você quer fazer. E antigamente, quando nós ia derrubar umas árvores meia grande, nós puxava com uma corda, com um laço. Assim que nós puxava as árvores para onde nós queria que ela caísse. Hoje em dia, muita moleza derrubar uma árvore, né? Grande abraço e tchau, tchau.
1: Valeu então, Carlos Bula, é, rapaz. Ele falou, eu lembrei, tempo de criança, veja como pode a gente desbloqueia algumas memórias, né? Eu lembro o tempo de criança, agora que ele falou que uma vez, há muitos anos, né? Imagina, eu era criança, né? Diga-se de passagem, né? O seu Laureano e uns amigos foram derrubar umas árvores, mas é porque uma árvore estava correndo risco de cair em cima das casas. E naquela época, né? O Ibama e licenças ambientais, que me desculpem aí se estiverem me ouvindo, mas eu nem lembro que árvore era em primeiro lugar. E lá no meio do interior, ninguém, né, lembra dessas coisas aí na hora de ver o medo, né? Aquela árvore estava para cair. Eu lembro que a comunidade inteira se juntou ali, amarraram uma corda ali. E ali um rapaz ali com uma motosserra, estilo essa que o Carlos Bula contou, né? E aí o pessoal puxava e escutava. Puxava. Pois a motosserra só fazia cócega no pé da árvore. E nada de derrubar, Carlos. Verdade, a gente sofria pra derrubar uma árvore, né? Cada puxão que nós dava, a árvore só fazia cócega no pé da árvore, né? Daí até com muito esforço a gente conseguiu derrubar. E aí o Carlos falando, eu lembrei, gente, desbloqueou uma memória minha aqui. E realmente, eu passei por essa aí, né? Eita, seu Carlos Bula. Gente, 2:34, agora a gente vai com Cultura Notícias, primeira edição. Edinho Carlos, a informação contigo. Boa tarde, meu amigo.
3: Olá, Emerson, boa tarde. Polícia Militar prende homem de 47 anos condenado por estupro de vulnerável.
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3: Um homem que, segundo informações oficiais, atua como advogado, foi conduzido à delegacia de polícia civil após uma confusão em um estabelecimento no centro de Caçador nesta quarta-feira. Conforme relatos, o desentendimento teria começado após uma suposta colisão de trânsito. Durante a discussão, o homem teria se alterado e, segundo a guarda municipal, avançado contra a guarnição. A polícia militar foi acionada para apoio e o homem acabou contido e encaminhado à polícia civil. O caso será apurado para verificar as circunstâncias e eventual ocorrência de agressão ou ameaça. Com quase 32 mortes a cada 100 quilômetros na BR-470, Petransesc alerta para risco de nova paralisação nas obras. Da Caerte, Rita Sardi.
4: A duplicação da BR-470 no trecho entre Navegantes e Indaial arrasta-se há quase 2 décadas. e corre o risco de novas paralisações por falta de caixa. A Federação das Empresas de Transporte de Carga e Logística no Estado reuniu-se com o DENIT para cobrar garantias orçamentárias. Dos R$1,5 bilhão de reais solicitados para o Estado neste ano, a União liberou apenas R$400 milhões de reais. Para 2026, estão previstos R$50 milhões de reais ao lote 3, conforme o DENIT. O presidente da Fetran Sesc, Dagnor Schneider, cobra empenho para evitar o travamento dos trabalhos.
5: Nós recebemos a informação de que nós teríamos mais uma vez uma interrupção das obras em decorrência da ausência de recursos para poder suportar os custos à continuidade da execução. E até porque isso não é a primeira vez que isso já acontece. E é uma rodovia extremamente estratégica, não só para o transporte rodoviário de cargas, porque é um principal corredor da movimentação da economia do Oeste, do Alto Vale, em direção ao litoral e aos portos catarinenses, mas também para os demais usuários da região. Então, uma rodovia extremamente importante e que nós precisamos efetivamente que essa obra, pelo menos esse trecho de 70 quilômetros, seja concluído.
4: Mas o alerta vai além do prejuízo econômico. Dagnor Schneider traz dados preocupantes sobre os acidentes.
5: Principalmente o fator que nos leva também à preocupação é a questão da segurança viária. Santa Catarina já é um dos estados que tem o maior número de óbitos em rodovias federais do Brasil. Nós somos o terceiro estado que mais mata em rodovias federais. E quando a gente olha para a BR-470, esse número é extremamente agravado, só para a gente ter uma referência. Santa Catarina, nas rodovias federais, para cada 100 quilômetros, nós temos em 2025 17 óbitos, enquanto a média brasileira está na ordem de 9 óbitos para cada 100 quilômetros de rodovia federal. E quando a gente olha para 100 quilômetros de média na BR-470, nós vamos para 31, quase 32 óbitos para 100 quilômetros.
4: Diante desses números alarmantes, o setor produtivo cobra mobilização da bancada catarinense em Brasília para evitar a paralisação dos trabalhos. De Florianópolis, da Rede de Notícias AKERT, Carol Denardi.
3: Por volta das 14h40 desta quarta, a Polícia Militar cumpriu um mandado de prisão contra um homem de 47 anos em uma fazenda nas proximidades da SC-135, no acesso a Ibiã, interior de Campos Novos. A guarnição policial militar foi ao local após receber informações sobre a presença de um homem procurado pela justiça. Durante a abordagem, os policiais militares confirmaram a existência de mandado de prisão expedido pela vara criminal da comarca de Campos Novos, decorrente de condenação definitiva pelo crime de estupro de vulnerável com pena de 16 anos e 6 meses de reclusão. Após receber voz de prisão, o homem foi encaminhado ao presídio regional de Campos Novos. Por volta das 12h45 de ontem, a polícia militar cumpriu um mandado de prisão contra um homem de 22 anos na rua Juvelino Fernandes da Silva, no bairro Aparecido, em Campos Novos. Durante as diligências, o procurado percebeu a aproximação da viatura e entrou em uma residência, onde foi abordado pela guarnição. Após consulta, os policiais militares confirmaram a existência de mandado de prisão preventiva pelo crime de roubo expedido pelo Poder Judiciário do Estado do Pará. Conforme informações obtidas pela equipe, o homem estava foragido e residia em Campos Novos. Havia aproximadamente 2 anos. O preso foi conduzido ao presídio regional de Campos Novos. Cultura Notícias volta às 16 horas com Ricardinho Silva, depois da transmissão da Santa Missa do Santuário Aparecida de Campos Novos. Boa tarde, Emerson. Boa tarde, ouvintes.
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1: 2h39. 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

0: Olha só, gente, agora 7 minutos faltando para as 3 horas da tarde. 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

Turminha, 3 minutos agora faltando aqui para as 3 horas da tarde. Então vamos concluindo aqui nosso programa. Os amigos que estão chegando agora e participando do nosso sorteio, pode continuar mandando o nome completo, tá certo? 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É só escrever o nome completo, já entra no sorteio, boa sorte. Dá para continuar participando enquanto a gente vai estar transmitindo a missa, sem problema, continua participando aí normal. E aí depois da missa a gente faz as devidas considerações, mandando abraço aí pros participantes e desde já boa sorte a todos. 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Dizendo isso, a seguir aí, já a gente entra ao vivo do Santuário Aparecida com a Santa Missa. E depois da missa, a gente volta aí com o nosso show da alegria. Demais.

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boa tarde a todos. Sejam muito bem-vindos para a nossa celebração desta quinta-feira, segunda quinta-feira do mês de outubro. Sejam também todos bem-vindos aqueles que nos acompanham através da rádio. Diretamente aqui do santuário. A batermos na porta dele, a insistirmos até não querer mais. Nós temos que ser bem impertinentes para Jesus, e ele quer que nós sejamos essas pessoas pedintes. Vamos pedir para Jesus hoje aquilo que ele quer nos dar de presente nessa tarde. Preside a nossa celebração o Padre Miguel, e vamos iniciar então com muita alegria no coração a nossa Santa Missa de hoje.

0: Em nome do Pai, do Filho e do Espírito Santo.
1: Amém.
0: O Deus da esperança, que nos cumula de toda alegria e paz em nossa fé, pela ação do Espírito Santo, esteja convosco.
1: Bendito seja Deus que nos reuniu no amor de Cristo.
0: Fomos saudados e acolhidos, irmãos e irmãs. Estamos numa semana rica de encontro, de oração, de renovação da confiança no Senhor pela presença na nossa vida da Mãe Maria, aqui sob o título de Nossa Senhora Aparecida. Ontem o Santo Padre saudou os brasileiros em razão da festa do dia 12, portanto fomos já saudados pela presença e pela ação da Mãe Maria em nossa comunidade de fé. E para bem celebrarmos esta Eucaristia, vamos juntos neste momento reconhecer os nossos pecados e pedir perdão para que sua misericórdia e graça nos renovem e redimam interiormente.

0: Deus, Pai de misericórdia e amor, tenha compaixão de nós, perdoe os nossos pecados, reconciliados, nos conduza à vida eterna.
1: Amém.
0: Oremos. Deus eterno e todo-poderoso, que no vosso imenso amor de Pai nos concedeis mais do que merecemos e pedimos, infundi em nós vossa misericórdia para perdoar o que nos pesa na consciência e para nos dar mais do que a oração ousa pedir. Por nosso Senhor Jesus Cristo, vosso Filho, que é Deus e convosco vive e reina na unidade do Espírito Santo por todos os séculos dos séculos.
1: Amém.
2: Da carta de São Paulo aos Gálatas. Ó Gálatas insensatos, quem é que vos fascinou? Diante de vossos olhos, não foi acaso representado, como que ao vivo, Jesus Cristo crucificado? Só isto quero saber de vós. Recebestes o Espírito pela prática da lei, ou pela fé através da pregação? Sois assim tão insensatos, a ponto de, depois de terdes começado pelo Espírito, quererdes terminar pela carne? Foi acaso em vão que

0: sofrestes tanto? Se é que foi mesmo em vão. Aquele que vos dá generosamente o Espírito e realiza milagres entre vós, faz isto porque praticais a lei, ou porque crestes através da pregação? Palavra do Senhor.
1: Graças a Deus.

fez surgir um poderoso Salvador na casa de Davi, seu servidor. Como falará pela boca de seus santos os profetas desde os tempos mais antigos?

para salvar-nos do poder dos inimigos e da mão de todos quantos nos odeiam. Assim mostrou misericórdia aos nossos pais, recordando a sua santa aliança.

Eu juramento a Abraão, o nosso pai, de conceder-nos que libertou-os dos inimigos, a ele nos servamos sem temor, em santidade e em justiça diante dele, enquanto perdurarem nossos dias.

0: O Senhor esteja convosco.
1: Ele está no meio de nós.
0: Proclamação do Evangelho de Jesus Cristo segundo Lucas.
1: Glória a vós, Senhor.
0: Naquele tempo disse Jesus aos seus discípulos: se um de vós tiver um amigo e for procurá-lo à meia-noite e lhe disser: amigo, empresta-me 3 pães, porque um amigo meu chegou de viagem e nada tenho para lhe oferecer. E se o outro responder lá de dentro: não me incomodes, já tranquei a porta e meus filhos e eu já estamos deitados, não me posso levantar para te dar os pães. Eu vos declaro, mesmo que o outro não se levante para dá-los porque é seu amigo, vai levantar-se ao menos por causa da impertinência dele, e lhe dará quanto for necessário. Portanto, eu vos digo: pedi e recebereis, procurai e encontrareis, batei e vos será aberto. Pois quem pede, recebe, quem procura, encontra, e para quem bate, se abrirá. Será que alguém de vós que é pai, se o filho pedir um peixe, lhe dará uma cobra? Ou ainda, se pedir um ovo, lhe dará um escorpião? Ora, se vós que sois maus, sabeis dar coisas boas aos vossos filhos, quanto mais o Pai do céu dará o Espírito Santo aos que o pedirem. Palavra da salvação.
1: Glória a vós, Senhor.
0: Nos acomodamos, irmãos e irmãs. Nós então saudamos mais uma vez aqueles que nos acompanham nesta missa mediante as ondas da Rádio Cultura. É sempre um momento de comunhão este das quintas-feiras, às 15 horas, pedindo saúde para todos os nossos enfermos, para nós, para as nossas famílias. E particularmente neste tempo, né, em que intensamente todos reunidos como comunidade, como filhos e filhas, estamos já acolhendo e celebrando esta grande festa da Mãe Maria. Aqui nós, tida como Nossa Senhora da Conceição Aparecida, padroeira do Brasil, e também aquela que referencia este santuário, né? E já está assim marcado no coração de todos nós, né, esta bela e intercessora presença de Nossa Senhora. Então queremos continuar nesta comunhão, acolhendo e celebrando o grande tema, né, deste ano da festa da padroeira, com Maria em comunidade, conhecer e praticar a palavra. Precisamos escutar a palavra, precisamos conhecer a palavra, precisamos fazê-la nossa a fim de vivê-la. Maria nada mais fez na sua vida do que cumprir a vontade de Deus, isto é, sabendo de sua palavra, do que ele espera e ensina, ela procurou viver e se tornou modelo para todos nós. No evangelho que acabamos de ouvir, Jesus nos apresenta uma cena muito comum na Palestina do seu tempo. Um homem que recebe uma visita inesperada no meio da noite e, por não ter nada para oferecer, vai até a casa de um amigo pedir 3 pães emprestados. À primeira vista, a parábola pode nos dar a falsa impressão de que Deus é como este vizinho ranzinza, que só nos atende se insistirmos muito ou se fizermos muito barulho. Mas Jesus usa um recurso que se chama uma comparação por contraste, a fim de nós entendermos em profundidade exatamente aquilo que o texto quer ensinar. Ele está dizendo: se até um homem perfeito, sonolento, atende um amigo por causa da sua insistência, imaginem o Pai do Céu, que é bondade absoluta. Desta situação de inoportunidade ou insistência na oração, podemos deduzir juntos aqui, já de imediato, algo muito importante. A oração constante é uma ginástica do desejo. Por que Deus não nos atende imediatamente? Não é porque nos quer ver sofrer ou implorar. É porque o nosso coração, muitas vezes, é pequeno e cheio de desejos egoístas e superficiais. Quando insistimos na oração, quando batemos na porta dia após dia, o nosso desejo vai sendo purificado. Nós começamos pedindo coisas pequenas e supérfluas, mas com o tempo a insistência dilata o coração para caber aquilo que realmente importa. A insistência não serve para convencer a Deus achando que ele é surdo ou que ele é indiferente àquilo que nós precisamos e buscamos, mas para preparar a nossa alma para receber o que ele já quer dar. Por outro lado, olhando para a segunda parte do texto, onde Jesus fala: se um filho pedir um peixe, lhe dará então uma cobra? Aqui nós podemos dizer que a oração tem, para além do fato de purificar o nosso desejo, nos ajudar a entender que a oração é lugar de curar também a nossa imagem que temos a respeito de Deus. Muitos de nós fomos educados com medo de Deus sendo como um juiz severo, um contador de erros, um vigia permanente sobre nossos atos e vidas. Quando Jesus usa a imagem do Pai terreno, ele nos desafia. Se nós que somos falhos sabemos dar coisas boas aos nossos filhos, por que duvidamos do amor do nosso Pai Celestial? A oração de petição, que é o que nós bastante fazemos, isto é, o ato de pedir, é um exercício de profunda humildade e confiança de um filho nos braços do Pai. Se a gente desconfiasse ou não tivesse afeto, provavelmente a gente nem insistiria, a gente nem pediria. Pedir nos mostra que reconhecemos que não somos autossuficientes, não nos bastamos. Precisamos de alguém, precisamos do que há de melhor, daquilo que faz bem. Jesus encerra seu ensinamento com chave de ouro que dá sentido a tudo. Quanto mais o Pai do céu dará o Espírito Santo aos que lhe o pedirem. Reparem que nós começamos a parábola pedindo três pães, bens materiais, resolução de problemas imediatos. Mas Jesus termina dizendo que o que o Pai nos dá é o Espírito Santo. O Espírito Santo é o próprio Deus em nós. Ele é a força para carregar a cruz, a paz no meio da tempestade, a sabedoria para decidir e o amor para perdoar. É o conteúdo, a força, a verdade, a grandeza, a beleza da atitude, do gesto, do ato de rezar. Quando Deus parece não responder às nossas orações materiais da forma que queremos, é porque Ele está nos preparando para dar algo infinitamente maior. Ele quer que o tenhamos, Ele mesmo quer ser o presente e a resposta de nossas preces e súplicas. Por isso, convido agora para que nós oremos então. Senhor, ensina-nos a rezar com a confiança de filhos e filhas e a persistência de amigos e amigas. Purifica o nosso coração através da nossa oração diária. Cura em nós as imagens distorcidas de um Deus castigador e ajuda-nos a compreender que o maior presente para as nossas vidas é a presença do teu Espírito Santo. Amém. Então, com esta compreensão deste belo gesto de Deus, de estar diante de nós para nos escutar, e sabedores de que nós podemos nos apresentar com confiança, mesmo às vezes não sabendo exatamente bem se aquilo que pedimos não corresponde ao que de fato deve ser ou à sua vontade, nós queremos de fato viver permanentemente esta experiência da criança, que mais confia do que espera a resposta, mais se apresenta como quem se entrega do que o fato de saber-se independente, né, ou resoluto. Que o Senhor, portanto, nos acompanhe. E convido para que neste momento, como comunidade de fé em pé, apresentemos juntos os nossos pedidos e intenções desta jornada. Após cada invocação, juntos vamos pedir: por Maria, ó Pai, atendei as nossas preces.
2: Por Maria, ó Pai, atendei as nossas preces.
3: Para que a Igreja persevere na oração e na fé, guiada pelo Espírito Santo, rezemos ao Senhor.
4: Por Maria, ó Pai, atendei as nossas preces.
3: Para que os governantes promovam justiça e solidariedade, protegendo os mais necessitados, rezemos ao Senhor.
4: Por Maria, ó Pai, atendei as nossas preces.
3: Para que a nossa comunidade aprenda a pedir e buscar com fé, confiando na providência do Pai, rezemos ao Senhor.
4: Por Maria, ó Pai, atendei a nossa prece.
0: Unindo-nos a todos os peregrinos que nestes dias fazem o seu caminho de apresentação e gratidão à Mãe Maria aqui neste santuário, a fim de que sejam protegidos e guardados de todos os perigos e males de acidentes, nós vos pedimos.
4: Por Maria, ó Pai, atendei a nossa prece.
0: Atendei-nos, ó Pai, por vós e nossa Mãe Maria, e por Jesus Cristo, vosso Filho, que convosco vive e reina na unidade do Espírito Santo.
4: Amém.

0: Orai, irmãos e irmãs, para que esta nossa família, reunida em nome de Cristo, possa oferecer um sacrifício que seja aceito por Deus Pai Todo-Poderoso.
1: Receba o Senhor por tuas mãos esse sacrifício, para a glória do seu nome, para nosso bem e de toda a sua santa igreja.
0: Acolhei, Senhor, nós vos pedimos o sacrifício que instituístes, e pelos sagrados mistérios que celebramos em vossa honra, dignai-vos completar a santificação daqueles que salvastes, por Cristo nosso Senhor.
1: Amém.
0: O Senhor esteja

na verdade, digno e justo, é nosso dever e salvação dar-vos graças sempre em todo lugar. Senhor Pai Santo, Deus Eterno e Todo-Poderoso, em vossa bondade criastes o homem e a mulher, e com justiça condenados, em vossa misericórdia os salvastes por Cristo Senhor nosso. Por ele os anjos e arcanjos e todas as forças celestes proclamam com alegria a vossa glória. Concedei também a nós associar-nos a seus louvores, cantando a uma só voz.

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3: Santa Catarina supera a taxa de doadores de órgãos de 2025 e mantém liderança nacional.
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3: Trabalhadores de Ervaldo Oeste e Nova Veneza já podem solicitar, a partir desta quinta-feira, o saque do Fundo de Garantia do Tempo de Serviço, FGTS, por motivo de calamidade. A medida foi autorizada após as tempestades que atingiram os municípios. Conforme os endereços mapeados pela Defesa Civil, moradores das áreas afetadas poderão fazer a solicitação até dia 5 de janeiro de 2027. O valor máximo permitido é de R$ 6.220 por conta vinculada, limitado ao saldo disponível na conta do trabalhador. Para ter acesso ao benefício, é necessário possuir saldo na conta do FGTS e não ter realizado o saque pelo mesmo motivo nos últimos 12 meses. A solicitação é feita de forma totalmente digital pelo aplicativo FGTS, sem necessidade de comparecer a uma agência bancária. No Cultura Notícias, Ronaldo Coutinho chega com a previsão do tempo. Boa tarde, Ronaldo.
4: Boa tarde. É, o tempo segue aí com condições de tempo assim, mais para instabilidade na região. Não dá para descartar alguma chance de chuva ou trovada entre a tarde e a noite. A mínima ficou aí na casa dos 14, 15 graus e pode chegar aí a 23, 25 com boa vontade. Não se descarta alguma chuva ou trovada entre a tarde ou a noite. Aumenta a condição de chuva na sexta, alguma chance já de manhã e principalmente à tarde e noite. Sábado também, alguma chance de manhã e mais à tarde e noite. Domingo, talvez à tarde e noite. De manhã, menor chance. Segunda também. Tempinho chato para quem tem que fazer alguma coisa de média e longa duração ao ar livre. Da Climaterra, Ronaldo Coutinho.
3: Emosc promove mobilização para coleta externa de sangue. Detalhes na reportagem de Cadu Reis.
5: O Centro de Hematologia e Hemoterapia do Estado promove ação externa para coleta de sangue nesta quinta-feira em Jaraguá do Sul, no norte de Santa Catarina. A mobilização do Emosc permite as doações fora de um hemocentro, ampliando o acesso à rede em momento de necessidade de reposição dos estoques. As inscrições para o vestibular de verão da Universidade do Estado de Santa Catarina terminam nesta quinta-feira. São disponibilizadas 941 vagas para cursos gratuitos de graduação presenciais e semipresenciais em diversas regiões catarinenses. Condições do tempo para esta quinta-feira em Santa Catarina com a meteorologista da ACAERT, Daniele Lima.
6: O tempo fica instável devido à formação de uma frente fria. Aberturas de sol causam calor e abafamento, mas há condições para pancadas de chuva e trovoadas. Pela manhã, no Grande Oeste, e avança para as demais regiões à tarde.
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3: Santa Catarina registrou entre janeiro e agosto de 2026 uma taxa de 45 doadores efetivos por milhão de habitantes. O resultado já supera os 42,8 doadores por milhão registrados durante todo o ano de 2025, quando o estado também apresentou a maior taxa de doação de órgãos do Brasil. Outro indicador que apresentou melhora foi o índice de não autorização das famílias. Em 2026, a taxa está em 31%, abaixo dos 32% registrados no ano passado. O avanço é ainda mais significativo quando comparado a 2007, quando 70% das famílias não autorizavam a doação de órgãos. Segundo o governo de Santa Catarina, são mantidos investimentos na estrutura dos serviços e também na logística de transporte terrestre e aéreo, com o objetivo de garantir que o processo de doação e transplante ocorra de forma segura e ágil. Criada em 1999, a Central Estadual de Transplantes, conhecida como SC Transplantes, é responsável por coordenar as etapas de doação, distribuição e transplante de órgãos no estado. Cultura Notícias volta nesta sexta-feira, às 7:30 da manhã, com Ortiz de Castro. Segue na programação da Rádio Cultura, Emerson Heiser e o programa Show da Alegria. A todos, uma boa tarde.
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0: Legal, legal, turma, de volta por aqui. Já estamos na última parte do programa. A partir de agora, já nos territórios, nos domínios aqui do Super Lucas, na última parte do programa, você que acompanhou parte da transmissão da Santa Missa, infelizmente, tivemos aí uma queda de energia em meio à transmissão da Santa Missa, então não conseguimos transmitir a missa na sua totalidade, mas olha, lá no Santuário Aparecida estava tudo bem, a gente até estava recebendo o sinal aqui normal, o problema foi realmente no nosso parque de transmissão, ele sem energia, por sua vez, não conseguia replicar, ou seja, a gente ouvia aqui fora do ar, né? A missa veio até a nossa mesa, fora do ar aqui a gente estava ouvindo, mas na hora que saía da emissora para ir para o parque de transmissão, chegava no parque de transmissão lá, não tinha energia elétrica e por esse motivo então que não houve a transmissão da missa, infelizmente para você aí do outro lado do rádio. Mas agora, após a transmissão da missa ou esse trecho que transmitimos, voltamos aqui ao vivo com nossos estúdios no centro de Campos Novos, edifício Padre Quintílio Costini, para trazer aí o nosso show da alegria na última hora da programação, na companhia de Super Lucas. 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E olha, turma, seguimos lá no nosso WhatsApp também com as participações. Está valendo aí um vale-compras no valor de R$200. É só você escrever o nome completo, tá certo? E aí você já está concorrendo. Você que está chegando agora, seja bem-vindo. Você que já está participando, já temos aí mais de 100 participações aí. Galera participando, todo mundo querendo levar R$200 vale-compras para casa. Olha, minha gente, eu vi agora nas redes sociais aí de um amigo, tempo bem severo em Chapecó. Nós tivemos assim uma pancada de chuva aqui que passou, foi rápida, né? Mas em Chapecó aí teve inclusive destelhamento de propriedades rurais, do centro da cidade também uma folha de aquele zinco, né? Aquelas de metal, né? Uma folha daquela voou na alta tensão, deu aí um curto-circuito também, bicho feio, minha gente, temporal. Inclusive, o ouvinte nos conta aí que no interior de Brunópolis passou um tempo feio também, mas graças a Deus, né? Passou assim, como os antigos falavam, né? Passou por cima, né? Não chegou de cair, mas realmente é isso, um tempo bem assustador e alguns pontos da cidade e região já começam a mostrar aí os vestígios do temporal que passou. No oeste aí, claro que a gente vai confirmar ainda coisas assim de rede social que eu vi, mas no extremo oeste, né? Ou como o pessoal gosta de dizer, no velho oeste, lá na região de Chapecó, Xanxerê, Xaxim, foi tendência aí de chuva forte por lá também. Aqui nós tivemos, sim, uma pancada de chuva, teve queda de energia na saída para Tangará, onde está o nosso parque de transmissão, mas dos danos os menores. O Daniel estava me falando que em Joaçaba tem pontos aí com falta de energia, né? Brunópolis também, alguns pontos aí da região, aplicativo que ele tem ali da Celesc, mostrando aí as unidades que ficaram sem energia na região também. Então, claro, né? Estamos em meio ao sorteio, programação um pouquinho apertada hoje aqui, com bastante mensagens, né? Mas, se você tem algumas informações de como foi a chuva aí na sua localidade, fica à vontade também para ser o nosso ouvinte repórter na tarde de hoje. Eu vou ali só colocar o nosso roteiro em ordem e volto já, é rapidinho.
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2: 4:17. 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

0: Olha, 4:23, falando aí sobre o temporal da região. O Edinho Carlos atualiza aqui, ó, que tem um cabo rompido na subestação e o pessoal já está verificando. Inclusive é a Celeste que atualiza essa informação pra gente aqui. E trazemos a informação também para tranquilizar os ouvintes, né? Já está verificando aí, né? O nosso ouvinte Ademir Leste também estava falando, também ficou sem energia ali por um período e até ele falava, né? Faltou luz, vento forte, mas nada de danos, graças a Deus aí. E também comentou aí que passou por Chapecó e tá vindo, bicho feio, né? Ele tinha me mandado isso ali no horário que tava a transmissão da missa. A gente sempre fica batendo papo com o ouvinte aqui em off, né? Então agora a gente atualiza a informação que eu tinha falado mesmo. Eu não tinha visto o vídeo do Ademir Lessi, né? Aí depois agora acaba sustentando o que eu vinha falando, inclusive no vídeo aqui que o Ademir nos compartilha. Obrigado, Ademir Lessi, motoqueiro corintiano e ouvinte repórter. Mais hábito, velho. 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
0: Legal, gente, 4:27, olha aí, ó, passamos de 200 participações no nosso sorteio. Aí fica bonito, né? O cliente dá R$200 vale compras, para cada R$1 investido, a gente tem que voltar pelo menos uma participação. É verdade ou não é? Então, olha, R$200 vale compras é o prêmio de hoje lá no WhatsApp. É só mandar o nome completo, já está participando, tá? Escreveu o nome, entrou no sorteio. Gravou um áudio falando o nome, já tá no sorteio. 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
0: Quatro horas e 30 minutos, gente. Olha aí, ó, nós vamos chegar em 220 participações já. Assim fica louco de especial. É verdade, não é? R$200 vale compras, ó, não é todo dia, é só nas quintas, né? Então aproveite, né, gente? Participa aí, nome completo na tela do meu monitor, do meu computador e boa sorte. Lembrando que amanhã tem sorteio de kit churrasco, amanhã tem sorteio de Pix de R$100. Gente, eu tô deixando o ouvinte cultura mal acostumado, né? Gente, é sorteio de tudo que é lado, sabe? Eu fico pensando, né? Será que o ouvinte gosta de mim ou dos presentes que eu dou, né? Parece aqueles relacionamentos que é mantido à base de presente, sabe? Tipo um carrinho, uma BMW, né? Uma viagenzinha pra Maldivas, né? Vocês gostam de mim ou dos meus prêmios? Olha, olha, eu tô de olho em vocês, hein? Não, mas é sério, o Show da Alegria premia, né? Premia demais, gente. Meu Deus do céu, olha. Amanhã vai ter dois prêmios. Da 1 às 3 a gente vai fazer sorteio de um Pix de R$100. E das 3 às 5, aí nós vamos fazer o kit churrasco. É, pra deixar o ouvinte mal acostumado mesmo, né? Hoje é sorteio de R$200 e vale compras. Tá bom sem quantia, né? Minha, nossa. O Edinho é o rei das figurinhas, né? Eu vou te contar uma coisa. Você tá ao vivo aqui, e você olha, opa, da redação piscou aqui uma informação, vamos ver o que que é. Uma figurinha vale mais que mil palavras, é verdade ou não é? É, hoje em dia a gente não se comunica mais. Pessoa escreve uma coisa pra você.

0: pessoa vai procurar uma figurinha, você notou isso? Vamos pensar, por exemplo, ó, meu primo caiu de moto. A pessoa vai lá e procura uma figurinha. Ele não escreve, ele tá bem. Ele não, ele vai procurar uma figurinha. Pô, deu uma chuva forte lá em Chapecó. E veio a pessoa dizer, nossa, tomara que não venha pra cá. A pessoa vai procurar uma figurinha que tenha temporal, que tenha aquele tacho escrito, tá chovendo, né? O tacho com o olhinho em cima. Ei, que eu vou te falar uma coisa. A gente perdeu a habilidade de escrever. A gente gosta de mandar figurinha. Mas o Edinho, ele tem um acervo, ele tem uma figurinha pra cada ocasião. Ah, é um craque, né? 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Pessoal, eu tenho que encerrar as participações, tá? Eu vi que chegaram aqui mais 15 participações agora, enquanto eu tava de lero-lero aqui, né? Dando aquela estimulada, participa, coisa e tal e coisa. Mas realmente, ó, a hora que eu voltar do bloco de comercial, eu vou finalizar. Eu vou finalizar, tá? Então daí, quem participou, participou. Quem não participou, uá, uá, uá, uá, uá, uá, uá, uá.
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2: 4:34. 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
9: Agora sim, encerradas as participações, porque eu descobri que vocês só são interesseiro mesmo, né? Todo mundo mandando, Emerson, não, a gente não tá pelo prêmio. Eu falei, não, então hoje não vai ter prêmio, é brincadeirinha, tava só vendo. Não, eu quero meu prêmio. Vou te chamar no Procon, olha o que falaram pra mim. Meu Deus do céu, gente. Brincadeiras à parte, encerradas as participações. Boa sorte a todos. Deixa eu só atualizar aqui quantas participações tivemos. Deixa eu ver aqui onde está. Onde anda você? Em que atalho? Uau! 242 participações! Legal, hein? Muito bom, boa sorte aí a todos. Já já eu falo o nome do ganhador ou da ganhadora. 20 agora faltando para as 5 horas da tarde. 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

amigo motoqueiro, meu amigo motoqueiro, meu Deus do céu, gente. Meu amigo motoqueiro parece um furacão de informação. Ele, ao mesmo tempo que ele tá falando o temporal, aí ele já manda outro áudio falando, gente, tem gente que é interesseiro mesmo aí, ó. E eu tô desde a 1h escutando a rádio, e aqui em casa os botões do rádio estão tudo colado, né? Tanto que quando faltou luz, fiquei sem poder ouvir rádio nenhuma daí, né? Os botão colado, vai pra que lado daí, né? A sorte que quando cai a nossa emissora, se você virar o rádio pra noroeste, entra uma outra emissora bem fraquinha, mas entra, né? Pra noroeste. Se você virar pro sudoeste, aí ele fica só no...

0: acontece se eu colocar rádio aqui? Nada. Se colocar debaixo da cama? Nada. Se colocar em cima da geladeira? Agora. O ouvinte fica fazendo experimento. É um ser humaninho que tem que ser estudado pela NASA, né? Ah, vou te contar uma coisa. Encerradas as participações, então, obrigado a todos que participaram. 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
1: Hora certa.
2: 4:40

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5: Grande Família Cultura, vamos tirando o time de campo por aqui, mas antes trazendo o nome do ganhador de hoje. Quem leva aí R$200 em vale compras? O nome dele é... Do time dos meninos, olha aí, ó, quem diria? É raro, mas acontece, né? José Valtencir Antunes! Obrigado a todos que participaram. Quem não ganhou, calma, não se pinche no chão, não faz birra. Amanhã terá dois prêmios, tá? Amanhã nós vamos fazer um sorteio de um Pix de R$100 no oferecimento da Energia Campos. E também um kit churrasco no oferecimento aí do Super Lucas. Então amanhã terá dois prêmios na tarde. Quem sabe o seu presentão da semana ainda tá guardadinho aí pra você, tá? Obrigado, Super Lucas, pela confiança no nosso trabalho aqui em mais esta oportunidade. 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Finalizando aqui a programação, R$200 então em vale compras no oferecimento aí do Super Castanhal, prêmio aí de toda quinta-feira. Foi aí então pro José Valtencir Antunes, obrigado aí às mais de 240 participações de hoje. E amanhã espero vocês aí com essa mesma sede ao pote participando, que amanhã tem mais presentão pra você. Inclusive amanhã pela manhã, Douglas Tony também vai sortear Pix aí de R$100. É só ficar ligadinho que a qualquer momento o WhatsApp é liberado e você participar. E no mais, ótima noite, bom descanso, continue ligado na cultura, porque onde tem um rádio ligado não existe solidão. A seguir, nosso amigão Gerson Paes está chegando com o Galpão Distância, o melhor da música gaúcha. Continue ligado na rádio, porque rádio cura. Valeu, tchau!

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0: em Campos Novos, em toda a nossa grande região. Estamos começando aqui pela cultura, que vem aquela chuva calma, né? Santa, como a gente chama e quer sempre, né, que aconteça. Mas estamos começando aí o nosso galpão de estância, mesmo com chuva, trazendo o melhor do nosso tradicionalismo aí para você até as 6:30 desta tarde de quinta-feira.
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0: Valeu, moçada. 17:11, aquele boa tarde aí para você que de repente tá chegando agora aqui na programação da 93.9. Boa tarde para você que esteve aí durante toda a tarde na programação gostosa aí do nosso amigo Emerson Reiser no Show da Alegria. Esta alegria que vai continuar através dos gaitaços nesta tarde de quinta-feira. Hoje, temperatura aí de 20 graus, como eu disse, chove em Campos Novos, garoa neste momento. E eu tenho certeza que aí na sua região também está chovendo, né? Que venha só chuva aí, né, meu amigo e minha amiga? Pedimos a Deus por isso. E vamos até as 18:30 atendendo a sua participação, especialmente pelo WhatsApp.

0: Hora certa. Cultura.
1: 5:15.
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Agora boa tarde pro André, que tá ligado com a gente. Olha, bom mate, bom chimarrão, chimarrão com chuva e com erva mate mazute, então fica bem melhor, né? E com os gaitaços que a gente traz aí pra você, então vou ter que contar. E o bugio faceiro que nós vamos trazer na sequência aqui do nosso programa, meu amigo Ayrton tá me pedindo aqui, os filhos do Rio Grande, 5:26.

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1: Hora certa. Cultura.
2: 5:33. 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

0: Eita gaitaço, né? 5:41. É o nosso galpão de essência aqui na Cultura, nesta tarde de quinta-feira, né, meu amigo Valdemir Imer Buenas? Opa, vamos agilizar aqui agora sim, ó. Fala, Valdemir.
1: Eu sou o Valdemir Imer. Se possível, mandar música Velha Esparta, pro Nardel Silva. Também para todos os amigos que passam Francisco e região, com os amigos lá da Estância Alvorada, o Nelson, a Rovão de Paula, da Estância Pira Seco, Dani Arquebac, todos, acho que vinha calma, não sou Francisco,
0: graças, graças a Deus. Graças a Deus, né?
1: Começo de pedra, mas passou, graças a Deus. O que a gente tá vendo em outro lugar aí tá meio diferente, Chapecó, outros recordes, que foi meio tenebroso o tempo.
0: Diz que, né, doutor?
1: Um abraço, tudo de bom. Tomara que continue uma chuvinha calma aí só pra nós.
0: Valeu, meu amigo. Um abraço aí pra você e tudo de bom. Obrigado aí pela companhia. 5:42. É o nosso galpão que vai até as 6:30, né, Marinalva? Um abração para Marinalva, que está pedindo uma música aqui, oferecendo para todos que estão ouvindo a rádio. E obrigado aí, obrigado você, Marinalva. Um abraço aí, obrigado aí pela sintonia com a gente aqui no nosso galpão de estância. Faltando agora 17:18, daqui a pouquinho tem Padre Joel Ferrari e o nosso momento de oração aqui, a hora da Ave Maria.

0: Hora certa.
1: 5:46.
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Olha o meu boa tarde aqui, bem rapidinho aqui, pro nosso amigo Vilmar Meirelles. Oi, Vilmar, do plantão de vendas, de mudas, né? Obrigado aí pela companhia. Ele tá mandando um abraço para todos os amigos e clientes de Campos Novos da região. E vamos apreciando a chuva tranquila, diz ele. Isso mesmo. Valeu, um abraço aí, meu amigão Vilmar, do plantão de mudas. Vilmar Meirelles, obrigado aí pela companhia com a gente aqui no programa. Vamos trazendo bem rapidinho aqui os serranos de chão batido. E já já tem Padre Joel Ferraz.

0: Hora Certa. Cultura.
1: 6:02.
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1: Olá, boa tarde, amigos. A vocês, graça e paz. Estamos novamente aqui no final de mais uma tarde para um momento de fé e de oração mariana. Estamos nos preparando para celebrar o dia de Nossa Senhora Aparecida no próximo sábado, dia 12. É uma ocasião em que o nosso povo católico, de norte a sul do Brasil, realiza grandes peregrinações com multidões de fiéis dirigindo-se ao Santuário Nacional de Aparecida ou também a outros santuários dedicados a Nossa Senhora Aparecida para encontrarem-se com a Mãe em Aparecida ou em outro santuário, igreja, capela ou onde for possível. Vamos celebrar rezando com fé, agradecendo, dirigindo súplicas à Mãe Aparecida. Dentre os tantos fiéis que peregrinam ao Santuário Nacional de Aparecida, também alguns papas lá estiveram em peregrinação, mais precisamente os últimos três papas. São João Paulo II foi o primeiro papa a visitar o Santuário de Aparecida. Ele esteve no santuário no dia 4 de julho de 1980. O Papa Bento XVI visitou o Santuário Nacional de Aparecida no dia 13 de maio de 2007. E o Papa Francisco esteve no Santuário de Aparecida no dia 24 de julho de 2013. Os papas e todos os fiéis que se dirigiram já alguma vez na vida à Aparecida o fizeram com espírito de fé e devoção para com a Mãe Aparecida. Hoje vamos rezar por todos os devotos que já estão em oração, participando de novenas, peregrinações ou outras manifestações de fé para com a Mãe Aparecida. Ó incomparável Senhora da Conceição Aparecida, Mãe de Deus, Rainha dos Anjos, Advogada dos Pecadores, Refúgio e Consolação dos Aflitos e Atribulados, Virgem Santíssima, cheia de poder e de bondade, lançai sobre nós um olhar favorável, para que sejamos socorridos por vós em todas as necessidades em que nos acharmos. Livrai-nos de todo o mal e alcançai-nos de Deus as graças para que melhor possamos viver, servir e amar. Amém. Ave Maria, cheia de graça, o Senhor é convosco, bendita sois vós entre as mulheres e bendito é o fruto do vosso ventre, Jesus. Santa Maria, Mãe de Deus, rogai por nós, pecadores, agora e na hora de nossa morte. Amém. Pela intercessão de Nossa Senhora Aparecida e de São João Batista Scalabrini, Deus abençoe e conceda a vocês, ouvintes, e aos seus familiares as melhores graças, em nome do Pai, e do Filho, e do Espírito Santo. Amém. Bom final de tarde e até amanhã.

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Vanessa Soluções Financeiras, planeje, conquiste, proteja. 18 horas e mais 18 minutinhos, 18:18, é o nosso galpão continuando. Estamos mandando um abração para nossa amiga Neuza e para o Sérgio. Isso, o Sérgio que está de aniversário hoje, lá na. Os nossos amigos que estão ouvindo a gente lá na Vargem, né? Opa, um abração para todos aí, muito obrigada a Neuza, o nosso amigo Sérgio. Um abraço, Sérgio, parabéns para você, muitas felicidades, que Deus, lá na Goiabeira, né? Se não me engano, é a Goiabeira. O Sérgio está comemorando a idade nova e tem festa por lá, então, né, Neuza? Um abração para todos aí e parabéns especialmente ao Sérgio, que hoje troca de idade, né, Indio? Dezoito horas e mais 18 minutos, o programa continua, nosso galpão trazendo aqui o Walter Moraes para cantar pra gente na sequência aí do nosso programa. Ô, música bonita, esse aqui é um chamamé, né? Do campo, e a gente ouve aqui com o Walter Moraes aqui no nosso galpão de estância.

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1: Hora certa.
2: 6:23.
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0: 18:29. Boa noite, ouvintes da Rádio Cultura. Iniciamos a oração do Santo Terço de hoje, nesta quinta-feira. Nós vamos meditar os mistérios luminosos. Rezamos em nome do Pai, do Filho e do Espírito Santo. Amém. Amém. Nós rezamos pela paz no mundo, pela conversão dos pecadores, pelas crianças, jovens e idosos, pelos enfermos, pelos padres e religiosas, pelas vocações, pela Igreja e pelo Papa Leão XIV.
1: Creio em Deus Pai Todo-Poderoso, Criador do céu e da terra, e em Jesus Cristo, seu único Filho, nosso Senhor, que foi concebido pelo poder do Espírito Santo, nasceu da Virgem Maria, padeceu sob Pôncio Pilatos, foi crucificado, morto e sepultado, desceu à mansão dos mortos, ressuscitou ao terceiro dia, subiu aos céus, está sentado à direita de Deus Pai Todo-Poderoso, de onde há de vir a julgar os vivos e os mortos. Creio no Espírito Santo, na Santa Igreja Católica, na comunhão dos santos, na remissão dos pecados, na ressurreição da carne e na vida eterna. Amém.
0: Pai nosso que estás no céu, santificado seja o vosso nome. Venha a nós o vosso reino, seja feita a vossa vontade, assim na terra como no céu.
1: O pão nosso de cada dia nos dai hoje, perdoai-nos as nossas ofensas, assim como nós perdoamos a quem nos tem ofendido. E não nos deixeis cair em tentação, mas livrai-nos do mal. Amém.
0: O anjo do Senhor anunciou a Maria.
1: E ela concebeu do Espírito Santo.
0: Ave Maria, cheia de graça, Senhor é convosco. Bendita sois vós entre as mulheres e bendito é o fruto do vosso ventre, Jesus.
1: Santa Maria, Mãe de Deus, rogai por nós, pecadores, agora e na hora de nossa morte. Amém.
0: Eis aqui a serva do Senhor.
1: Faça-se em mim segundo a vossa palavra.
0: Ave Maria, cheia de graça, Senhor é convosco. Bendita sois vós entre as mulheres e bendito é o fruto do vosso ventre, Jesus.
1: Santa Maria, Mãe de Deus, rogai por nós, pecadores, agora e na hora de nossa morte. Amém.
0: E o Verbo Divino se fez carne
1: e habitou entre nós.
0: Ave Maria, cheia de graça, Senhor é convosco. Bendita sois vós entre as mulheres e bendito é o fruto do vosso ventre, Jesus.
1: Santa Maria, Mãe de Deus, rogai por nós, pecadores, agora e na hora de nossa morte. Amém.
0: Glória ao Pai, ao Filho e ao Espírito Santo.
1: Como era no princípio, agora e sempre. Amém. Telefone para você rezar. Já temos alguém no telefone, né? Para rezar esta primeira dezena. E vamos rezando junto com a Terezinha, que ela pede oração do Santo Terço por ela e pela sua família. O Clodoaldo também reza conosco. Ele reza especialmente pela saúde aí dos seus pais, o seu João e da Selma, também pelos seus irmãos, sobrinhos, os filhos e por nós aqui da oração do Santo Terço. O Valdecir de Abdom Batista também pede oração por toda a família, que Deus nos livre de todos os dos temporais, né? E também reza pela esposa, por todas as pessoas que estão internados nos hospitais ou em casa, e também pelas pessoas que estão acompanhando a oração do Santo Terço conosco.
0: No primeiro mistério da luz, contemplamos o batismo de Jesus. Alô, boa noite.
2: Boa noite.
0: Com quem eu falo?
2: A Jandira, aqui do bairro da Coab.
0: Dona Jandira, coloca as suas intenções para esta primeira dezena.
2: Eu peço a Nossa Senhora que dê saúde para todos da minha família, meus vizinhos e para vocês aí da rádio.
0: Rezamos então. Pai nosso que estás no céu, santificado seja o vosso nome. Venha a nós o vosso reino, seja feita a vossa vontade, assim na terra como no céu.
2: O pão nosso de cada dia nos dai hoje, perdoai as nossas ofensas, assim como nós perdoamos a quem nos tem ofendido, e não nos deixeis cair em tentação, mas livrai-nos do mal. Amém.
0: Ave Maria, cheia de graça, Senhor é convosco. Bendita sois vós entre as mulheres e bendito é o fruto do vosso ventre, Jesus.
2: Santa Maria, Mãe de Deus, rogai por nós, pecadores, agora e na hora de nossa morte. Amém.
0: Ave Maria, cheia de graça, Senhor é convosco. Bendita sois vós entre as mulheres e bendito é o fruto do vosso ventre, Jesus.
2: Santa Maria, Mãe de Deus, rogai por nós, pecadores, agora e na hora de nossa morte. Amém.
0: Ave Maria, cheia de graça, Senhor é convosco. Bendita sois vós entre as mulheres e bendito é o fruto do vosso ventre, Jesus.
2: Santa Maria, Mãe de Deus, rogai por nós, pecadores, agora e na hora de nossa morte. Amém.
0: Ave Maria, cheia de graça, Senhor é convosco. Bendita sois vós entre as mulheres e bendito é o fruto do vosso ventre, Jesus.
2: Santa Maria, Mãe de Deus, rogai por nós, pecadores, agora e na hora de nossa morte. Amém.
0: Ave Maria, cheia de graça, o Senhor é convosco. Bendita sois vós entre as mulheres e bendito é o fruto do vosso ventre, Jesus.
2: Santa Maria, Mãe de Deus, rogai por nós, pecadores, agora e na hora de nossa morte. Amém.
0: Ave Maria, cheia de graça, o Senhor é convosco. Bendita sois vós entre as mulheres e bendito é o fruto do vosso ventre, Jesus.
2: Santa Maria, Mãe de Deus, rogai por nós, pecadores, agora e na hora de nossa morte. Amém.
0: Ave Maria, cheia de graça, o Senhor é convosco. Bendita sois vós entre as mulheres e bendito é o fruto do vosso ventre, Jesus.
2: Santa Maria, Mãe de Deus, rogai por nós, pecadores, agora e na hora de nossa morte. Amém.
0: Ave Maria, cheia de graça, o Senhor é convosco. Bendita sois vós entre as mulheres e bendito é o fruto do vosso ventre, Jesus.
2: Santa Maria, Mãe de Deus, rogai por nós, pecadores, agora e na hora de nossa morte. Amém.
0: Ave Maria, cheia de graça, o Senhor é convosco. Bendita sois vós entre as mulheres e bendito é o fruto do vosso ventre, Jesus.
2: Santa Maria, Mãe de Deus, rogai por nós, pecadores, agora e na hora de nossa morte. Amém.
0: Ave Maria, cheia de graça, o Senhor é convosco. Bendita sois vós entre as mulheres e bendito é o fruto do vosso ventre, Jesus.
2: Santa Maria, Mãe de Deus, rogai por nós, pecadores, agora e na hora de nossa morte. Amém.
0: Glória ao Pai, ao Filho e ao Espírito Santo.
2: Como era no princípio, agora e sempre. Amém.
0: Ó meu Jesus,
2: perdoai-nos, livrai-nos do fogo do inferno, levai as almas todas para o céu e socorrei principalmente as que mais precisarem da vossa misericórdia. Amém.
0: Nossa Senhora Aparecida,
2: rogai por nós.
0: Muito obrigado, dona Jandira, pela sua participação.
2: Eu
0: que Deus abençoe a
2: senhora. Eu que agradeço.
0: Amém.

0: telefone liberado para você rezar a próxima dezena, 35410391. A Natalina Mocelinha reza com a gente, boa noite.
1: Quero rezar o Santo Terço de hoje para minha saúde e para a saúde de toda a família, para todos os que rezam o Santo Terço comigo, para vocês aí da rádio, para todos os ouvintes, e que Nosso Senhor do Santo Rosário abençoe a todos.
0: O Andrei Sandri também reza o terço conosco, ele está rezando esta dezena pela alma de sua mãe, Dona Maria Miloca Sandri. Também rezamos com o Claudinei, lá do Ibicuí, boa noite.
2: Boa noite, Gerson, Claudinei do Ibicuí. Reza, Frei Santo Terço, na noite de hoje, pela minha saúde, pela saúde da minha esposa Ivete, pela saúde dos nossos filhos Emily e Enzo, por vocês aí da rádio, por todos que estão rezando Santo Terço, na noite de hoje. E que Santa Bárbara nos defenda dos temporais. Uma boa noite.
0: Quem reza conosco também é a Tilis. Ela reza o terço por todos da família, especialmente pelo pai Nelson, que está completando 87 anos hoje. Que Deus lhe dê muita saúde. Quem reza conosco também é a Vilma, que está pedindo oração para ela e para toda a família.
3: No segundo mistério da luz, contemplamos a intercessão de Nossa Senhora e o milagre nas bodas de Caná. Alô, boa noite.
4: Alô, boa noite. Tudo bem?
3: Tudo. Com quem eu falo?
4: Com a Mari de Capinzal.
3: Dona Mari, coloca suas intenções para esta segunda dezena.
4: Vamos rezar o texto hoje em honra a Santa Bárbara, que nos protege dos temporais, nos traz dos navegantes. Vamos pedir por Nossa Senhora Aparecida que ela abençoe todas as crianças, as famílias e
3: para
4: quem precisa de oração.
3: Rezamos então. Pai nosso que estás no céu, santificado seja o vosso nome, venha a nós o vosso reino, seja feita a vossa vontade assim na terra como no céu.
4: Hoje perdoa-nos as ofensas, assim como nós perdoamos a quem nos tem ofendido, e não nos deixeis cair em tentação, mas livrai-nos do mal. Amém.
3: Ave Maria, cheia de graça, Senhor é convosco. Bendita sois vós entre as mulheres e bendito é o fruto do vosso ventre, Jesus.
4: Santa Maria, Mãe de Deus, rogai por nós, pecadores, agora e na hora de nossa morte. Amém.
3: Ave Maria, cheia de graça, Senhor é convosco. Bendita sois vós entre as mulheres e bendito é o fruto do vosso ventre, Jesus.
4: Santa Maria, Mãe de Deus, rogai por nós, pecadores, agora e na hora de nossa morte. Amém.
3: Ave Maria, cheia de graça, Senhor é convosco. Bendita sois vós entre as mulheres e bendito é o fruto do vosso ventre, Jesus.
4: Santa Maria, Mãe de Deus, rogai por nós, pecadores, agora e na hora de nossa morte. Amém.
3: Ave Maria, cheia de graça, Senhor é convosco. Bendita sois vós entre as mulheres e bendito é o fruto do vosso ventre, Jesus.
4: Santa Maria, Mãe de Deus, rogai por nós, pecadores, agora e na hora de nossa morte. Amém.
3: Ave Maria, cheia de graça, Senhor é convosco. Bendita sois vós entre as mulheres e bendito é o fruto do vosso ventre, Jesus.
4: Santa Maria, Mãe de Deus, rogai por nós, pecadores, agora e na hora de nossa morte. Amém.
3: Ave Maria, cheia de graça, Senhor é convosco. Bendita sois vós entre as mulheres e bendito é o fruto do vosso ventre, Jesus.
4: Santa Maria, Mãe de Deus, rogai por nós, pecadores, agora e na hora de nossa morte. Amém.
3: Ave Maria, cheia de graça, Senhor é convosco. Bendita sois vós entre as mulheres e bendito é o fruto do vosso ventre, Jesus.
4: Santa Maria, Mãe de Deus, rogai por nós, pecadores, agora e na hora de nossa morte. Amém.
3: Ave Maria, cheia de graça, Senhor é convosco. Bendita sois vós entre as mulheres e bendito é o fruto do vosso ventre, Jesus.
4: Santa Maria, Mãe de Deus, rogai por nós, pecadores, agora e na hora de nossa morte. Amém.
3: Ave Maria, cheia de graça, Senhor é convosco. Bendita sois vós entre as mulheres e bendito é o fruto do vosso ventre, Jesus.
4: Santa Maria, Mãe de Deus, rogai por nós, pecadores, agora e na hora de nossa morte. Amém.
3: Ave Maria, cheia de graça, Senhor é convosco. Bendita sois vós entre as mulheres e bendito é o fruto do vosso ventre, Jesus.
4: Santa Maria, Mãe de Deus, rogai por nós, pecadores, agora e na hora de nossa morte. Amém.
3: Glória ao Pai, ao Filho e ao Espírito Santo.
4: Como era no princípio, agora e sempre. Amém.
3: Ó meu Jesus,
4: perdoai-nos, livrai-nos do fogo do inferno, levai as almas todas para o céu e socorrei principalmente os que mais precisarem da vossa misericórdia. Amém.
3: Nossa Senhora Aparecida,
4: rogai por nós.
3: Muito obrigado, dona Mari, pela sua participação. Deus abençoe e tenha uma boa noite.
4: Amém.
0: Ah, o telefone está liberado aí para você rezar a próxima dezena da oração do Santo Terço. A Sirlei Ribeiro reza com a gente. Boa noite.
5: Boa noite, família do Santo Terço. Boa noite. Gostaria de rezar esse terço hoje em ação de graça pelos meus 36 anos de casados, completado ontem, dia 7, dia de Nossa Senhora do Rosário. Eu e o Luiz Marcelino Ribeiro. Que Deus abençoe eu e o Luiz e a minha filha Tatiana e minhas netas Nayara, Isabela, Eloá e o meu bisneto Gabriel. Que Deus abençoe a cada um de nós hoje, amanhã e sempre.
0: A Rosalba Lemos Bonato também reza conosco, pedindo a Deus, a Nossa Senhora Aparecida, que nos proteja dos temporais. Quem reza com a gente é a Erma Padilha. Boa noite.
6: Oi, boa noite, Gerson.
0: Boa noite.
6: É a Erma. Hoje eu rezo Santo Terço em ação de graças pelo dom da vida das minhas duas filhas. Hoje a Cristina e amanhã a Camila. Pelo dia das crianças, minhas duas netas, a Nicole e a Isis. Peço a Nossa Senhora que se interceda por nós.
0: Rezamos. Também a Marinalva, ou a Marivânia, desculpa, a Marivânia reza pela sua saúde, pela saúde de sua mãe, Zoleide, pelas pessoas que estão na luta contra o câncer, que Nossa Senhora coloque no coração das pessoas mais piedade.

0: O anúncio do reino de Deus e o convite à conversão. Pai nosso que estás no céu, santificado seja o vosso nome. Venha a nós o vosso reino, seja feita a vossa vontade, assim na terra como no céu.
1: O pão nosso de cada dia nos dai hoje, perdoai-nos as nossas ofensas, assim como nós perdoamos a quem nos tem ofendido, e não nos deixeis cair em tentação, mas livrai-nos do mal. Amém.
0: Ave Maria, cheia de graça, o Senhor é convosco. Bendita sois vós entre as mulheres e bendito é o fruto do vosso ventre, Jesus.
1: Santa Maria, Mãe de Deus, rogai por nós, pecadores, agora e na hora de nossa morte. Amém.
0: Ave Maria, cheia de graça, o Senhor é convosco. Bendita sois vós entre as mulheres e bendito é o fruto do vosso ventre, Jesus.
1: Santa Maria, Mãe de Deus, rogai por nós, pecadores, agora e na hora de nossa morte. Amém.
0: Ave Maria, cheia de graça, o Senhor é convosco. Bendita sois vós entre as mulheres e bendito é o fruto do vosso ventre, Jesus.
1: Santa Maria, Mãe de Deus, rogai por nós, pecadores, agora e na hora de nossa morte. Amém.
0: Ave Maria, cheia de graça, o Senhor é convosco. Bendita sois vós entre as mulheres e bendito é o fruto do vosso ventre, Jesus.
1: Santa Maria, Mãe de Deus, rogai por nós, pecadores, agora e na hora de nossa morte. Amém.
0: Ave Maria, cheia de graça, o Senhor é convosco. Bendita sois vós entre as mulheres e bendito é o fruto do vosso ventre, Jesus.
1: Santa Maria, Mãe de Deus, rogai por nós, pecadores, agora e na hora de nossa morte. Amém.
0: Ave Maria, cheia de graça, o Senhor é convosco. Bendita sois vós entre as mulheres e bendito é o fruto do vosso ventre, Jesus.
1: Santa Maria, Mãe de Deus, rogai por nós, pecadores, agora e na hora de nossa morte. Amém.
0: Ave Maria, cheia de graça, o Senhor é convosco. Bendita sois vós entre as mulheres e bendito é o fruto do vosso ventre, Jesus.
1: Santa Maria, Mãe de Deus, rogai por nós, pecadores, agora e na hora de nossa morte. Amém.
0: Ave Maria, cheia de graça, o Senhor é convosco. Bendita sois vós entre as mulheres e bendito é o fruto do vosso ventre, Jesus.
1: Santa Maria, Mãe de Deus, rogai por nós, pecadores, agora e na hora de nossa morte. Amém.
0: Ave Maria, cheia de graça, o Senhor é convosco. Bendita sois vós entre as mulheres e bendito é o fruto do vosso ventre, Jesus.
1: Santa Maria, Mãe de Deus, rogai por nós, pecadores, agora e na hora de nossa morte. Amém.
0: Ave Maria, cheia de graça, o Senhor é convosco. Bendita sois vós entre as mulheres e bendito é o fruto do vosso ventre, Jesus.
1: Santa Maria, Mãe de Deus, rogai por nós, pecadores, agora e na hora de nossa morte. Amém.
0: Glória ao Pai, ao Filho e ao Espírito Santo.
1: Como era no princípio, agora e sempre. Amém.
0: Ó meu Jesus,
1: perdoai-nos, livrai-nos do fogo do inferno, levai as almas todas para o céu e socorrei principalmente as que mais precisarem da vossa misericórdia. Amém.
0: Nossa Senhora da Saúde,
1: rogai por nós. Rezamos a próxima dezena junto com a Hilda Guzati Zanon. Ela reza o terço de hoje por todas as crianças, pela paz, saúde nas famílias e por todos os caminhantes que estão fazendo a novena de Nossa Senhora Aparecida. Quem reza conosco também é a Geni, é o Davi. Ele reza esta próxima dezena pela sua família, pela saúde a sua e pela saúde da sua avó, pelo seu pai, de todo mundo. Ele está pedindo oração aqui na oração do Santo Terço. Quem reza conosco também é a Marlene Massarolo. Ela pede oração do Santo Terço para os seus netos Miguel e Bettina, pelo Dia das Crianças, que Nossa Senhora Aparecida proteja sempre. Também rezamos com o Valdir, lá de Anitta Garibaldi.
2: Estamos acompanhando a oração do Santo Terço. Agradecer a Deus por mais esse dia. Que Deus dê muita saúde para vocês. Sempre estão aí na rádio rezando o Santo Terço.
1: Rezamos então.
0: E no quarto mistério luminoso contemplamos a transfiguração de Jesus. Alô, boa noite.
3: Boa noite.
0: Com quem eu falo?
3: Ademir José Borges, que de Celso Ramos.
0: Seu Ademir, coloca suas intenções para esta quarta dezena.
3: Hoje eu quero rezar para Nossa Senhora Aparecida que proteja o nosso país e abençoe todas as crianças e que cubra chamando sagrado a cada um de nós e vocês aí da rádio.
0: Rezamos então. Pai nosso que estás no céu, santificado seja o vosso

0: Vosso nome, venha a nós o vosso reino, seja feita a vossa vontade, assim na terra como no céu.
1: O pão nosso de cada dia nos dai hoje, perdoai as nossas ofensas, assim como nós perdoamos a quem nos tem ofendido, e não deixeis cair em tentação, mas livrai-nos do mal. Amém.
0: Ave Maria, cheia de graça, o Senhor é convosco. Bendita sois vós entre as mulheres, e bendito é o fruto do vosso ventre, Jesus.
1: Santa Maria, Mãe de Deus, rogai por nós, pecadores, agora e na hora de nossa morte. Amém.
0: Ave Maria, cheia de graça, o Senhor é convosco. Bendita sois vós entre as mulheres, e bendito é o fruto do vosso ventre, Jesus.
1: Santa Maria, Mãe de Deus, rogai por nós, pecadores, agora e na hora de nossa morte. Amém.
0: Ave Maria, cheia de graça, o Senhor é convosco. Bendita sois vós entre as mulheres, e bendito é o fruto do vosso ventre, Jesus.
1: Santa Maria, Mãe de Deus, rogai por nós, pecadores, agora e na hora de nossa morte. Amém.
0: Ave Maria, cheia de graça, o Senhor é convosco. Bendita sois vós entre as mulheres, e bendito é o fruto do vosso ventre, Jesus.
1: Santa Maria, Mãe de Deus, rogai por nós, pecadores, agora e na hora de nossa morte. Amém.
0: Ave Maria, cheia de graça, o Senhor é convosco. Bendita sois vós entre as mulheres, e bendito é o fruto do vosso ventre, Jesus.
1: Santa Maria, Mãe de Deus, rogai por nós, pecadores, agora e na hora de nossa morte. Amém.
0: Ave Maria, cheia de graça, o Senhor é convosco. Bendita sois vós entre as mulheres, e bendito é o fruto do vosso ventre, Jesus.
1: Santa Maria, Mãe de Deus, rogai por nós, pecadores, agora e na hora de nossa morte. Amém.
0: Ave Maria, cheia de graça, o Senhor é convosco. Bendita sois vós entre as mulheres, e bendito é o fruto do vosso ventre, Jesus.
1: Santa Maria, Mãe de Deus, rogai por nós, pecadores, agora e na hora de nossa morte. Amém.
0: Ave Maria, cheia de graça, o Senhor é convosco. Bendita sois vós entre as mulheres, e bendito é o fruto do vosso ventre, Jesus.
1: Santa Maria, Mãe de Deus, rogai por nós, pecadores, agora e na hora de nossa morte. Amém.
0: Ave Maria, cheia de graça, o Senhor é convosco. Bendita sois vós entre as mulheres, e bendito é o fruto do vosso ventre, Jesus.
1: Santa Maria, Mãe de Deus, rogai por nós, pecadores, agora e na hora de nossa morte. Amém.
0: Ave Maria, cheia de graça, o Senhor é convosco. Bendita sois vós entre as mulheres, e bendito é o fruto do vosso ventre, Jesus.
1: Santa Maria, Mãe de Deus, rogai por nós, pecadores, agora e na hora de nossa morte. Amém.
0: Glória ao Pai, ao Filho e ao Espírito Santo.
1: Como era no princípio, agora e sempre. Amém.
0: Ó meu Jesus,
1: perdoai, livrai do fogo do inferno, e levai as almas todas para o céu, e socorrei os que mais precisarem da vossa misericórdia. Amém.
0: Nossa Senhora, Rainha da Paz,
1: rogai por nós.
0: Muito obrigado, Senhor Denir, pela sua participação. Que Deus abençoe o senhor e toda a sua família. Boa noite.
1: Amém. Boa noite para vocês.
2: Para você que quer rezar a última dezena da oração do Santo Terço de hoje, é fácil, é só ligar 3541-0391. A Neide de Fátima Silva, ela pede a Nossa Senhora Aparecida proteção para todas as crianças do mundo inteiro, pelos seus netos Gabriel e Lucas, Beatriz e Maitê, que Deus dê muita saúde e paz a todos, que Nossa Senhora abençoe a todos nós. Também reza com a gente lá de Monte Carlo, boa noite.
3: Boa noite, Gerson, aqui o Vitalinho de Monte Carlo.
2: Boa noite.
3: Quero homenagear hoje a minha esposa, a dona Lourdes, que ela fez essa mulher que ela é, e toda a vida ajudando um e outro, neto, bisneto, filho, e rezando por todos nós, rezando também para os doentes, que ela seja muito feliz, Nossa Senhora acompanhe ela cada passo que ela der, de muitos e muitos anos de vida.
2: Agradecendo aí pelo dom da vida, acho, né?
0: No quinto mistério luminoso, contemplamos a instituição da Eucaristia. Alô, boa noite.
4: Boa noite.
0: E quem eu falo?
4: Aqui é a Jandira do centro agora.
0: Ah, tá, dona Jandira, coloca as suas intenções para a quinta dezena.
4: Eu quero rezar pela minha família, pela saúde do meu esposo, dos meus filhos, minhas noras, meus netos, e especialmente para o meu filho Gilson César Lopes, que ele fez uma cirurgia de emergência lá em Camboriú, no apendicite que estourou, e com a graça de Deus ele já saiu do hospital e está se recuperando lá para daí vir para casa. Que Deus abençoe, que saia logo para mim ir embora.
0: Então tá, vamos rezar então. Pai nosso que estás no céu, santificado seja o vosso nome. Venha a nós o vosso reino, seja feita a vossa vontade, assim na terra como no céu.
4: O pão nosso de cada dia nos dai hoje, perdoai as nossas ofensas, assim como nós perdoamos a quem nos tem ofendido, e não deixeis cair em tentação, mas livrai-nos do mal. Amém.
0: Ave Maria, cheia de graça, o Senhor é convosco. Bendita sois vós entre as mulheres e bendito é o fruto do vosso ventre, Jesus.
4: Santa Maria, Mãe de Deus, rogai por nós, pecadores, agora e na hora da nossa morte. Amém.
0: Ave Maria, cheia de graça, o Senhor é convosco. Bendita sois vós entre as mulheres e bendito é o fruto do vosso ventre, Jesus.
4: Santa Maria, Mãe de Deus, rogai por nós, pecadores, agora e na hora da nossa morte. Amém.
0: Ave Maria, cheia de graça, o Senhor é convosco. Bendita sois vós entre as mulheres e bendito é o fruto do vosso ventre, Jesus.
4: Santa Maria, Mãe de Deus, rogai por nós, pecadores, agora e na hora da nossa morte. Amém.
0: Ave Maria, cheia de graça, o Senhor é convosco. Bendita sois vós entre as mulheres e bendito é o fruto do vosso ventre, Jesus.
4: Santa Maria, Mãe de Deus, rogai por nós, pecadores, agora e na hora da nossa morte. Amém.
0: Ave Maria, cheia de graça, o Senhor é convosco. Bendita sois vós entre as mulheres e bendito é o fruto do vosso ventre, Jesus.
4: Santa Maria, Mãe de Deus, rogai por nós, pecadores, agora e na hora da nossa morte. Amém.
0: Ave Maria, cheia de graça, o Senhor é convosco. Bendita sois vós entre as mulheres e bendito é o fruto do vosso ventre, Jesus.
4: Santa Maria, Mãe de Deus, rogai por nós, pecadores, agora e na hora da nossa morte. Amém.
0: Ave Maria, cheia de graça, o Senhor é convosco. Bendita sois vós entre as mulheres e bendito é o fruto do vosso ventre, Jesus.
4: Santa Maria, Mãe de Deus, rogai por nós, pecadores, agora e na hora da nossa morte. Amém.
0: Ave Maria, cheia de graça, o Senhor é convosco. Bendita sois vós entre as mulheres e bendito é o fruto do vosso ventre, Jesus.
4: Santa Maria, Mãe de Deus, rogai por nós, pecadores, agora e na hora da nossa morte. Amém.
0: Ave Maria, cheia de graça, o Senhor é convosco. Bendita sois vós entre as mulheres e bendito é o fruto do vosso ventre, Jesus.
4: Santa Maria, Mãe de Deus, rogai por nós, pecadores, agora e na hora da nossa morte. Amém.
0: Ave Maria, cheia de graça, o Senhor é convosco. Bendita sois vós entre as mulheres e bendito é o fruto do vosso ventre, Jesus.
4: Santa Maria, Mãe de Deus, rogai por nós, pecadores, agora e na hora da nossa morte. Amém.
0: Glória ao Pai, ao Filho e ao Espírito Santo.
4: Assim como era no princípio, agora e sempre. Amém.
0: Ó meu Jesus.
4: Ó meu Jesus, perdoai-me, livrai-me do fogo do inferno, levar as almas todas para o céu e socorrei principalmente as que mais precisarem da vossa misericórdia. Amém.
0: Nossa Senhora Aparecida,
4: rogai por nós.
0: Muito obrigado, dona Jandira, pela sua participação. Deus abençoe a senhora e toda a sua família. Boa noite.
4: Boa noite e abençoe a de vocês também.
0: Infinitas graças nos damos, soberana rainha, pelos benefícios que todos os dias recebemos de vossas mãos liberais. Dignai-vos agora e para sempre tomarmos debaixo do vosso poderoso amparo, e para mais vos agradecer, vos saudamos com uma salve rainha.
2: Salve rainha, mãe de misericórdia, vida, doçura, esperança, nossa salve. A vós bradamos, degredados filhos de Eva, a vós suspiramos gemendo e chorando nesse vale de lágrimas. Eia, pois, advogada nossa, esses vossos olhos misericordiosos a nos volvei, e depois deste desterro mostrai-nos Jesus. Bendito é o fruto do vosso ventre, ó clemente, ó piedosa, ó doce sempre Virgem Maria. Rogai por nós, Santa Mãe de Deus,
0: para que sejamos dignos das promessas de Cristo.
2: Amém. 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
0: Encerramos mais este Santo Terço de hoje, agradecendo todas as pessoas que nos acompanharam. Gratidão pelas que participaram, rezaram uma dezena do terço, que foi a dona Jandira, da Coab, dona Mari de Capinzal, o senhor Denir de Celso Ramos e a dona Jandira aqui do centro. Que Deus abençoe todas essas famílias. E agora vamos receber a bênção episcopal de Dom Mário Marques, dedicada aos ouvintes do Santo Terço. Boa noite.
5: Que Deus Todo-Poderoso, cheio de bondade e misericórdia, conceda paz, saúde, proteção e prosperidade para você, para seus familiares, para seus vizinhos. Que Ele esteja atrás de vós para vos livrar de todo o mal, de toda a inveja, doença e discórdia. Que Ele esteja dentro de vós para vos dirigir, ao vosso lado para vos acompanhar, em vossos corações para vos conservarem sempre na saúde do corpo e da alma. A bênção de Deus Todo-Poderoso, Pai, Filho e Espírito Santo, desça sobre cada um de vós e permaneça para sempre.

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1: Recebe em teu altar nossa partilha que queremos dar.
2: Dízimo é administrar os bens de Deus, que são todos os dons que Ele nos dá. A vida, a saúde, a fé, o tempo, os talentos pessoais, o sustento da vida. Devolvendo o dízimo, tornamo-nos construtores do reino de Deus. Senhor, fazei de nós dizimistas conscientes, alegres e generosos.
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5: Pois é, e estamos de volta e feliz da vida, né? Depois da oração do Santo Terço, voltamos agora com a nossa programação musical e eu espero contar com a sua audiência, você que estava conosco na oração do Santo Terço, a você que está chegando agora, sejam todos bem-vindos, bem-vindas. 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
1: Vamos que vamos, né? Meu amigo Ademir Lessi tá com a gente aqui. Boa noite, hein, amigão? Seja bem-vindo. Ótima noite, tudo de bom. Obrigado aí pela tua companhia. Seja sempre bem-vindo aqui no programa. Boa noite também, meu amigo João Mocelinho, velho do Rio, tá conosco.
4: Boa noite, Gerson.
1: Boa noite.
4: Eu queria pedir a música aí com o Goiano Paranaense, O Poder do Criador, se for possível se rodar pra nós aí.
1: Poder do Criador.
4: Você já sabe quem que tá falando, né?
1: Sim.
4: Não precisa nem dizer meu nome, nem apelido, que você sabe.
1: Beleza, meu amigo.
4: Mas tudo bem, eu ofereço pra quem estiver escutando o programa aí, tá?
1: Obrigado.
4: Tudo bom pra vocês.
1: Um abraço, meu amigão, já vou trazer a tua música aqui no programa também, tá? Um abração aí pra você, pra esposa e obrigado aí pela sintonia com a gente aí, a companhia nesta noite de quinta-feira, né? Já estamos nos aproximando.

sequência aqui do nosso Noite Sertaneja. Primeiro, antes do Goiano e Paranaense, quem canta pra gente aqui é o André Andrade, né? Isso a pedido do nosso amigo Ademir Lessi. Valeu, Ademir. Obrigado aí pela companhia com a gente aqui no nosso Noite Sertaneja. Agora achei aqui, isso, tava perdido aí a música. 19 mais 19 minutos. E olha a coincidência, 19 graus é a temperatura.

0: 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Cultura.
1: 7:29. 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

0: mesmo é o amigo Antônio, tá com a gente aqui, né, Antônio?
1: Boa noite, Gelson. Boa noite,
0: bem-vindo, amigo.
1: Bem?
0: Graças a Deus, e aí?
1: Eu queria que pedir uma música aí, qualquer música aí que você rodar pra mim, tá show de bola.
0: Valeu.
1: E pedir pra você dar um alô aí. Eu achei uma identidade em frente ao santuário, hoje, na Coração de Maria.
0: Tô vendo aqui,
1: e
0: né?
1: E o rapaz não é daí, ele deve ser ali daqueles barraquinhos, alguma coisa ali. É Maicon da Silva, o nome do rapaz. Esse às vezes tá escutando a rádio aí, ou alguém ali perto dele ali já. Às vezes tá precisando do documento, né?
0: Com certeza, né, meu amigo?
1: Daí, se você fizer isso, eu agradeço de coração.
0: Então tá bom.
1: Obrigado, Gerson. Boa noite.
0: Você mesmo deu o recado aí, né? Então, o Maicon, que perdeu a carteira de identidade, pode entrar em contato aí com o nosso amigo Antônio. Beleza, Antônio? Aí qualquer coisa a gente passa o número do telefone aí pra ele, tá? Tá bom, meu amigão? Um abraço aqui do programa, seja bem-vindo sempre. Tô mandando um alôzão aqui pra quem? O Serginho Pôssara tá conosco, o Cordinha, já no comecinho aqui do programa. Boa noite, meu amigo.
2: Cultura, tudo certo com vocês? Aqui é o Cordinha, Campos Novos. Pode rodar uma música bem boa pra nós, do Leonardo, e liga lá em casa, e ofertando a programação aqui pra toda a minha família, lá pro seu Jair Bessena, pra dona Maria, pro seu Darcy, lá pro seu Rodrigo, pra dona Débora, lá pro seu Pedrão, pro seu Fábio Bazé, e lá pra dona Chinita, e pra aquele povão na Bela Vista, e pra nossa galera, todo tapetão preto, lá pro seu Negão, lá pro seu Dilinho, pro seu Bochecha, pro seu Zariguinho, pro seu Simplão, pro seu Charala, pro seu Cuque, pro seu Mano, na Cura Mortandela, e pra nossa galera do Mano, todo tapetão preto, e lá pros mecânicos, e lá fazendo apostinho pro seu Gordo, e lá pro seu Juliano Pico, e lá pro seu Ferpa, pro seu filho Tirica. Um forte abraço a vocês.
0: Valeu, meu amigo, um abraço, tudo de bom. Boa noite pro Oscar Ribas. Alô, Abedon Batista, boa noite.
3: Boa noite, meu amigo Gerson. Tudo bom? Como que tá?
0: Bem-vindo, amigo.
3: Pra banda Campos Novos aí, meu amigo.
0: Graças a Deus. E aí?
3: Mas me manda uma música é boa pra nós escutar aqui do
0: Barreirito.
3: Que eu posso pedir uma música ali do Teodoro Sampaio? O que é uma deles ali?
0: Teodoro Sampaio, beleza, meu amigo.
3: E se eu for ouvido, eu agradeço, meu amigo.
0: Eu que te agradeço.
3: Meus amigos lá da Bedão, pro seu Zé, lá que tá lá, escutando uma dessa, o radinho dele lá.
0: Valeu, um
3: lá
0: abraço.
3: Lá no bairro do Marquinho, lá, bonito lá, fez pra piazada lá, que estão tudo bonito na sinuca lá hoje.
0: Opa, coisa boa, né?
3: Eu ia dar um chego lá, mas choveu demais.
0: Muita chuva por aí também.
3: Mas beleza, meu jovem, manda uma música boa aí, do Teodoro Sampaio.
0: Sampaio.
3: Aí, ó,
0: um abraço, meu amigo, tudo de bom. 19:35.

0: Hora certa.
1: 7:45.
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Olha, boa noite e bom final de semana também pra minha amiga Terezinha Cordeiro. Oi, Terezinha, ótima noite aí pra você, minha amiga. Obrigado aí pela companhia com a gente aqui no programa. Vou mandando um alôzão aqui pra quem está com a gente. Ao nosso amigo Jaimir de Oliveira, lá de Arroio Bonito, no município de Piratuba. Opa, tá pedindo uma música aí do frio. Já vamos trazer ela aqui, meu amigão, tá bom? Um abraço aí pra você, pra toda a família e o pessoal todo aí de Arroio Bonito, Piratuba, sintonizados com a gente. Jaimir, um abraço, meu

mandando um alôzão lá pra Terezinha, lá em Anitta Garibaldi também. A música Ela Me Pede, nós já rodamos hoje. Mas vamos trazer uma outra bem bonita aí. A Terezinha tá curtindo lá na Celeste o nosso programa. Opa! Valeu, meu amigo. Um abraço aí pra você. Então, faltando 11 minutinhos agora para as 20 horas, né? Vamos até as 21 aqui no nosso programa. Ontem ela esteve no mercado Lucas, a nossa amiga Terezinha. Oi, Terezinha, que bom, esteve bem pertinho aqui da gente. Obrigado aí pela companhia, uma ótima noite aí pra você. Isso. Boa noite também, pessoal, lá do... Opa! Lá de Anitta Garibaldi, e Ademar Batista também tá com a gente aqui, né, Ademar? Um abraço, amigão. Obrigado aí pela sintonia. Quero mandar um alôzão lá pro pessoal lá do Rampas, ligados com a gente, isso. Movimento como sempre, muito bom lá, né? O Betinho tá mandando... confirmando a audiência com a gente aqui no nosso programa, Vilmar Betiolo, agradecendo a Deus por mais um dia maravilhoso.

dela, movimento muito bom. E tá pedindo uma música pro pessoal, os colaboradores lá do Rampas, que estão trabalhando, mas ao mesmo tempo ouvindo a gente lá na cozinha. Um abraço, Adelar, um abraço, Isolete, Wesley, no salão lá o Ronei, o Gabriel e a patroa Dora. Dora também tá ouvindo a gente, tá lá no caixa, né? Oi, Dora, boa noite. Boa noite, Vilmar, um abraço para todos aí dos nossos queridos amigos do Rampas. 19:50. E vão trazendo milionários, é rico assim, ó. 18 graus. Vão aquecendo o peito aí, né, gente?

0: Hora certa. Cultura.
1: 8:01.
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0: Passada 20 horas e mais 3 minutinhos, a cultura é regional. Isso, vamos lá para Vargem Bonita lá no Oestão de Santa Catarina. Quem tá com a gente lá? Nosso amigo Gilberto. O Gilberto Paulo Correia. Alô, Gilberto! Boa noite aí, meu amigão. Seja bem-vindo.
1: Boa noite, Gerson.
0: Boa noite.
1: Gilberto, que de Vargem Bonita.
0: Opa, que coisa boa, meu amigo.
1: Hoje, gostaria de escutar a música do Zezé de Camargo e Luciano, Madrugada em Seu Olhar.
0: Madrugada em Seu Olhar.
1: Ofereço para todos vocês aí da cultura. E para todos quem tá na escuta.
0: Valeu,
1: Rádio
0: mano.
1: Cultura de Campos Novo.
0: Obrigado.
1: Forte abraço e tudo de bom.
0: Valeu, um abração. De Vargem Bonita, vamos um pouquinho para cá, lá em Joaçaba, lá na linha Bonitinho. Lourdes, um abraço, Moacir, estão ligados com a gente, né, Lourdes?
2: Boa noite, Gerson.
0: Ótima tudo noite para vocês também.
2: Aqui tudo bem. Eu queria a música Se Dá Tempo. Se Dá Tempo para você rodar com o Avião das Nove. E
0: dá,
2: se não dá,
0: tempo,
2: então
0: sim.
2: Eu vou de carona com uma outra ali.
0: Mas dá tempo, sim.
2: Oferecer para o Moacir, oferece para você, o Cuque.
0: Um abraço, Moacir.
2: Para a Maria, Anabelle, Maria Sofia, o Francisco. E para quem gostar da música também. Um bom final de semana para você.
0: Valeu, tudo de bom, um abraço. José H. Flores, boa noite, meu amigo.
3: Boa noite, meu amigo José H. Flores, na escuta aqui.
0: Obrigado.
3: Manda para nós aí dentro das possibilidades. Mentira estampada na cara, acho que é com Simária, se não estou enganado. Uma boa noite aí, tudo de bom, um grande abraço aí, meu amigo.
0: Beleza, outro abraço aí, vamos ver se providenciamos aí, tá bom, meu amigão? Um abraço aí para você. 20 horas e mais 5 minutos.

0: certa. Cultura. 8:14.
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5: E então, 20 horas e mais 16 minutinhos, chegou, amanhã é sexta-feira, chegou a sexta-feira praticamente, né? 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
5: 20 mais 17. Boa noite pra quem aqui no nosso Noite Sertanejo. Vamos trazer bem rapidinho mais uma moda aqui, ó. Lá do loteamento Faedo, lá no bairro Aparecida, nossa amiga Júlia Amaral. Oi, Júlia, boa noite. Ela tá mandando música aí, oferecendo pras filhas a Sofia e a Semira. Ou a Samira, né? Perdão, a Samira. E pro esposo Isaac. E também pro genro Josias, que estão na escuta do nosso Noite Sertaneja na Cultura. 20 e 18.

0: 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Hora certa.
1: 8:32.
2: Então, 20 e agora 20 mais 33. 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E nós vamos aquecendo ainda mais o coração aí com a mensagem da nossa música sertaneja aí no seu rádio. Vou mandando um abração lá para Monte Carlo. Lá em Monte Carlo, quem está ouvindo a gente é a nossa amiga Salete e o Nadir, lá sempre que pode estão ouvindo o nosso programa. Quem está curtindo lá o nosso Noite Sertaneja, em Monte Carlo também, meu amigo Gelson Gomes. Boa noite, Gelson. Aquele abraço, bem-vindo sempre. Tô mandando um alôzão pro Ayrton também, que está ligadaço com a gente, pessoal aí do Rio Grande do Sul, lá de Esmeralda. Abraço aí, Ayrton, a família toda aí, obrigado aí pela companhia. Vamos trazendo aqui o Edson Hudson, participação de Luan Santana. 20 mais 35 agora.
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Fala da moçada, agora 20 horas e mais 46 minutinhos. 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

0: Rio Grande do Sul, ligados com a gente lá em Vacaria. Boa noite.
1: Boa
0: noite, Gerson. Opa, Cláudio.
1: Música Clausir. Tapete na Sala, eu ofereço para todos aqueles que estiverem ouvindo o programa.
0: Obrigado,
1: boa
0: amigão.
1: Boa noite abençoada para todos vocês da rádio, para quem estiver ouvindo o programa.
0: Ótima noite. Dá um beijão aí pro nosso amigo Christopher. Isso mesmo. O nosso amiguinho Christopher, que também tá lá junto com o Clausir, ouvindo aí o nosso Noite Sertaneja, né? Obrigado, tudo de bom. Um abraço também pro o Arildo, está, oi Arildo, um abração. O Arildo lá no município de Zorteia, tá ouvindo o nosso Noite Sertaneja, obrigado, uma ótima noite, bom descanso aí, meu amigão, amanhã a gente pega novamente, né? Vamos lá também para Camboriú, Camboriú, na escuta do programa, quem tá com a gente lá é o nosso amigo Jair Prado. Valeu, Jair, um abração pra você, pra todo o teu pessoal por aí, obrigado aí pela companhia com a gente aqui no nosso Noite Sertaneja. Não sei se vai dar tempo pra mim trazer a música, mas amanhã a gente roda aí pra você. Hoje tá no finalzinho aqui do nosso programa, já tô devendo umas trocentas músicas. Obrigado aí pela companhia.

Então, gente, 20 mais 49 minutos. Daqui a pouquinho tem a Voz do Brasil aqui na programação da Cultura. E já vão trazer aqui para você que está ouvindo aí o nosso Noite Sertaneja, a música do. Do Ralph Solo. Do Ralph Solo, para cantar pra gente aqui no nosso Noite Sertaneja. E para você que está curtindo aí o nosso Noite Sertaneja. Valeu, moçada. Obrigado. Obrigado também pro Flávio. Alô, Flávio, um abraço, amigão. Também no município de Zorté, tá ouvindo a nossa Noite Sertaneja. Isso. 20 mais 50 minutos. Amanhã tem mais, às 19 horas eu volto com mais um Noite Sertaneja aí para você. Fiquem todos com Deus e a proteção de Nossa Senhora Aparecida. Boa noite, Campos Novos. Boa noite, nossa grande, querida região.

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1: Está no ar a Voz do Brasil. As notícias do governo federal que movimentaram o país no dia de hoje.
2: Olá, boa noite.
3: Boa noite para você que nos acompanha em todo o país.
2: Quinta-feira, 8 de outubro de 2026.
3: Vamos aos destaques do dia.
2: Falta um mês para o primeiro dia do Exame Nacional do Ensino Médio.
3: Estudantes de todo o país se preparam para conquistar uma vaga no ensino superior. Luana Karen.
4: Os inscritos devem conferir o local de prova com antecedência e organizar os itens necessários para o exame.